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6: O Love Night está de volta. Prepare o coração, porque vem mais emoção por aí. Boa noite.

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7: O Love Night retorna com mais sucessos românticos para acompanhar você nessa noite.

0: vamos dar uma paradinha e em instantes o Love Night continua com mais músicas que marcaram histórias de amor. 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

0: É hora de uma pequena pausa, mas em instantes a gente retorna com mais canções inesquecíveis. 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
2: Estamos de volta para aquecer a sua noite. É o Love Night, só com sucessos que emocionam.

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Mais uma noite cheia de amor chega ao fim. 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
3: Tá no ar o encontro musical do melhor do Flashback Classe A. Músicas pra recordar e matar muita saudade. É o Top Classic chegando no seu rádio comigo, Daniel Bitello. E as mais belas canções pra você viajar no tempo com a gente. Um ótimo dia pra você na sintonia. Estamos chegando.
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0: Muito bom saber que você tá aqui, já começando com a gente, curtindo só música que fez grandes sucessos. Top Classic no ar.
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0: Flashback escolhido a dedo para você, ouvinte do Top Classic. Já já tem muito mais para você.
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0: A melhor sequência de músicas dos anos 60, 70, 80 e 90, rolando por aqui no Top Classic. Intervalo é pequenininho, já já a gente volta.
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Bradley, fechando essa sequência de Top Classic no teu rádio. Essa é a receita Top Classic para temperar o seu dia a dia.

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0: Aquele ritmo contagiante e gostoso que te faz dançar também toca no Top Classic. MC Hammer, I Can't Do This, Benito de Paula, Backstreet Boys, Robots e Dire Straits com Walk of Life. Top Classic, fazendo você viajar no tempo e matando muitas saudades.
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0: amigo, né?
1: É maravilhoso. Mesmo que ele tenha bigodes de foca e até um nariz de tamanduá.
0: E orelhas de camelo, tio, lembra?
1: Orelhas de camelo?
0: É, tio.
1: É mesmo, orelhas de camelo. Mas é um amigo, não é?
0: É.
1: Então não se deve mudar.
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música e muito sucesso neste último bloco, fechando esta bela sequência musical da nossa viagem ao túnel do tempo, que vai ficando por aqui. O meu muito obrigado pela audiência e até a próxima. Fiquem todos com Deus.

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4: 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Vamos explorar juntos os hits que moldaram gerações? 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

0: Bem, nós vamos ficando por aqui. Agradeço a todos vocês por compartilharem este momento nostálgico no Remember. Foi incrível revisitar tantas lembranças musicais. Descansem, recarreguem as energias e estejam prontos para mais flashbacks amanhã. Até lá, pessoal!
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0: Olá, bom dia, sextou. É sexta-feira, 2 de outubro, até às 7 da manhã na Nova Cultura FM 90.1, o melhor da música sertaneja no seu rádio. 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Trabalhando comigo, Alexandre Dias, programação a cargo de Hélio de Pontes. Meu amigo, minha amiga, seja bem-vindo, seja bem-vinda até às 7 da manhã. Participe, peça sua música, mande seu recado, 3242-1258, é o WhatsApp da melhor. Eu disse 3242-1258. Abrir o programa, Mococa e Paraíso, Desarrumei Minha Vida.
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4: A pecuária de corte brasileira pode chegar a mais de 13 milhões de toneladas de carne em 2040, com participação crescente de sistemas intensivos e confinados. A projeção é de um pesquisador da Embrapa, que aponta que a área de pastagens diminuiu cerca de 11% em duas décadas, enquanto a produtividade praticamente dobrou e se aproxima de 5 arrobas por hectare ao ano. Genética, nutrição, recuperação de pastagens, integração de atividades e gestão devem ser decisivas para aumentar a produção sem depender da abertura de novas áreas. A produção de leite no Rio Grande do Sul cresceu 2,38% em 2025. Mas as pequenas e médias indústrias seguem pressionadas pelas importações, que representam cerca de 8% do mercado gaúcho. O parque industrial pode processar entre 19 milhões e 20 milhões de litros por dia, enquanto a produção estadual está perto de 10,5 milhões, deixando quase metade da capacidade ociosa.
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0: É, agora 5 horas e 46 minutos, vai trabalhar. 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
0: 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Um abraço para Raquel, para Ana, para Tamires, o Luciano Capelani, o André, o João e o Lavia, o pessoal aí da Rui Barbosa, já trabalhando aí no pãozinho pela manhã. 5h51, um abração aos amigos aí do bairro Areias, a Castelhana no bairro Areias, o Daniel, o Miguelzinho, olha o Miguelzinho, um abração para você, o Antônio Carlos, a Maria Morcelli, pessoal do bairro Areias aí já ligados, viu? No Jardim Santa Rita, a Josimária de Fátima Sala, a Zilda e a Natiele, um abraço. No Bandeirantes, o Esquilo tá ligado. Seu Oliveira, no Jardim Vera Cruz, Oliveira Lázaro Azevedo. No Bandeirantes, o Ticão, a Silvia, o Daniel, Maria Antonieta Grifa também ligados na 90.1. O nosso abraço a todos aí. Chegando agora, Sérgio Reis, Obras de Poeta, bom dia.

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3: Caxias do Sul produz 113 mil toneladas de maçã por ano e também se destaca no hortifruti gaúcho com produção de uvas, tomates, cenouras e caquis. A cidade é apontada como a maior fornecedora municipal individual da SEASA, de Porto Alegre. Protocolo firmado entre Brasil e China amplia a lista de produtos suínos autorizados para exportação, incluindo miúdos comestíveis e cortes congelados. A estimativa é que as vendas possam superar 100 mil toneladas e 100 milhões de dólares por ano. União Europeia considerou adequados os controles sanitários brasileiros para a exportação de carne de frango e mel. A auditoria avaliou a legislação e os mecanismos de fiscalização sobre o uso de determinados antimicrobianos e concluiu que as medidas atendem aos requisitos do bloco.
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0: Seis horas, cinco minutos, até 7 horas da manhã conosco, Padaria Central, JM Autos e Picapes, Barbizana Construção e Varejão e Sacolão WN do Lavia. 3242-1258 é o WhatsApp da melhor. Tá na nova, tá com tudo? Participe, peça sua música, mande seu recado, 3242-1258. Um abraço aos amigos aí tomando cafezinho, ligados aí na 90.1, o Paulinho Paraná no Tangará, Cidinha, a esposa, o Dólar Pedreiro, a esposa, o Juarez da Edson Pereira da Silva, na Rua Espanha. Alô, Juarez, aí no São Guilherme, na Rua Espanha, um abraço. O policial militar aposentado, a Cris, o Dona Áurea, no Jardim Tangará, no Alvorada, né? É, alô, a Cris, o Dona Áurea, aí do Alvorada, um abração. No Jardim Califórnia, Brigadeiro, Sueli, Vanessa, um abraço. Josemar Farias e a Tita, no São Cristóvão, também estão ligados no nosso programa. Temos áudio? Rogerinho do Rádio, bom dia.
2: Oi, Jorge Luiz, Alexandre Dias, eu quero ouvir agora, é a hora do Jorge Matheus, agora. Eu mando para Vani, para Pesa, para Luciano da Alvorada e para o André Campestre e para o Daniel Canário, e para Vani, para Luiz da Califórnia e para o Marquinhos Reis Poli, e para a mãe do Luiz e para o Rodrigo, que está ouvindo, e para a tia Rita e para o Gilberto, que está ouvindo, da Califórnia.
0: Alô, garotão, tá na ponta da agulha, aproveitando, vai lá pro Wagner Bueno, lá no Centenário. Alô, Wagner Bueno, um abraço. O Gabriel do Ligeirinho, alô, Gabriel, a esposa, obrigado pela companhia.

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5: Exportações da agropecuária brasileira para os Estados Unidos recuaram 26,7% entre janeiro e agosto de 2026, enquanto as vendas para outros mercados avançaram 9,5%. A carne bovina fresca teve movimento diferente. Os embarques para os norte-americanos somaram 1,458 bilhão de dólares. Alta de 62,2% em valor e de 37,2% em volume. Para os demais mercados, as exportações desse produto cresceram 18,1% em valor. A capacidade estática de armazenagem de grãos no Brasil chegou a 210,5 milhões de toneladas no início de 2026, crescimento de 3,6% em um ano. O volume equivale a 58,6% da safra brasileira de grãos de 2025, estimada em 359,4 milhões de toneladas. Dados apontam déficit de armazenagem de 134 milhões de toneladas. Limitações logísticas geraram impacto econômico de 14 bilhões de dólares em 2025. Mais de 95% dos armazéns dependem principalmente do transporte rodoviário.
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6: Seis horas e 20 minutos até as 7 horas da manhã. 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Um abraço aos amigos e ligados em nosso programa, família Rama na zona rural, o Wellington Rama, alô Wellington, a Cátia, os filhos, família Rama aqui na Abração, Dona Santa Terezinha no Centenário, um abraço para ela, alô Dona Santa, na capital, na Grande São Paulo, a Luciana Doce está ligada, galera de Itaquaritinga, a Regiane Cássia, Luiz, a Maria Rosa em Taquaritinga, a Érica Rodrigues e o Rafael também está curtindo, o Edenilson, amigo do Candinho, da 100,9, alô Edenilson, aí em Taquaritinga, também em Sertãozinho, Marinês está ligada na 90,1. Um abraço para todos os amigos e amigas aí, participando aí do nosso programa. Temos áudio, Dona Isabel Mendes, bom dia.
7: Bom dia, Jorge Luiz. Bom dia, Alexandre. Vou mandar uma música para os meus amigos. Para a Débora e o Rubão lá do Tangará, para a Fátima Garbim, para a Estela Tabaque, para os meus filhos, minha nora, né, meu genro, para o Zé, meu marido, para a Maria Clara, para o São João lá de Vista Alegre, para o Pé de Pato, para todos que estão curtindo o seu programa, para a Sueli de Abril, para a Fátima Lemes, né? E para todos, eu mando um grande abraço e um feliz final de semana para você, Jorge, para o Alexandre, e que Deus abençoe a todos. E manda para eles... aí agora que eu esqueci... Mas manda para eles uma música aí. É a Leão Domado. Manda para o Rubão, que ele adora essa música.
6: Tá bom, dona Isabel, tá na ponta da agulha. Leão Domado daqui a pouquinho, tá? Vai lá para Bitirama também, para Glória Verde, Luiz Verde, Família Verde Bitirama. Um abraço. Um abração também para os nossos amigos aí, o Donizete Morelli, Maria Rita, que reside aí em Bitirama. Estão ligados também, o vereador Donizete Morelli. Mais um áudio, Pé de Pato, Geraldo Rodrigues. Bom dia, Pé de Pato.
8: Bom dia, Jorge Luiz. A Pé de Pato. Ô, Jorge, hoje meu bom dia vai para o Pastor Frigo, seu Miguel Romano, para o Benedito Orec, o Dito Branco, para o Wagner Bueno, pro Severino Borracheiro, pro Ilmar lá em Bitirama, ele é Dona Bete, pro Zé Giancotti, pro Ne Barbizan, pro pessoal lá do supermercado Cogiba e pessoal lá do Sacolão do Lavia, pra minha esposa Ana Paula, pra professora Meire, a professora Pascoalina e a professora Dona Elvira.
6: Um abraço, Pé de Pato, aproveitando em Bitirama, vai também pro Fafarré tá ligado, a esposa, Lurdinha, alô Lurdinha, Fafarré, aquele abraço, 6:25.

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2: O Brasil importou 80.768 toneladas de azeite na safra 2024-2025. Entre outubro de 2025 e março de 2026, as importações cresceram 40,5% em relação ao mesmo período da safra anterior. Separar o bezerro da vaca logo após o nascimento é uma prática de manejo relacionada à biossegurança e ao acompanhamento da imunidade e da mortalidade dos animais. A reportagem explica os motivos e os cuidados envolvidos nesse procedimento. As exportações brasileiras de algodão registraram média diária de 9.206 toneladas nos primeiros 18 dias úteis de setembro. Alta de 13,3% em relação à média diária de setembro de 2025. Até a quarta semana do mês, o Brasil embarcou 165,7 mil toneladas, volume próximo das 178,8 mil toneladas exportadas durante todo o mês de setembro do ano passado.
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0: É agora 6 horas 38 minutos, 3242-1258, WhatsApp da Melhor, tá na Nova, tá com tudo, participe, peça sua música, manda seu recado, 3242-1258. O Ney e o Moreira da Serralheria já estão ligados. Alô Ney, alô Moreira, pessoal aí da Serralheria, um abraço, boa semana. O Elcio Moreto, o Rogério, um abraço para eles. A Cida Fajan tá ligada. Alô Cida, um abração. Um abração pro Afonsinho da Chamego, o Afonso Braga, nosso amigo Afonsinho. Isabelzinha Chibata, da 100,9, já está preparando o café da manhã. Alô Isabelzinha, aí no Jardim Folador. Um abraço para Isabel Chibata, da 100,9. Luciana Momesso, também no Jardim Califórnia. Um abração para ela também. Temos áudio? A Soninha lá do Santa Rita. Alô Sônia, bom dia.
1: Bom dia, Jorge Luiz. Bom dia, Alexandre. A Sônia aqui do Santa Rita. Hoje eu queria ouvir a música Ama Amar Você, com Daniel. Eu ofereço especialmente para minha neta Malintza, que está fazendo aniversário hoje, viu? Eu agradecer a Deus e pedir que ele continue a abençoá-la. Abraço, Deus abençoe o dia de vocês também.
0: Alô, Soninho, um abraço. Pessoal aí do Jardim Santa Rita, aquele abraço, obrigado pela companhia. Alô, Maria Rosa, Taquaritinga, tá ligada? Maria Rosa, o Daniel vai para você também, tá? Daqui a pouquinho. Um abração pro Donizete do bar do Largo São Benedito, antigo bar do Araponga. Alô, Donizete, pessoal aí do bar do Donizete, já estão ligados, trabalhando. O Lampa Contabilidade, Luiz Aparecido Lampa, Rose, o Cauã, um abração pro Lampa. Abração para todos os amigos aí ligados na 90.1. 6h40.

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3: O Porto do Açu, no Rio de Janeiro, movimentou 89 milhões de toneladas de cargas em 2025, figurando entre os maiores portos do país em volume. No segmento agrícola, o milho liderou as movimentações, seguido pela soja. Está em avaliação um terminal de grãos com investimento estimado em 550 milhões de reais. A proposta ampliaria a estrutura voltada ao escoamento de produtos agrícolas, embora ainda não haja confirmação de implantação ou de capacidade prevista. Sistemas pecuários fornecem 33% das proteínas consumidas no mundo, segundo dados globais da FAO. Apesar dessa participação, o comércio internacional representa 15% da carne, 12% dos lácteos e apenas 3% dos ovos produzidos. Os números indicam que a maior parte desses alimentos é consumida nos próprios mercados internos. A diferença entre a participação da pecuária na oferta de proteínas e a parcela comercializada internacionalmente, dimensionada o peso das cadeias produtivas locais.
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0: 6 horas e 52 minutos, direto de Araraquara, o repórter rodoviário João Batista, com os destaques das estradas para a Hora da Notícia.
1: Diretamente de Araraquara, vamos à nota de destaque para nosso boletim. Na rodovia Brigadeiro Faria Lima, em Barretos, região de Ribeirão Preto, o policiamento rodoviário surpreendeu um jovem de 20 anos armado de revólver sem documento. Os detalhes eu conto para você daqui a pouco no seu rádio.
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0: E hoje, dia 2 de outubro, comemora o dia do pedagogo social, dia do notário, dia do sorriso e dia da rádio universitária. Aniversariando hoje, a cidade de Cruzeiro, São Paulo, 125 anos.
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0: 10:53, um abração para dona Vanilda Alves Raimundo. Dona Vanilda está oferecendo a música para o Chi, para o Rodo Servidoto, para o Gerro, para a Cleide, o Carlos e o Luiz também, os filhos, né? Ela pediu aí Bruno e Marrone, Borbulhas de Amor, vamos entender, viu? É a segunda música. Agora chamando aí o Celso Pisco, Maionese. Bom dia, Celso.
1: Bom dia, meu amigo Jorge Luiz. Eu tô passando para desejar um bom dia aí para meus amigos, para meus clientes, para todo mundo que vai ouvir na rádio, Jorge. E também desejar um bom dia aí pro meu pai, Rivaldo Pisco, tá bom? Ô, Jorge, quero desejar a todos aí uma ótima sexta-feira. Que seja uma sexta-feira abençoada, iluminada. Um forte abraço, Jorge. Ótima sexta. Tchau, tchau.
0: Um abraço, Celso. Boa semana. Cumim da Rodoviária Taxista. Bom dia, Cumim.
2: Bom dia, Jorge Luiz. Bom dia, Alexandre Dias. Eu queria ouvir hoje Ô Vida Boa. Um feliz para todo mundo que tá curtindo o seu programa. Para todos os aniversariantes, para todas as pessoas que mandam um alô, um abraço para a gente todo dia aí, um bom dia. E para todos os usuários do Carro Táxi também. Obrigado, bom dia, bom trabalho para vocês aí.
0: Alô, Cumim, eu que agradeço, um abraço, boa semana, 6 minutos para 7 da manhã.

0: 6:59, vamos embora, a gente volta amanhã às 5:30 da manhã na companhia da Padaria Central, JM Autos e Picapes, Barbizan da Construção e Varejão e Sacolão da Brando Lavia. A seguir, o jornal Primeira Hora pela Rede Bandeirantes e Rádio, e às 7:25, a Hora da Notícia, primeira edição, com João Moreira Filho e Daniel Paulo. Bom dia, obrigado, até amanhã.
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1: Hora Oficial do Brasil, 7 horas.
2: Sexta-feira, 2 de outubro de 2026.
1: Campanhas entram na reta final a 2 dias do primeiro turno das eleições.
2: Candidatos reagem a cancelamento de debate e criticam decisões do judiciário.
1: Associações que representam jornalistas e emissoras manifestam profunda indignação com insegurança jurídica.
2: Morre o influenciador Lito Souza, especialista em aviação. O velório será hoje.
1: Seleção brasileira entra na reta final de preparação para amistoso com a Índia em Calcutá.
3: Tempo. A sexta-feira será marcada pelo avanço da frente fria no sudeste. O principal alerta fica entre o Rio de Janeiro, Minas Gerais e o Espírito Santo, com possibilidade de temporais, raios e rajadas fortes de vento. Em São Paulo, o destaque passa a ser o frio e ao excesso de nebulosidade. Belo Horizonte ainda tem pancadas de chuvas com temperaturas entre 20 e 31 graus. Porto Alegre, mínima de 10 e máxima de 18, sem previsão de chuva significativa. E em São Paulo, um dia bastante frio, com mínima de 15 e apenas 18 graus de máxima, ainda podendo ocorrer pancadas de chuvas. No sul, o tempo fica mais firme, enquanto o centro-oeste ainda tem pancadas, principalmente em Mato Grosso e Goiás.
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1: Bandeirantes nas eleições 2026. Candidatos à presidência lamentam a série de decisões da justiça que levou ao cancelamento do debate organizado pela TV Globo a menos de uma hora do início.
2: Primeiro, a ministra Estela Aranha, do Tribunal Superior Eleitoral, determinou ontem que a emissora não mostrasse o púlpito que seria usado pelo presidente Lula.
1: Com a ausência do petista no encontro, o espaço ficaria vazio.
2: Estela Aranha ainda proibiu que os demais candidatos pudessem fazer perguntas dirigidas ao candidato à reeleição.
1: Segundo a ministra, a medida tinha potencial para criar situação de desequilíbrio entre os participantes.
2: E citou as possibilidades de referência a políticos ausentes, sem chance de resposta simultânea ou contraposição no próprio ambiente do debate.
1: Pelas regras acertadas com as campanhas, estava previsto que o público, ou púlpito, dos ausentes fosse exibido vazio.
2: Na sequência, Flávio Bolsonaro, do PL, desistiu de comparecer, alegando censura imposta pelo TSE.
1: Minutos depois, o ministro Gilmar Mendes, do Supremo, determinou que Renan Santos fosse incluído no debate.
2: O decano atendeu a um pedido do Solidariedade para estender ao candidato do Missão uma decisão anterior sobre liberdade de expressão no período eleitoral.
1: Poucas horas mais cedo, a ministra Carmen Lúcia, também do STF, tinha negado a solicitação do partido para que o candidato participasse do confronto.
2: Um outro pedido semelhante já tinha sido recusado na última quarta-feira pelo presidente do TSE, o ministro Nunes Marques.
1: Gilmar Mendes afirmou, no entanto, que a exclusão do candidato do debate era indevida e ressaltou que a liberdade de expressão dá ao eleitor o direito de comparar propostas de campanha.
2: Gilmar mencionou uma decisão tomada por Nunes Marques na última terça-feira, que determinou que o candidato do Novo, Romeu Zema, participasse do programa.
1: Em uma live no horário em que o debate seria realizado, Flávio Bolsonaro, do PL, criticou as decisões tomadas pelo judiciário.
4: O Lula não só não vai no debate, como ele usa os seus amigos no judiciário para impor a censura ao debate da Rede Globo. É muito triste, revoltante o que está acontecendo.
2: Três candidatos já estavam na emissora no momento do cancelamento do encontro. Augusto Cury, do Avante, afirmou que não é possível conhecer ideias sem debates.
5: Agora vem mais essa insegurança jurídica que me impede de prestar conta sobre o meu projeto para toda a população. E hoje apenas 40% das pessoas sabem que eu sou candidato. Ainda 60% não sabem, segundo o Instituto Eurásia. Isto é um atentado à democracia.
1: Para Romeu Zema, do Novo, a situação é resultado da politização do judiciário.
6: Uma Nós estamos assistindo mais uma vez o judiciário fazer política no Brasil. Nada contra a participação de qualquer candidato, mas nós sempre tivemos regras para serem obedecidas. Estão querendo manipular.
2: Ronaldo Caiado, do PSD, classificou o cancelamento do debate entre os candidatos à presidência como uma afronta à democracia.
7: É um atentado à democracia brasileira. A palavra é essa. Ou seja, destruíram o processo eleitoral no país. Nós não tivemos a oportunidade de poder promover debates e a partir daí nós tivemos algo ainda mais grave. E foram decisões do TSE e do Supremo Tribunal Federal.
8: Renan Santos, do Missão, questionou o cancelamento.
9: Você, brasileiro, não terá debate algum. Os candidatos Lula e Flávio Bolsonaro fugiram mais uma vez e por conta dessa fuga não haverá debate. Essa é uma eleição em que você não saberá a proposta da maior parte dos candidatos, porque eles não querem falar.
2: Lula já tinha decidido participar de um podcast no mesmo horário em que ocorreria o debate.
8: O petista disse que não foi ao encontro porque é infrutífero e começam a fazer gracinhas e piadas.
10: Quando você tem 5 ou 6 candidatos, que você fica você fala 1 minuto e espera 10 minutos, fala 2 minutos e espera 10 minutos, não tem sequência. É como se o jogador desse um pique e voltasse para descansar, desse um pique e voltasse para descansar. Não. O cara tem que jogar o jogo. Então, eu, sinceramente, acho que esse debate tão infrutífero, não produzem nada, não dá sequência.
2: Em comunicado, a TV Globo afirmou que as sucessivas decisões judiciais causam insegurança jurídica.
8: E representam uma interferência indevida na liberdade que os veículos de imprensa têm de organizar os debates eleitorais.
2: A Associação Brasileira de Emissoras de Rádio e Televisão, a Associação Nacional de Editores de Revistas e a Associação Nacional de Jornais também se posicionaram.
8: E manifestaram profunda indignação com a intervenção nas regras previamente definidas que levou ao cancelamento do último debate presidencial do primeiro turno.
2: As entidades citam que a interferência não se trata apenas de uma imposição de obrigações, sem previsões em lei contra uma emissora privada.
8: Mas é uma agressão à liberdade de imprensa ao forçar a condução do debate em desrespeito às regras acordadas há meses.
2: As associações acrescentaram que excessos judiciais atropelaram o direito de os cidadãos terem acesso às propostas dos candidatos.
8: O cientista político e colunista da Bandeirantes, Fernando Schiller, criticou o que classifica como decisões seletivas da justiça.
11: A sociedade brasileira não é feita de crianças, não é feita de pessoas hipossuficientes, incapazes de entender como é que se processa o debate democrático, quem vem ao debate, quem não vem, enfim, toda a informação que faz parte da democracia. O que nós tivemos hoje é o símbolo, é o exemplo de interferências seletivas, politicamente seletivas, no debate eleitoral brasileiro. E fez bem a emissora, a Rede Globo, de cancelar esse debate. A sociedade não deve mais se submeter a interferências arbitrárias, seletivas, casuísticas, enfim, no debate democrático. Nós tivemos essa semana uma onda de censura, um discurso do presidente Lula, um vídeo do deputado Nicolas Ferreira, outros episódios que são lamentáveis e devem servir como uma lição à sociedade brasileira. Uma questão essencial em qualquer democracia republicana é a ideia de que juízes não devem entrar em campo.
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8: E agora a Maju Arruda Leite traz informações sobre os últimos dias de campanha presidencial. Maju, bom dia.
2: Bom dia.
12: Oi, Nelson, Ana Paula, um bom dia a vocês, bom dia a todos. Faltam 2 dias para o primeiro turno das eleições de 2026 e os candidatos favoritos à presidência da República escolheram o estado de Minas Gerais para cumprir agendas de campanha, que é considerado um estado muito importante, um dos maiores colégios eleitorais do país. O presidente Lula começa esta sexta-feira, daqui a pouco, no Rio de Janeiro, onde ele participa de uma caminhada ao lado de apoiadores, de líderes políticos, e na sequência ele então vai para Belo Horizonte, no período da tarde, onde também vai realizar uma caminhada ao lado de apoiadores e com aliados políticos do estado de Minas Gerais. Já Flávio Bolsonaro também hoje estará em Minas, em outra cidade, Montes Claros, onde ele vai acompanhar uma caminhada, um ato político ao lado do deputado Nicolas Ferreira. Amanhã, sábado, um dia antes do primeiro turno das eleições, os dois candidatos escolheram o estado de São Paulo para encerrar a campanha. O presidente Lula vai fazer um ato, como já é tradição na campanha do presidente, ali começando na Avenida Paulista, com a Rua Augusta e descendo a Praça Roosevelt. Em um primeiro momento, a Prefeitura de São Paulo proibiu esse ato, mas voltou atrás e, portanto, a campanha do petista pode, sim, realizar esse último ato de campanha aqui na cidade de São Paulo. Flávio Bolsonaro também escolheu o estado de São Paulo, mas o interior. Ele vai fazer uma caminhada ao lado do governador Tarcísio de Freitas, na região de Santa Bárbara do Oeste, até a cidade de Americana. Também Flávio Bolsonaro estará ao lado do candidato à reeleição pelo governo de São Paulo, Tarcísio de Freitas. Então, os dois candidatos focados aqui no Sudeste, com os dois realizando agenda nos três estados, São Paulo, Minas Gerais e Rio de Janeiro. Volto com vocês.
2: Obrigada, Maju.
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2: Bom, e hoje, Ronaldo Caiado, do PSD, segue em campanha em Goiás, estado em que foi governador por 8 anos.
8: Renan Santos, do Missão, participa de um evento no Rio de Janeiro.
2: Já Augusto Cury, do Avante, não tem eventos públicos.
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2: Protestos na França leva ao fechamento de escolas no país. Ao menos 400 instituições não abriram hoje. Os manifestantes pedem melhores condições nas escolas francesas e reclamam de salas superlotadas e com temperaturas elevadas. Cerca de 3 mil estudantes foram detidos.
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0: dia em Monte Alto, são 7 horas 25 minutos.
1: Hoje é sexta-feira, 2 de outubro de 2026.
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1: A apresentação de João Moreira Filho
0: e Daniel Palma.
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0: O cenário mudou, né? E a gente começa com aquele tempo diferenciado, fresco, sem aquele dia abafado que estava acontecendo aí nos últimos dias, através de uma frente fria que conseguiu romper aí aquela massa de ar quente, e a chuva veio, molhou, né, de ontem para hoje, inclusive na madrugada, e mudou também a umidade relativa do ar, que agora está em bom estado. Tem possibilidade de mais chuva no decorrer do período, o sol pode aparecer, o tempo está com muitas nuvens no céu, e vamos ver o que vai acontecer também para o final de semana que vem aí, a possibilidade de mais pancadas aí de chuva. E como ficam os termômetros? A mínima 20, a máxima pode chegar aos 29 graus, agora nos termômetros Cultura 21 graus. E neste momento aqui em Monte Alto, para você que nos acompanha pelas redes sociais, vê ao vivo a nossa câmera, inclusive a imagem realmente bem fechada do tempo e possibilidade de chuva.
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0: Destaques desta edição:
1: horário eleitoral, comícios e debates não podem mais. Agora, carros de som, caminhada, carreado, segue até as 22 horas de sábado, véspera da eleição.
0: E o Pix, por aproximação, passou a ter novas regras. O Banco Central aí retirou o teto específico de R$500 por transação para essa modalidade de pagamento.
1: Mãe é presa após deixar 4 filhos sozinhos para viajar em cruzeiro para Bahamas.
0: Estelionatários criam sites de recrutadores aí e simulam entrevistas de emprego para roubar dados.
1: Canadá tem 3 geleiras que podem desaparecer nos próximos anos, aponta o estudo.
0: SUS fez 33 mil cadastros para atendimento por vício em jogos antes do governo proibir as bets.
1: Quase 1 milhão de brasileiros que vivem no exterior estão aptos a votar nas eleições presidenciais.
0: E o tarifaço, Estados Unidos deve enviar ao Brasil a proposta de negociação, diz a equipe de Lula.
1: Na Série A hoje tem São Paulo e Santos às 20 horas no Morumbis.
0: E amanhã tem aquele amistoso da seleção brasileira, Índia e Brasil.
1: Na Série B ontem, o Novo Horizontino venceu Goiás por 3 a 0.
0: E falando, né, em Série B, continua a rodada de número 31 com 4 partidas na data de hoje.
1: Campeonato Brasileiro de Futebol Feminino, amanhã grande final. Tem São Paulo e Corinthians.
0: Esses são os destaques.
1: O noticiário vem aí.

0: local tem um ponto, né, que é conhecido como Biqueira, né? Tá aí, então, a informação. As equipes da Guarda Civil Municipal, durante a ocorrência, foram aí apreendidos dinheiro, também drogas e insumos para comercialização. A Guarda Civil Municipal reforça seu compromisso com a segurança da população e destaca que vai continuar atuando de forma firme e incansável no combate ao tráfico de drogas e às demais práticas criminosas, contribuindo para a manutenção da ordem e segurança da nossa cidade. Bom trabalho aí da Guarda Civil Municipal nessa ocorrência. Também, falando em polícia militar, né? A polícia militar que está atuando realmente com relação à questão aí de abordagens, fiscalizações. Só para vocês terem uma ideia, nas últimas 24 horas foram 48 pessoas que foram submetidas à abordagem busca pessoal. Isso é importante, porque sempre encontra algum desavisado querendo praticar algum crime. E nesse momento é que a pessoa praticamente vai presa. Foram também fiscalizados vários veículos, 19 carros, né, e 21 motos. Quatro autuações por infração de trânsito e foram realizados 10 pontos de estacionamento estratégico com relação à garantia da ordem. Três ocorrências de desinteligência através da Polícia Militar e também duas ocorrências de averiguação de indivíduo em atitude de suspeita. Duas ocorrências de perturbação de sossego, hein, em vários pontos da cidade. Continua aquelas pessoas que ficam atrapalhando, né, a vida das outras, perturbando o sossego público. E duas ocorrências de descumprimento de medidas cautelares. Então, resumo aí das últimas 24 horas para você da Polícia Militar. São estas as informações para você do plantão policial. Não entre em litígio com a polícia para não virar notícia.
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3: São 7 horas mais 32 minutos. Hoje nós teremos o segundo dia do Tríduo Elaborar São Francisco de Assis, com uma missa na Capela São Francisco, no bairro São Francisco, aqui em Monte Alto, às 19 horas e 30 minutos. Amanhã, sábado, terceiro dia. E domingo, dia 4, é dia de São Francisco. Às 9 horas e 30 minutos vai ter missa. Em seguida, bênção dos animais. Após a missa, vai ter bênção dos animais. Tudo isso na Capela de São Francisco, no bairro São Francisco.
0: E o Pix por aproximação passou a ter novas regras através do Banco Central, que retirou aí aquele teto específico de R$ 500 por transação para essa modalidade de pagamento. Com a mudança, o cliente poderá pedir ao banco o aumento ou a redução dos limites aplicados às operações, que vão continuar aí sujeitos às regras de segurança de cada conta na sua especificação. A alteração foi estabelecida e publicada pelo Banco Central. A medida também vai alcançar transações realizadas através do QR Code, chaves de acesso e operações iniciadas pela jornada dentro do mecanismo de compartilhamento de dados entre instituições financeiras. Na prática, né, o fim do teto aí de R$ 500 não significa que o usuário poderá fazer pagamentos de qualquer valor automaticamente. O limite vai continuar sendo denominado pelas configurações de segurança pelos valores estabelecidos aí para cada cliente. O que muda até agora com relação ao Pix por aproximação é a restrição específica. Cada transação realizada pela modalidade não poderia aí muitas vezes ultrapassar o teto de R$ 500 e já está valendo essas novas regras.
3: Hoje tem um show de rock flashback com Starlight a partir das 19h30 do bar da Lanchonete do Campestre, hoje sexta-feira. Amanhã, para quem gosta, a partir das 14 horas, vai ter sorteio. Vai ter o quarto bingo no Campestre. E domingo, Nós teremos também a dialética musical a partir das 8 horas.

0: horas no bar da lanchonete. Tudo isso para os sócios do Campestre Clube.
1: E o SUS, né, fez 33 mil cadastros para atendimentos por vício em jogos antes do governo Lula proibir as bets. Dentro do que seria uma medida provisória através do Ministério da Saúde, foram os exatos 33.066 cadastros para atendimentos de saúde mental voltados para as pessoas aí com dependência nos jogos de apostas. O SUS, que oferece desde março o serviço de teleatendimento em saúde mental para pessoas com problemas relacionados a jogos e apostas, além de familiares, através aí da rede de apoio.
0: O Donald Trump declara estar acompanhando de perto as eleições presidenciais no Brasil. E o governo Trump destinou $1 milhão a projeto que questiona a atuação do Supremo Tribunal Federal brasileiro, segundo informações.
1: Uma pesquisa mostra que 70% das empresas usam a internet em algum momento dos processos seletivos. E, nesse momento, existe os estelionatários, ou estelionatários, têm se aproveitado para criar, muitas vezes, sites que imitam pessoas que podem ser recrutadas e até simulam entrevistas para roubar dados pessoais de várias vítimas. Para quem está desempregado, por exemplo, uma entrevista de trabalho é motivo de alegria, mas agora também pode ser motivo de preocupação. A fraude pode chegar também como anúncio de emprego fantasma. Há até mesmo cobranças de boletos para processos seletivos que nunca existiram. As falsas entrevistas de emprego são aí só uma isca dos criminosos. Eles se aproveitam muitas vezes da fragilidade das vítimas em busca de trabalho para acessar e roubar seus dados, os dados pessoais, principalmente e-mail e até mesmo senhas. Casos que realmente estão envolvendo aí várias pessoas, e essa pesquisa mostra que 70% das empresas acabam usando esse caso.
0: Mulher condenada à pena de morte sobrevive à aplicação da injeção letal e acaba sendo hospitalizada. Amanhã tem a grande final do Campeonato Brasileiro de Futebol Feminino. Na primeira partida da final, na Arena do Corinthians, o São Paulo venceu por 2-1. Amanhã o jogo será às 16h30 no Morumbi. São Paulo precisa do empate. O Corinthians precisa vencer, né, por 1-0 ou diferença de 2 gols para conquistar o título. Se for o mesmo placar, a decisão vai para os pênaltis. Nós teremos amanhã, logo às 11 horas, mais um amistoso da seleção brasileira. Amanhã tem Índia e Brasil.
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1: São 7 horas mais 44 minutos. 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
1: São 7 horas mais 45 minutos. Registro de estupro cresce 6% em São Paulo. A capital paulista registra um aumento de 12,4%. O Sudeste tem alerta de tempestades para as regiões do Rio de Janeiro, Minas Gerais e Espírito Santo. Lei seca no estado de São Paulo não tem, mas lei seca proíbe consumo de bebidas alcoólicas no Amapá durante o dia das eleições.
4: Enquanto brasileiros ainda se preparam para votar, agora, neste domingo, tem eleitor já registrando voto na urna. Isso é possível porque brasileiros que vivem no exterior têm que seguir o horário de votação do Brasil, mas respeitando aí o fuso horário de cada país. Então, portanto, quase 1 milhão de brasileiros que vivem no exterior estão aptos a votar agora nas próximas eleições presidenciais.
1: Taxista se envolve em briga com socos e agressões após disputa por ponto no aeroporto do Galeão, no Rio de Janeiro. Nós vimos essa briga aí. Fazer o quê, né? É egoísmo para todos os lados. E a justiça mantém o julgamento pelo júri de médico e sua mãe, acusados de morte de professor em São Paulo. Você já buscou a sua adesão para o 15º Jantar Dançante da PAI? Será dia 24 de outubro no Campestre. Teremos lá um show com o Arquivo 80 e a Tati Denadai e um delicioso cardápio também. E o mais importante, vamos colaborar com a PAI da nossa cidade. Liga no 3242-6848. 3242-6848.
4: Carros de som, caminhadas e também carreatas seguem valendo até às 22 horas deste sábado, segundo as informações, através da véspera aí do pleito. A propaganda eleitoral, gratuita no rádio, também na TV, os comícios, debates entre os candidatos, já não pode mais. Demais formas de campanha, que tem prazo próprio a se encerrar, já praticamente se encerraram através do Tribunal Superior Eleitoral. Lembrando que o horário eleitoral e também os comícios e os debates não podem mais fazer aí as campanhas através dos candidatos.
1: Sociedades médicas pedem à Anvisa proibição total de implantes hormonais manipulados no Brasil. os Estados Unidos aprovam um remédio para Parkinson, que age de jeito inédito no cérebro.
4: E o Sistema Único de Saúde, através de pacientes, está pesando aí sobre o momento em que pode ter aí o câncer de mama. 7 em cada 10 mulheres de 20 a 29 anos com câncer de mama no SUS descobrem a doença em estágio avançado. Os dados fazem parte do panorama da atenção ao câncer de mama no SUS, elaborado pelo Observatório de Oncologia, ligado à Associação Brasileira de Câncer do Sangue. O relatório, que foi divulgado, analisa dados públicos do Ministério da Saúde sobre exames, diagnósticos, tratamentos e também, muitas vezes, mortes, de 2015 a 2025. Considerando todas as idades, metade dos diagnósticos lá no ano passado ocorreu em fase avançada, uma proporção que subiu durante a pandemia e não voltou ao patamar anterior. Portanto, 7 em cada 10 mulheres de 20 a 29 anos com um câncer de mama no SUS descobrem a doença em estágio já avançado.
1: Muitos motoristas talvez não conheçam o Código Brasileiro de Trânsito e continuam fazendo indisciplinas ou abusando da fiscalização na nossa cidade. Esse carro está em cima da calçada, subindo a rua Umuarama. Está certo isso? Tem a rua, ele pode estacionar na rua, mas em cima da calçada. O que está faltando, gente? Aplicação de multa para disciplinar alguns motoristas indisciplinados. E todos os dias isso vem acontecendo. Tem a rua Sica, subindo a rua Umuarama, o cara estaciona em cima da calçada. Calçada é para pedestre e não para veículos.
4: E a organização Transparência Brasil divulgou um estudo que aponta que 1/3 das emendas parlamentares individuais de transparência especial, aquelas emendas conhecidas como emendas PIX, destinadas aí a obras do ano passado, não trazem informações detalhadas sobre o que será feito com o dinheiro repassado e onde será aplicado. Isso realmente é um verdadeiro absurdo, né? A entidade analisou mais de 5.700 planos de trabalhos de obras vinculadas a emendas que foram aprovados pelo governo federal, que somam a cifra de 4 bilhões e 900 milhões de reais. Desse total, 1.796 planos, que correspondem a 1 bilhão e meio de reais, foram classificados como sem detalhamento. Olha, recebi um depósito, enviei um depósito para uma possível obra, mas que tipo de obra? O que vai acontecer nessa obra? Quanto vai ser o investimento dessa obra? As obras não, ou muitas vezes são, cadastradas com descrições genéricas, como drenagem urbana ou pavimentação de estradas vicinais, sem endereço, bairro, comunidade, muitas vezes, que vai permitir a fiscalização no local. Onde está indo o nosso dinheiro?
1: E a Santa Casa vai realizar mais um curso de gestantes. Começa no dia 28, agora. As gestantes interessadas em poder participar, ligue no 3244-3244. Nós temos aqui o projeto Guerreiros do Mirante, lá onde que nossas crianças e adolescentes praticam esporte. Muay Thai. E no dia 12 vão realizar uma festa para as crianças lá no Bela Vista do Mirante. E você pode colaborar, pode ajudar aí, ó, com doação de insumos para lanche, como salsicha, pão, refrigerante, pois bala, pirulitos, pipocas, copos descartáveis, pratinhos, para fazer uma festa bonita para as crianças. Você quer colaborar? Liga ou manda o um zap no 9 6455-6075. 9 6455-6075.
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2: Vamos falar da Mega Sena. Ninguém conseguiu acertar aí as 6 dezenas que foram sorteadas e com isso o prêmio acumulou novamente e ficou interessante agora, hein? 82 milhões de reais para o próximo concurso. Já imaginou, né? O próximo concurso vai acontecer aí neste final de semana. Vamos passar para você as dezenas que foram sorteadas, os 6 números. Anotem aí. Número 8, o número 10, o número 30... O número 38, o número 50 e o número 53, né? Não acertaram 6 números, mas conseguiram acertar 5 números e também 4 números através da Mega Sena. A gente sabe, né, que os valores são totalmente aí diferentes, mas a expectativa é grande para este final de semana com relação a esse prêmio de 82 milhões de reais através da Mega Sena.

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1: São 8 horas em Monte Alto. Ontem foi realizada a festa para as crianças no distrito de Aparecida. Devido ao mau tempo, a festa foi realizada no pavilhão de festas, fica ao lado do Santuário da Virgem Montesina. Muito bem organizada, centenas de crianças, familiares também. Muita comida, muito brinquedo, isso é importante. Parabéns aí ao Vitinho, organizador, e ao subprefeito do distrito, Ivan, também. As crianças merecem. Um abraço para vocês. Nós teremos no próximo domingo a missa e louvor em honra de Santa Terezinha do Menino Jesus. Essa missa será às 8 horas, missa com distribuição e distribuição de rosas também. Domingo, missa às 8 horas, Santa Terezinha, na Capela São Cristóvão, vamos participar. Vestibulinho das ETECs. As inscrições vão até o dia 30, até 3 de novembro. E as provas no dia 6 e 12. Na ETEC, cursos grátis do ensino médio, pela manhã, à tarde e noite também. Entra aí no site da ETEC, ao se desestare, tem todas as informações, tudo curso grátis, para você de marketing, recursos humanos, administração, logística. Tem também aí curso noturno de qualidade, curso à distância também, e você tem a grande oportunidade para estudar. Hoje, dia 2, às 10 horas, acontece a reinauguração dos quartos do Lar São Vicente de Paulo. Ontem foi o dia dos idosos e o presente é hoje para os idosos que moram no nosso Lar São Vicente de Paulo. Nosso muito obrigado pelo convite. Hoje, às 10 horas. Nós temos um apelo e não é golpe, não. É coisa séria. Se você tiver condições de ajudar, vamos ajudar. O caminhoneiro, nós temos caminhoneiro, o Ricardo Garcia, mais conhecido como Geleia, ele sofreu um grave acidente lá em Manaus. Ele está internado e precisa com urgência realizar uma cirurgia. Os familiares e amigos se reuniram e estão fazendo aqui uma campanha para poder ajudar através do Pix, qualquer quantia que você mandar. O Pix é da filha do Ricardo, do Geleia. O Pix é o 446-239-898-01. Da filha do Ricardo, que está internado no hospital em Manaus. Ele precisa passar por urgência com uma cirurgia. E é muito caro. Eles estão fazendo essa arrecadação para ajudar esse caminhoneiro que sofreu esse acidente em Manaus. Esse Pix é da filha do Ricardo, que é a Maria Vitória. É coisa séria, gente. Se você tiver condições de ajudar, vamos ajudar. Qualquer quantia. Muitas pessoas já mandaram a quantia que você tem condições aí. 446-239-898-01. Tenho certeza que o Geleia sairá dessa também, com a ajuda de todos os seus amigos. Hoje, sexta-feira, tem recolhimento de galhos na área central, Jardim Bela Vista e Jardim Irina. Falando nisso também, coloca para mim, Edmar, onde as pessoas estão jogando lixo. Ó, lixo descartável. Irregularmente, ela está na entrada do Jardim Imperial. Na entrada do Jardim Imperial. Pode isso, gente. A equipe está lá. Mais uma desova de lixo. Aí foi uma limpeza total que realizaram ontem. Aí também, isso daí, né, de frente à Basílica Menor, Senhor Bom Jesus. Então, as equipes têm vários pontos. Olha o que está acontecendo aí. Estão fazendo uma reforma, né, e a pessoa colocou, pediu uma caçamba, mas para a reforma que eles estão realizando. As pessoas estão pegando e jogando tudo no lixo aí. Vejam vocês a situação. Por favor aí, ó, Juliano. Porque já está até com mau cheiro. Lixo doméstico jogaram na caçamba aí. É na rua Dona Maria José, 171, no Jardim Santana. Começamos uma reforma. Enquanto não tinha caçamba, não jogava sujeira. Agora com caçamba estão jogando todo tipo de lixo doméstico. os funcionários que estão fazendo essa reforma, que estão reclamando. Olha a caçamba está aí, jogaram até sofá, gente. Sofá, lixo, está mesmo. Por favor, vamos aí, ó, ajudar lá. Mau cheiro, ninguém está suportando mais. Na rua Dona Maria José, 171, no Jardim Santana. Tenho certeza que rapidamente vão lá fazer a total limpeza desse local também. Meu pet container hoje está atendendo. Meu pet container hoje está atendendo normalmente. E o zap do meu pet container é o 99137-6905. Domingo nós teremos as eleições, certo? Preste atenção que os museus estarão fechados. Centro Cívico, tudo fechado. Os locais de votação já todos sinalizados também. E teremos aí todas aquelas placas de trânsito impedido. A polícia estará agindo, a Guarda Municipal também estará agindo. Vamos obedecer sinalização para que você não seja punido. E vamos votar. Ah, eu não fiz biometria. Você pode votar a mesma coisa. Pode votar se não fez a biometria? Pode sim. Pode, você vai votar. Tudo certinho. Não tem que escapar nada. Você vai votar primeiro para deputado federal. Você vai digitar. São 4 números para deputado federal. É o número do candidato. Você vai digitar o número, aparece a foto do candidato, você confirma. Depois, para deputado estadual. São 5 números do seu candidato a deputado estadual. Aparece a foto, você confirma. Se não for a foto do seu candidato, você corrige. Tá? Depois, você vai votar para a primeira vaga para senador. São 3 dígitos. A gente fala dígito ou número, né? Vai lá, você vai 3 dígitos. Aparece a foto, você confirma. Depois você vai votar para a segunda vaga para senador. 3 dígitos também, 3 números, confirma. Depois para governador são 2 números. E depois para presidente da República, mais 2 números. Você fez a sua obrigação. Preste atenção. Vamos votar. Ah, o transporte será grátis. Se você para se locomover, os ônibus estarão circulando gratuitamente para levar aí os eleitores e votar bastante também. Ontem eu falei a respeito de energético, né? Muitas mães mandando aqui, né? Crianças de 14 anos estão comprando energético, né? Depois eu conversei. Hoje às 11 horas nós vamos falar sobre saúde, tá? Para que os pais aí fiquem sossegados, tranquilos também. Tá certo? Cuidado aí, supermercados, para saber quem vende. Tem menores que estão comprando até bebida alcoólica também em vários locais. Vamos, ó, endurecer a fiscalização também. Tem crianças comprando esses energéticos. Vamos tomar muito cuidado. Preste atenção que domingo, então, é dia das eleições. Faça uma cola, leva os números do seu candidato, você vai ter que votar 6 vezes, aí você cumpriu a sua obrigação. A sorte do país continua nas mãos dos brasileiros. Tenho certeza que você vai fazer uma boa escolha e uma boa votação.
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4: São 8 horas mais 3 minutos. Vamos conferindo mais uma vez as ofertas do Jovem Água. 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
5: Obrigado, João. 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Uma boa sexta a todos.
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6: Bom dia. Eu descobri, lamentavelmente, que eu não ligo os números dos candidatos a nomes de partidos políticos, à exceção do 22 e do 13. O resto eu nem sei. Partido hoje virou número. Não é nem nome mais. Eu dizia que era apenas um rótulo de fantasia. Nem mais isso é. É um número. De dois algarismos, de três, de quatro, dependendo do cargo a ser votado. Eu vejo nomes conhecidos da história política brasileira fazendo propaganda no jornal e parecem envergonhados do nome de seu partido, só põe o número. A gente não fica sabendo. A isso foram reduzidos os partidos. Eu não vou chamar nem de políticos mais. Sem doutrina, ou com uma suposta doutrina para ser arquivada na justiça eleitoral, um estatuto igual aos outros, de um modo geral. A separação hoje é por nome, indivíduo e suposta ideologia. Eu digo suposta porque a pessoa diz que eu sou direita, ou eu sou esquerda, ou eu sou centro. Mas se a gente perguntar, explique. Vai ter alguma dificuldade de explicar ou vai dizer a mesma coisa se fosse direita ou se fosse esquerda. É uma pena. Formam-se partidos como se formam ONGs e com a mesma intenção. Bom, eu vi aqui, eu achei estranho, né, que o Tribunal Regional Eleitoral do Distrito Federal tenha apenas proibido o coordenador geral de estratégia e informação da Secretaria de Comunicação da Presidência da República, que trabalha no Palácio do Planalto, Jorge Marques, eu não sei se é Jorge ou George Marques, proibido de fazer publicação política, depois de ficar comprovado que saiu dele uma das fakes sobre Nossa Senhora Aparecida e Flávio Bolsonaro. Ao Poder 360, o George, ou Jorge, revelou que tem um perfil de política e humor. Como assim? Ele é coordenador de estratégia e informação da Secretaria da Presidência da República, mas ele também tem um perfil de política e humor? Quando ele é oficial e quando ele é particular? Como é que é isso? E interessante que o TRE parece que aceitou essa distinção. Acho que aí se funde. É uma fusão, não é uma mistura. Não? Estranho. Sinal dos tempos, eu estou vendo aí muita gente apostando que pode dar decisão no primeiro turno. Se a gente comparar com as pesquisas, pode o primeiro turno antecipar o resultado do segundo turno. Aí sim. De Brasília, Alexandre Garcia.
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7: Muito bom dia, amigos da cultura. Bom dia, Monte Alto. Bom dia, região.
8: Bom dia, JB.
7: Araraquara, sexta-feira, 2 de outubro de 2026. Lua cheia, ótima para a pesca.
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7: Na última quarta-feira, na boca da noite, por volta das 18 horas e 55 minutos, um jovem de 20 anos conduzia um Passat ano 82, antigo quadrado lá da cidade de Colina. A raridade, que já pode pedir placa preta, transitava pela SP-326, rodovia Brigadeiro Faria Lima. Quando chegou no quilômetro 412, na base operacional da Polícia Rodoviária em Barretos, grande região de Ribeirão Preto, recebeu sinal de parada obrigatória. O jovem parou, estacionou. Ao vistoriar o passatinho, os policiais localizaram na mochila do jovem motorista um revólver calibre 32 desmuniciado, com numeração intacta, porém sem documento. Aí azedou a boca da égua.
9: Vai azedar é o pé do frango.
7: Diante da situação, a ocorrência foi apresentada no plantão policial em Barretos, onde o revólver sem documento foi apreendido.
10: Graças a Deus.
7: O jovem motorista foi autuado em flagrante por porte ilegal de arma de fogo. Foi arbitrada a fiança no valor de R$ 1.650. O jovem puxou a carteira, pagou e foi liberado para responder o processo em liberdade.
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7: Bom fim de semana pra você.
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0: da Rádio Cultura. É sempre um prazer para nós estarmos aqui, nos utilizando dos microfones da Rádio Cultura, para levarmos informação e parte do trabalho que nós desenvolvemos através do nosso mandato popular, do nosso mandato coletivo, para toda a nossa população de Monte Alto. Seja ela aquelas pessoas que residem aqui no nosso, na sede do município, no nosso distrito de Aparecida, no nosso povoado de Ibitirama, na nossa querida zona rural, ou mesmo na região, que a gente sabe que está sempre ligadinho aqui na Rádio Cultura, na programação tanto jornalística quanto musical da Rádio Cultura. E você não tem frio não, né, João?
1: Não, eu tô gelado aqui.
0: Rapaz do céu, tô gelado aqui.
1: Tá bom, não, vou desligar.
0: Não, pode deixar.
1: Teve sessão?
0: Moreira, nós tivemos uma sessão ontem, né? A gente, como você sabe, pelo regimento, nós temos... por exemplo, Jaboticabal tem duas sessões por mês, se não me falha a memória. Mas Monte Alto tem quatro sessões. Então, toda segunda-feira, nós temos a sessão da nossa Câmara. No mês passado, em setembro, nós tivemos cinco segundas-feiras, né? Que agora, essa segunda-feira, foi 30 e alguma coisa aqui, né?
1: Foi.
0: Então, nós fizemos aquela sessão a pedido do Conselho da Educação Física, para reconhecer os profissionais de educação física. Então, para nós não deixarmos só para outra semana, também foi um pedido do vereador Gerber, que tinha também um compromisso. Nós já adiantamos e fizemos a sessão ontem para deliberar ali diversas proposituras. Não tivemos nenhum projeto na hora do dia, mas vários projetos executivos entraram em pauta, né, que agora passam pelas comissões. Vários pedidos de informações e indicações foram ali apresentados e aprovados.
1: Você já esteve aqui, inclusive você falou já sobre o BEM. BEM, que é um programa de estágio para os alunos do ensino médio. Como que está o andamento desse BEM?
0: Moreira, eu quero falar mais uma vez, né? Nós estivemos, inclusive, no sábado aqui com eles, né? Você teve a oportunidade de estar até entrevistando algum desses estudantes da nossa cidade, esses jovens da nossa cidade. E eu tenho esse orgulho, essa satisfação de dizer que o BEM é um programa de bolsa do ensino médio, para os estudantes do ensino médio. Ele saiu do papel e já é uma realidade na nossa cidade, para nossa alegria. É o maior programa de primeiro estágio dessa história recente nossa. São 14 alunos do segundo e terceiro ano da escola estadual Dr. Luiz Zacarias de Lima, que hoje, de segunda a sexta-feira, das 13 às 17 horas, estão aprendendo na prática dentro da prefeitura. Porque a gente sabe, né? É outra geração. A nossa geração chegava, colocava o bumbum na carteira às 7 horas da manhã e, se fosse preciso, ficava até às 7 horas da noite ali, sentadinha, só ouvindo o professor. O professor escrevia uma lousa inteira, João. Escrevia uma lousa inteira. A gente copiava, depois ele apagava, depois ele escrevia outra lousa, a gente copiava, depois explicava. Hoje não é essa a realidade. É uma geração que ela é banhada pela dopamina do celular, da internet. Não adianta a gente querer que os jovens de hoje tenham a postura que nós tivemos na década de 80, 90 e até antes disso. Então, é importante que esses jovens ali da Escola Zacarias, que estão no ensino integral, possam ter uma vivência prática. E hoje eles estão tendo. Hoje eles estão fazendo o seu estágio das 13 às 17 horas. E eu faço questão aqui, nesse momento, de dizer para quem está nos acompanhando onde eles estão. Porque isso vai mostra a dimensão do projeto. Nós temos quatro jovens que estão na Secretaria de Educação. Nós temos três jovens que estão na Secretaria de Assistência Social. Dois jovens que estão na Secretaria de Turismo e Cultura. E temos outros jovens também que estão no esporte e lazer, na agricultura e meio ambiente, na saúde, no Departamento de Recursos Humanos, no CAC, que é o atendimento ao público. Ou seja, o jovem, ele está vendo como a prefeitura funciona no seu dia a dia. É uma formação de verdade, não só aquela formação teórica que eles estão tendo ali no ensino médio. Então, o ponto, João, para, né, finalizar esse assunto aqui na manhã desse dia 2 de outubro, o ponto que eu mais me orgulho também, é um dos que eu orgulho, é que essa bolsa que eles estão recebendo de 700 e poucos reais.

0: é paga 100% pelo governo do estado, através do convênio do SI. Ou seja, o município não está gastando um centavo. Isso é gestão, João. Isso é gestão, você que nos acompanha, você ouvinte. É trazer dinheiro de fora para investir no nosso jovem. É investir no nosso jovem sem onerar o município. É investir no nosso jovem, dar oportunidade para o nosso jovem sem apertar o orçamento da Prefeitura de Monte Alto. É isso que eu acredito. O bom gestor é aquele que articula, que vai buscar a parceria e traz a solução. Embora não seja gestor, estou como vereador, eu consegui fazer isso. No sábado passado, como eu disse aqui, nós tivemos com eles, com alguns deles, né, representando esses 14, e foi emocionante, João, você acompanhou, ver no brilho, ver no o brilho nos olhos deles. Eles não estão só estagiando, eles estão construindo currículo, eles estão construindo experiência.
1: Experiência.
0: Estão construindo a vida deles. Como que a gente pode muitas vezes cobrar que o jovem queira trabalhar, queira construir, se nós não damos a oportunidade? Eles estão construindo autoestima. Então o papel do vereador, ele não é só fiscalizar, é abrir portas. E quando a gente abre porta do primeiro emprego para 14 jovens, a gente muda não só a vida desses 14 jovens, a gente muda a vida dessas 14 famílias. E por isso que fica aqui o meu recado. Isso é só o começo. Se com a articulação de um vereador a gente já trouxe 14 vagas, imagina o que a gente pode fazer ampliando ainda mais esse programa para mais escola, para mais uma escola, que é a Escola Nelly. Então vamos trabalhar para isso, né? Se tiver o interesse ali dos jovens, da escola, para mais jovens da nossa cidade. E é essa Monte Alto que eu sonho, João. É essa Monte Alto que eu estou trabalhando para construir. Uma Monte Alto que dá oportunidade para os nossos jovens. Porque eu...
1: Parabéns.
0: Eu também ainda sou jovem, vai. Ainda sou jovem. Já fui jovem, mais jovem ainda. E a gente fica feliz de dar oportunidade para esses jovens da nossa cidade. Então fico muito feliz. É um dos trabalhos do meu mandato, que muito, desse atual mandato, que muito me orgulha, João.
1: Tá certo. Se na saúde tem o programa da Fila Anda.
0: Isso.
1: Está andando mesmo sobre os aparelhos auditivos?
0: Ô, João, vamos passar para a população um vídeo para poder ilustrar esse tema tão bacana também, né?
1: Vamos ver o vídeo, então.
0: A saúde.
2: Com muita alegria, né? Estamos realizando a entrega de aparelhos auditivos, no qual havia uma fila há mais de 2 anos. Então, estão sendo contemplados 78 pacientes. Isso é uma conquista para o município, pois a fila do HC é muito grande.
3: Já faz algum tempo que eu estou esperando e está acabando de dar certo, já estou experimentando. Estou muito satisfeito, está precisando muito, que eu perdi minha audição. Estou muito feliz e só tenho que agradecer.
4: Agora recebi o aparelho e estou muito contente de estar com o aparelho agora.
5: Está ouvindo bem agora?
4: Tá.
1: Bacana, hein? O depoimento, né? Assim eles possam ouvir também o programa da Rádio Cultura.
0: Exatamente, é isso aí, João. Eu pedi para colocar esse vídeo que a gente estava acompanhando aqui, porque é disso que a gente está falando. Não é de número. É de gente, é de um senhor que volta a ouvir a voz do neto, é de uma senhora que volta a ouvir, que volta a participar da conversa que está acontecendo na família, é da pessoa que volta a ouvir o programa da Rádio Cultura. Então isso muda a dignidade da pessoa. Eu quero aqui registrar, parabenizar essa ação importante da prefeitura através do programa Fila Anda. Foram 76 pacientes que estavam ali cadastrados, que estavam na fila e que agora estão sendo atendidos com 148 aparelhos auditivos. Aí você pode dizer, peraí, se tinha 176, por que 148? Não bate a conta. É porque tem gente que precisa dos dois. né? Então,
1: certo,
0: tem
1: mesmo.
0: Menos paciente do que aparelho, porque tem gente que precisa dos dois aparelhos. Então, assim, é um detalhe muito importante que a prefeitura divulgou, né? Que zerou essa fila. Então, todo mundo estava esperando pelo aparelho aditivo em Monte Alto.
1: Mas tem mais para vir ainda.
0: Sim, né? Sim. Hoje foi atendido, né? Essa parcela tem mais. Eu, como vereador que fiscaliza, eu faço questão de ser justo. Essa foi uma conquista que só foi possível graças às emendas impositivas que foram enviadas, tanto do Piccolo quanto da Simone. Parece que nem vai ser necessário o uso das duas emendas, porque o valor da emenda que eles enviaram foi maior do que o preço da licitação, porque a licitação às vezes você programa num valor e aí compra por menos, né? Então vai ser reprogramado, mas foi uma iniciativa também deles, né? Recurso da prefeitura, mais recurso desses dois colegas vereadores. É uma aquisição aí de R$100.600, uma coisa assim. Então, quando o vereador ele indica e a prefeitura executa, quem ganha é a população. E é assim que tem que funcionar. Então, a entrega está acontecendo, aconteceu na nossa biblioteca municipal, com a fonoaudióloga, a Selma, do Centro de Audição de Rio Preto, com toda a estrutura, com todo o cuidado. E, João, e você, ouvinte, você que nos acompanha, eu fico muito feliz com isso. Enquanto a gente vê muitas cidades quebradas, não pagando funcionário, não pagando fornecedor, nós temos aí, ainda que muitos problemas na nossa cidade também, mas nossa cidade com as contas em dia, entregando esses... aparelhos auditivos para essas pessoas, zerando essa fila também, como zerou algumas filas de alguns exames que se aguardavam. Então eu fico muito feliz de acompanhar isso, de ver que essa fila andou, mas também eu tenho que reconhecer que a coisa está acontecendo. E isso é uma das. Esse programa aí, a Fila Ana, é uma das grandes ideias da administração, porque ela ataca exatamente o que mais angustia a população, que é a espera, ficar aguardando. A gente sabe, quem é funcionário público como eu, sabe que nós estamos sofrendo muito no nosso plano de saúde, porque às vezes fica esperando, às vezes, 2 meses para uma consulta. E olha que é plano de saúde. Então a gente sabe como que a gente sofre com a espera. Então, seja para exame, seja para cirurgia, seja para um aparelho auditivo. Então, quero parabenizar a Ariela e nela, toda a equipe ali da Secretaria da Saúde, por essa ideia e pela execução, porque a ideia não é fácil. A ideia até que é fácil. Agora, fazer a coisa acontecer, fazer todo o trâmite de licitação, eu sei que é complicado. E é isso que eu acredito para Monte Alto, João. A saúde ela tem que ser com a fila andando, não parada. E hoje, como eu disse, nós temos aí 76 famílias de Monte Alto que estão ouvindo melhor por causa dessa ação conjunta das emendas dos vereadores e da prefeitura. Né? Um sucesso aí, muito legal.
1: Eu quero falar com você outro assunto, não sei se você já apurou ou não. Nós vimos mensagens circulando no Zap, no Face, a respeito de surto de sarampo nas escolas de Monte Alto. Estou recebendo aqui, você está vendo.
0: Isso, a Dalila está mandando aqui. Os pais estão recebendo,
1: isso nós estamos, todos os pais estão preocupados. Você apurou o que está acontecendo? É verdade ou não?
0: Ô João, obrigado até por abrir esse espaço, porque quando o assunto é saúde das nossas crianças, a gente não pode deixar o boato correr mais rápido do que a informação oficial. Eu vi essa mensagem circulando ontem, que falava de um surto de sarampo em várias escolas. E a gente sabe que o sarampo tinha sido erradicado no Brasil, está aparecendo em alguns casos, e o sarampo é algo muito sério, não é como uma catapora. O sarampo é algo muito sério. Então, assim que eu vi essa mensagem circulando, eu fui direto, porque assim, a gente não trabalha com alarmismo. Eu nunca trabalhei com alarmismo por vários motivos. Primeiro, pela educação que a minha mãe me deu. Segundo, pela minha formação cristã. Terceiro, pela minha formação educacional, né? Tive a oportunidade, mesmo sendo de origem humilde, né, de pai motorista de caminhão, de mãe cortadora de cana, eu tive, com a graça de Deus e muito esforço, a oportunidade de estudar em escola pública e ainda assim passar em vestibulares de escola pública, fazer um mestrado na Unesp de Franca em planejamento e análise de política pública. Então, eu tenho uma obrigação, moral e cultural de não trabalhar com alarmismo, né? Então, quando começou a surgir essa questão, o sarampo é uma coisa muito séria, eu tenho um filho de 6 anos, a gente foi apurar, de fato, isso. Eu conversei imediatamente com a secretária de Educação, pessoalmente, conversei por telefone também com a secretária da Saúde para checar, e a informação oficial que eu tenho até agora é que não há surto de sarampo em várias escolas. O que existe, isso, quem faz o diagnóstico, quem dá o parecer, vamos dizer assim, é o médico. Então, essas crianças que começaram a ter alguns sintomas, o atestado que tem, né, o diagnóstico médico que tem, o que existe são alguns casos em uma única escola com um diagnóstico preliminar de uma doença que eu não conhecia, roséola, que... Está muito, embora precise cuidado, precise atenção, está muito longe do perigo que é o sarampo. Tá? Essa é uma doença que é uma infecção viral comum na infância e bem diferente do sarampo. Tá? Então eu não vou entrar aqui em detalhe técnico, primeiro porque eu não sou profissional de saúde, e segundo porque também quem tem que explicar com propriedade essa questão é a Secretaria de Educação, é a Secretaria de Saúde, e elas já se comprometeram conosco a estar aqui na Rádio Cultura, acho que às 11h30, no programa da Hora da Notícia, na segunda edição, para trazer todos os esclarecimentos para a população. Elas não vieram ontem aqui porque a secretária de saúde estava recebendo, inclusive, uma nova...
1: Ambulância para o SAMU.
0: Uma nova ambulância para o SAMU, estava fora da cidade. Mas a Jussara, inclusive, nos confirmou que a Vigilância Sanitária tem acompanhado, tem visto toda essa questão. Então, o meu recado para as mães, aí a Dalila que escreveu, para as outras mães que estão acompanhando, os familiares, os pais que estão nos ouvindo, não compartilhem mensagens sem checar. Mantenham a caderneta de vacinação das crianças em dia. E se tiver qualquer dúvida, procure a unidade de saúde. E ficar atento aqui às 11h30, porque o pessoal da Secretaria de Educação e da Secretaria de Saúde vão estar aqui no programa da Hora da Notícia para poder falar melhor sobre todo esse assunto, João.
1: Tá certo. Agora, acontece o seguinte. Está tendo um caso, se não me engano, de sarampo nas algumas escolas da cidade de Brodowski. Brodowski, né? Até suspendeu aulas naquele município de sarampo. Inclusive, eles estão com suspeita de sarampo também.
0: Parece que a imagem que saíram divulgando até é de Brodowski, né?
1: Eu não cheguei a ver a fotografia.
0: Me falaram. Lá em Brodowski, a Jussara me disse isso.
1: Mas aqui em Monte Alto, não ainda. Mas quem tem a palavra final é a secretária da Saúde. Inclusive, a prefeita Marilene estará também acompanhando a secretária da Saúde e a secretária da Educação, para que os pais fiquem mais tranquilos.
0: Sim.
1: Porque uma notícia como essa, o pai fica preocupado.
0: Sim, inclusive até uma mãe me ligou, João, falando: olha, ó, meus filhos não foram na escola hoje porque cancelaram a aula da escola, da creche. Aí eu até liguei pra Jussara, tava vindo pra cá, liguei pra Jussara, ela falou: não cancelou.
1: Tem nada
0: eu falei, cancelado. Jussara, eu falei: Jussara, confere, e por favor me manda uma mensagem escrita, porque eu vou estar na rádio, não vou conseguir ouvir nem atender a ligação. E eu acabei de olhar aqui, ela falou: não. Até mandou aqui, né? Está normal, tem 130 crianças na escola. Então, assim, nós estamos vivendo tempos difíceis, né? Por isso que a gente tem que checar, tem que olhar bem.
1: A rede social tem que ver.
0: Tá difícil.
1: Analisar.
0: O que acontecia, João? Hoje, com a tecnologia, a informação corre muito rápido. Informação boa, informação ruim. Informação correta e informação correta. Informação correta e informação errada. Né? Então, assim, as redes sociais deu voz para muita gente. Por um lado é bom, por outro a gente acaba se deparando com isso. Mas vamos acompanhar, vamos aguardar a fala da secretária de Saúde e de Educação também.
1: Eu estou recebendo aqui, ó, que essa notícia aí é fake, porque isso vem acontecendo em outro município. Você está acompanhando comigo aqui?
0: Sim, tá certo? Sim.
1: Mas tudo bem. Você sabe que nós estamos aí no Hoje foi o dia do vereador, né?
0: Parabéns. Foi o dia. Obrigado, João. Tá obrigado.
1: O dia do idoso. Parabéns.
0: Parabéns. Né? Mas você nem é idoso, João. Você tem vitalidade, experiente.
1: Sou jovem e experiente. Falando em crianças, porque agora é dia de Nossa Senhora Aparecida, meio dia 12, dia das crianças. Ontem teve uma festa das crianças bem organizada lá no Distrito de Aparecida.
0: Uma tradicional festa lá que é realizada pelo nosso amigo Vitinho. Quero mandar um abraço para ele e para o Ivan também, né? Uma parceria sempre entre o Vitinho e a prefeitura, né? A gente tem lá em setembro, sempre tem a festa, aí tem a locação das calçadas ali, então o Ivan que cuida, né? Sempre o subprefeito que cuida ali faz esse recebimento, então é sempre essa parceria entre a prefeitura com esses recursos que entram com essa locação, junto com o Vitinho, o ex-vereador Vitinho, que realiza essa festança lá para as nossas crianças do distrito, de todo o entorno ali dos sítios, né? Da zona rural que fica mais próxima ali à Aparecida do que da sede de Monte Alto. Então, eu quero aqui mais uma vez parabenizar por todo esse envolvimento, né? O Vitinho está sempre atento, sempre trabalhando também pelas causas sociais ali de Aparecida. Mandar um abraço para ele, para o Ivan, para todo mundo, né? Toda a equipe que esteve envolvida nessas festividades. Eu peço desculpa até mais uma vez, não pude estar presente, porque nós tivemos a sessão ontem, mas é sempre um grande sucesso.
1: Certo. Eu estou recebendo aqui o seguinte, a Prefeitura de Brodowski, no interior de São Paulo, suspendeu as aulas temporariamente em 3 escolas municipais após crianças aparecerem com manchas vermelhas na pele. Isso, então, foi lá em Brodowski. Deixa eu falar, eu recebi aqui o enfermeiro responsável pelo Instituto Ícaro. Ele disse que está sendo ampliado aquele instituto.
0: Nós estamos, Moreira. A gente fez...
1: Nós falando de criança, por isso que eu lembrei de novo.
0: É, a gente tem A gente faz as coisas conforme o dinheiro dá, né? Então a gente tinha conseguido recurso para a primeira parcela, primeira fase, depois juntamos recursos para fazer a segunda fase. E nessa segunda fase, então, nós teremos ali mais consultórios, nós teremos também a sala do dentista para atender melhor as nossas gestantes, também fazer aquela geral nas crianças nos primeiros anos de vida, que também é importante aquele acompanhamento, e também para dar uma estrutura melhor para os nossos funcionários, né? Hoje os nossos funcionários acabam dividindo os banheiros que tem lá, então nós vamos ter banheiros exclusivos para os funcionários, vamos ter uma cozinha também para funcionários, então é que a gente quis pôr para funcionar.
1: Melhorar a estrutura,
0: a fachada, nós fizemos uma fachada que, com cobertura, né, para proteger da chuva, do sol, a gestante já chega protegida, então muito bacana, e eu espero, né, conseguir entregar até o final do ano essa fase 2 aí, Moreira.
1: Tá certo. Bom, sábado, amanhã, depois da manhã, nós teremos as eleições.
0: As eleições.
1: Domingo, dia 4. Inclusive, eu tô chateado porque terminou o programa eleitoral no rádio. Acabou. Volta desse segundo turno, volta dia 9, né? Mas é presidente ou governador também. Mas vamos lá. Temos que votar no domingo. Você está pronto? Vai votar?
0: Isso aí, temos que votar. Ô Moreira, eu quero até pedir... a gente tem os nossos deputados, todos, né? Não vamos pedir voto, nem podemos, né? Mas o voto é importante. E eu quero até um vídeo para a gente passar, para fazer uma reflexão, faltando tão pouco tempo aí para as eleições, ô Moreira.
6: Nós estamos nos preparando para domingo que vem, vai haver eleições no nosso país. Eu quero que fique bem claro aqui, eu não estou fazendo campanha eleitoral, tá claro isso? Não estou falando de candidato A, B, C, D, F, G, H, o que você quiser votar. Veja lá com seu anjo da guarda, peça inspiração e vote. Tá? Mas só que eu quero que você note o seguinte, votar é um ato moral. Votar é um ato que irá determinar nos próximos 4 anos, ou quem sabe até por décadas a fio, bens que nós poderemos fazer ou não. Governos impedem pessoas de fazer o bem, sim ou não? Governos possibilitam pessoas de fazer o bem, sim ou não? Ora, será determinada a nossa liberdade de fazer o bem. Isto é importante para a salvação das almas das pessoas? Sim ou não? Imaginemos, por exemplo, na China, Na China, a igreja não tem a liberdade que ela deveria. Bispos estão nas prisões. Fiéis estão nas prisões pelo simples crime de ser católicos. Ora, eu acho que um governo desses está impedindo que esses bispos façam o bem, sim ou não? Então, nós brasileiros, que ainda temos alguma democracia, uma democracia um pouco doentinha, né? Nós podemos e devemos escolher. As pessoas acham que o ato de votar é o ato de canonizar o candidato, mas ninguém está canonizando candidato algum. A maior parte das vezes nós temos que escolher o mal menor. Eu não vou com a cara da pessoa, ele não me é simpático, acho que ele possivelmente aprontou alguma coisa errada, mas entre os candidatos que estão aí disponíveis, eu escolho alguém que eu digo, opa, este vai ser melhor para o bem comum, este vai dar mais possibilidade de nós fazermos o bem, este vai criar um pouquinho mais de confusão para quem está fazendo o mal, e então podemos fazer alguma coisa.
1: Portanto, já é a reflexão desse padre. Esse padre é famoso, viu?
0: O Moreira,
1: padre
0: ele,
1: Paulo, né?
0: Isso, o padre Paulo Ricardo, ele.
1: Cuiabá.
0: É, um padre de Cuiabá, tem muitos seguidores, ele tem uma escola de formação. E eu quero agradecer por você deixar o vídeo ir até o final, sem cortar. É, porque o padre Paulo, ele resume aqui tudo o que eu acredito. Até falei para você, pode ficar tranquilo que não fala de candidato.
1: Não fez propaganda nenhuma.
0: É, não fala de candidato.
1: Um trabalho de conscientização.
0: Um trabalho de conscientização. E ele resume aquilo que eu acredito. Votar não é canonizar candidato. Ninguém aqui vai colocar a auréola em ninguém. A maior parte das vezes, como o padre Paulo Ricardo disse, a gente tem que escolher o mal menor. Aquele que vai dar mais liberdade para a gente fazer o bem e que vai criar um pouco mais de dificuldade para quem quer fazer o mal. Você sabe que foi exatamente, Moreira, ouvindo, eu participei já de diversos retiros com a presença do padre Paulo Ricardo e durante uma pregação dele, ele falava de Santo Agostinho, sobre a cidade de Deus e a cidade dos homens, e sobre a importância de que nós, né, que somos leigos, católicos, cristãos, de não deixarmos a política nas mãos dos outros. Foi justamente durante uma pregação dele que eu decidi entrar na vida pública. Eu estava num retiro, como contei aqui, e eu entendi que ser cristão quem é cristão não pode ser cristão e ser indiferente com a política não combina, porque ele dizia isso, que olha, os padres, os leigos, os pastores, os religiosos cuidam da cidade de Deus, mas para as pessoas alcançarem essa espiritualidade, né, a cidade de Deus, alcançarem, a gente vive num mundo real, que é a cidade dos homens, e quem cuida da cidade dos homens são as pessoas públicas, e que os cristãos precisam cuidar do dia a dia das pessoas, que as pessoas precisam de médico, precisam de escola, precisam de infraestrutura. Então, se a gente não escolhe, alguém escolhe pela gente. E essa escolha vai determinar, como ele falou nessa reflexão, nos próximos 4 anos, e às vezes até por décadas. Se a gente vai ter mais ou menos liberdade para fazer o bem em Monte Alto, nas nossas escolas, nos nossos postos de saúde, nas nossas famílias. Então, aí há 2 dias da eleição, o meu pedido para quem está nos ouvindo é o mesmo do padre Paulo Ricardo. Converse com o seu anjo da guarda, peça a luz e vote. Vote pensando no bem comum, vote pensando na nossa cidade. Nós precisamos muito, muito de bons representantes, de bons representantes para o nosso país, mas precisamos também de bons representantes para a nossa cidade. As emendas para a nossa cidade são muito importantes, mas não só as emendas, a articulação, a representação junto ao governo federal, ao governo estadual, para conseguir as coisas para a nossa cidade é muito importante. Então, não deixe de votar.
1: Vamos
0: não deixe de votar. Não é canonizar ninguém, não. Mas é participar. Temos que participar.
1: Boa votação para você. Muito obrigado e um bom trabalho.
0: Valeu, tchau. Moreira. Um abraço a todos os ouvintes que acompanharam o nosso programa e, como sempre, estamos à disposição.
1: Eu retorno às 11 horas na segunda edição da Hora da Notícia.
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Salve, salve, simpatia! Bom dia, bom dia! 9-2, estamos chegando, manhã espetacular, manhã da sexta-feira, até que enfim ela chegou, né? Dia 2 de outubro, 2026, uma programação especialíssima aí pra você, viu? Muito obrigado pelo carinho, pela companhia desde já no seu trampo, em casa, pelas ruas da cidade, no foninho, chegando no seu trampo. Nós vamos juntos por aqui. Seu amigo Eriquito, até às 11, junto com os melhores parceiros, né? 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Nossos parceiros desejando a você também uma ótima manhã. Você já participa no 3242-1258, né? Nosso WhatsApp liberado. Já agradeço você também, todo o Brasil, ouvindo a gente no portal, na Alexa, no app e 90.1 também, que abraça a região. Tá na nova, tá com tudo. Os melhores sucessos de todos os tempos. A música que marcou sua vida toca aqui. Bora começar então? Vamos agarrar mais um café e curtir a primeira playlist do dia. Vem que vem, vem pro play. Um ótimo final de semana para nós.

0: E você dando play mais final de semana com a gente, né? 9h18 agora. Bom dia, bom dia. Teve a primeira playlist, né? Som de Ana Vitória com o Thiago York. Trevo, teve também a Adriana e a rapaziada. Só faltava você. Ela que foi eliminada da Fazenda já, né? Adriana Ribeiro. Nossa, não ficou nada, hein? Meu Deus do céu. Não assisti, mas eu vi lá, né, num post na rede social. Ela já foi eliminada da Fazenda. Meu Deus, Adriana Ribeiro, você não durou nada lá, fia. Agora vai cantar Saudade Vem, né? Pros que ficaram lá dentro. Pepe e Neném também, Mania de Você, Star, Simple Red. Que legal, hein? Você pedindo seu som também, 3242-1258. Fica à vontade, pede sua música preferida, daqui a pouquinho Clube de Alôs. 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Eu volto em 30 segundos com o astral, hein?
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6: Áries, de 21 de março a 20 de abril.
0: 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Ariano, Ariana, reencontros carinhosos e conversas com a família vão te trazer respostas importantes, viu? Com Saturno em seu signo, reflita sobre o futuro e escolha o que deseja construir a longo prazo. A criatividade estará em alta e ajudará também a dar forma aos novos projetos. Se pensa em ter filhos ou formar uma família, converse sobre seus desejos e fortaleça um vínculo especial. Bom final de semana, Ariano, Ariana.
6: Touro, de 21 de abril a 20 de maio.
0: Falando com o Taurino, a Taurina também, bom dia, bom dia. As conversas fluirão com facilidade, tornarão o dia gostoso para encontrar pessoas, esclarecer dúvidas, ampliar o círculo de amizades. A sensibilidade está aguçada, hein? Então confie na sua intuição ao fazer as suas escolhas, Touro. Com a família, prefira o diálogo e dê tempo para amadurecer as ideias das mudanças da casa. O trabalho segue bem também e traz motivação para dar continuidade aos seus projetos, viu? Bom dia!
6: Gêmeos, de 21 de maio a 20 de junho.
0: Geminiano, geminiana, negociações financeiras terão um bom andamento, então aproveite para rever o orçamento, organizar as próximas aquisições. Os planos de viagem ou de estudo ampliarão suas perspectivas. A vida social pede equilíbrio entre os compromissos com os outros e o tempo necessário para os seus projetos, viu? Saiba colocar na balança. Ajuste também a rotina para incluir momentos de pausa e cuidados corporais. Bom fim de Gêmeos.
6: Câncer, de 21 de junho a 21 de julho.
0: Falando com o signo de Câncer, bom dia, bom dia. Comece o dia sem pressa, anote os sonhos e deixe as ideias amadurecerem primeiro, viu? O momento será de fortalecer a sua segurança afetiva e financeira, com escolhas que tragam mais conforto e qualidade de vida. As conversas com a família ajudarão a definir as suas prioridades. A harmonia em casa dará confiança para desenvolver projetos e alavancar a carreira, viu, Câncer? Boas vibrações. Daqui a pouquinho tem Leão, tem Virgem, Libra e Escorpião com a Ipanema.
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0: Tudo bem, 9h27 agora. 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
0: Segue participando aí. Chama no salve, vai. 3242-1258. Já coloca o seu áudio no ar, viu? Bora recarregar as nossas energias para mais um dia? Acompanhe comigo a mensagem de hoje.
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0: A gente coloca nos braços do Pai nosso final de semana, nossa gratidão por mais um dia, por mais uma experiência, por mais um dia para a nossa evolução. Coloca também as nossas necessidades, o que a gente busca, o que a gente já conseguiu. Aproveite então essas pílulas de sabedoria que o universo nos dá de presente, né? Aproveite as pílulas de sabedoria. Acompanhe comigo, então, a nossa reflexão do dia.
13: Entende uma coisa. Quem te quer e pronto. Não tem essa de hora certa. Ah, na fase errada. Tô com outras prioridades. Quem te quer agora e sempre. Sem condicionantes. Sem prioridades conflitantes. O sentimento, quando é verdadeiro, ele se revela na capacidade de superar barreiras. E na sinceridade de fazer a presença do outro valer a pena. Ou seja, quem tá afim mesmo, dá um jeito de te encaixar na correria do dia a dia.

pessoas te respeitem, né? Não implore atenção, não implore espaço na vida de ninguém. Quem quer a sua presença, quem quer você na vida dela, na vida dele, com certeza vai dar um jeitinho. Mesmo com alguns empecilhos, né? Agora, a pessoa que não sente a tua falta, ela vai sempre dar desculpinha. Deixa ela com a desculpinha dela, que seja feliz também e vá buscar a sua felicidade. Bom dia. Devia.

0: Devia ter complicado menos, trabalhado menos, ter visto o sol.
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5: Leão, de 22 de julho a 22 de agosto.
6: E tem mais astral, as previsões para o leonino, a leonina também. Bom dia, bom dia. Bom fim de leão. Uma conversa em família pode pedir paciência e cuidado com as palavras. Escute antes de responder e procure esclarecer o que te incomoda. Com Marte e Júpiter em seu signo, disposição não falta para investir num curso, planejar uma viagem ou ainda ampliar seus interesses. Reserve a noite para descansar e curtir o sossego do lar. Seu poder pessoal está em alta, Lion.
5: Virgem, de 23 de agosto a 22 de setembro.
6: Virginiano, virginiana, bom dia, bom dia. Escolha bem as palavras ao tratar de um assunto delicado, viu? O trabalho pode exigir mais atenção. Vale rever as prioridades e dividir tarefas para evitar a sobrecarga. O dia te traz oportunidades para avançar na carreira e trocar ideias com amizades experientes. Um encontro casual também pode trazer a informação que faltava para dar andamento aos seus planos. Bom dia.
5: Libra, de 23 de setembro a 22 de outubro.
6: Abençoado dia, Libriana, Libriano. Um convite de amigos pode envolver mais gastos do que você pretendia. Confira os valores e escolha o que caberá no seu orçamento. Com o Sol em seu signo, você terá mais confiança para se posicionar e apresentar as ideias. A carreira também ganha destaque agora, viu? Com oportunidades de fortalecer a sua imagem profissional e ampliar as conexões. Invista no que deseja construir, Libra. Abençoado dia.
5: Escorpião, de 23 de outubro a 20...

0: novembro.
1: Falando com o Escorpião agora, né? Vamos lá. Ó, com Mercúrio e Vênus também em seu signo, você terá facilidade para se expressar e atrair as atenções. Uma cobrança no trabalho pode interferir nos planos da família. Determine as prioridades antes de assumir responsabilidades novas. As viagens, os estudos e os contatos com as pessoas de fora ampliarão as perspectivas. Aposte em novas ideias e finalize um longo ciclo. Bom dia para você, Escorpião.
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1: Legal, e chama de alô então, 3242-1258, você participa aqui no nosso Bom Dia. Ei, manhã de sexta-feira, manhã gostosinha, ainda tá fresquinha amanhã, né? Ainda vamos ver como vai ficar, né? Vamos aguardar as cenas dos próximos capítulos. 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E o pessoal participando aqui no 3242-1258. Nosso WhatsApp, a Celinha já tá ligadinha, né, Celinha? Ô, Celinha, um beijo. Como é que tá a Morada do Sol? Bom dia.
2: Bom dia, Eriquito.
1: Tudo bem? Tá de férias, né?
2: Sexta-feira
1: aí é vida.
2: Sozinha, namorada do sol,
1: né?
2: Tá gravando. Vamos dormir até falar cheio.
1: Olha lá, aí sim.
2: Manda meu abraço pro Carlão, pra Wanda, pra Maria Buzibaro, pra Kátia, pra Dita, pra Nair, pro Cledir, avô dele, seu Amaro, pra todo mundo do grupo, um super abraço. Manda a música Chegaste.
1: Chegaste.
2: Vai pra todos que estão na sintonia e gostarem, tá?
1: Tá bom.
2: Beijo no coração, tchau, tchau. Manda essa mensagem aí pra mim que eu gostei muito.
1: Já te mando, viu, Celinha? Beijão, viu? Maravilhosas férias. Maravilhoso dia também, final de semana. Célia de Grande também tá ligadinha no nosso sextou, né, Célia de Grande?
3: Bom dia, Eriquito.
1: Bom dia.
3: Abençoada sexta-feira, abençoada fim de semana pra todos.
1: Ah, nossa.
3: Um beijo no seu coração, um beijo pra Nice, pra Ângela, pra Celinha, pra minha amiga Zilda aí de Monjota, pra minha filha, meu neto e meu genro. E pra todos mais que estiver ouvindo. Beijo, beijo.
1: Beijo pra vocês também, Cândido Rodrigues. Muito obrigado pela companhia. A Nice tá ligada. A música aqui eu fiquei devendo ontem, né, Nice? Beleza? Eu já mando aqui, vou colocar no nosso grid, tá bom? Ótimo final de semana. Vovô Cacá, bom dia. Garoto pudinzinho, ele tá falando. Simbora pra labuta, né, irmãozinho? É, rapaz. Ainda tem um chãozinho pela frente, né? Mas a gente chega lá. Nascemos lindos e não... ricos, é lógico. Exatamente. Um abraço pra vocês aí. E bora agarrar a enxada, sou. Bora que bora. Um abraço, vovô Cacá, tudo de bom pra vocês, ótimo final de semana. Suzana, também fiquei devendo sua música ontem, né? Hoje aguento o Serasa, viu? Que vai ter de cobrança hoje, fiquei devendo um monte ontem, né? A Zélia, Catedral, eu mando sim, viu, Suzana? Já vou colocar aqui também as de ontem, já vou colocar como prioridade aqui, ó, pra gente já atender hoje, vocês estão esperando desde ontem. Um beijo, Suzana de Grande, curtindo a gente também. Beth Panichelli, a cara da sexta é a melhor, né? Aí, do sábado então nem se fala. Gostaria de ouvir a música Óculos, Os Paralamas? Manda daqui a pouquinho pra você também, viu, Beth? Beth Panichelli, ligada, curtindo a programação. Bom dia. Angelita deixou o nome do aniversariante, aí sim. Bom dia a vocês no centenário, Angelita. Bom dia, falou tudo, hein? A mensagem? Ah, que bom que gostou, viu, Anunciada? Manda uma música pra mim, a programação toda pra você, viu? E pra família também. Valeu, Anunciada. Dona Wanda, tudo bom?
4: Bom dia, meu.
1: Bom dia.
4: Amigo, tudo bem? Você toca hoje latino pra mim?
1: Mando.
4: Aquela do AP?
1: Uhum.
4: Agradecer pro meu esposo, pra Celinha e pra você.
1: Muito obrigado.
4: Tudo de bom, que Deus te abençoe. Um ótimo final de semana que já estamos.
1: Amém. A nós, Dona Wanda, abração pra vocês aí no Jardim das Oliveiras, curtindo a gente também. Kátia, manda meu signo. Onde você tava, Kátia? Todo dia isso. Outra vez tá pedindo signo? Você tava fazendo que não escutou? Daqui a pouco eu mando pra você, viu, filha? Pera aí, pera um pouquinho. Vou copiar e colar. Um beijo pra vocês em Bocaina, Kátia Passarelli, Tia Nair também, curtindo sempre a gente. Valeu, Bocaina. Vou colocar como não lida aqui, ó, senão eu esqueço. Aqui tem mais Ana Neves. Chegou cedo, Aninha.
5: Oi, Eric.
1: Oi.
5: Bom dia. Deus, alegria, né?
1: Amém.
5: Bom dia aos amigos do grupo, a todos os ouvintes. Tá aqui, Jane Duboc, Chama da Paixão.
1: Vou procurar aqui.
5: É pra todo mundo. Boa sexta. Abençoada pra nós, né?
1: Amém, a nós. Tudo de bom, Aninha. Beijão pra vocês em Bebedouro, Botafogo, Turvinha, curtindo a nossa programação. Valeu demais. Pra fechar esse bloco aqui, o Marquinho Máquina.
6: Bom dia, Eriquito.
1: Bom dia.
6: Como é que você tá, mano?
1: Eu tô bom, filho.
6: Eriquito, manda uma do Queen pra nós hoje.
1: Ó.
6: Oh. E não vai falar outra vez, hein?
1: Amanhã você pede skunk.
6: Vou oferecer aqui pra galera do serviço, pra todos do grupo. E pra todo mundo aí que curte a nova cultura. Valeu, Eriquito.
1: Valeu, tamo Máquina.
6: Tamo junto, Máquina.
1: Tamo junto, Máquina. Amanhã você pede skunk no Clube da Vitrola, né? 9h48.

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4: Sagitário, de 22 de novembro a 21 de dezembro.

0: Som de Cidade Negra aqui no Manhã Espetacular. Girassol, agora vai o horóscopo, né, produção? Agora vai? Ah, então beleza, então. Chamou aqui, mas foi alarde falso, né? Exatamente. Sagitário, agora vai, ó.
1: De 22 de novembro a 21 de dezembro.
0: Sagitário, bom dia, bom dia. Reflita sobre um assunto delicado e dê tempo para compreender o que sente. Uma parceria te pede definições também, viu? Atenção! Muito bem. Olha lá, saiu de novo meu astral aqui. Rapaz, o Caê Cristiano chegou aqui. O que, que a gente faz, Caê Cristiano?
2: Beleza.
0: No meio do astral, ó.
2: Aí sim, hein, cara?
0: E aí?
2: Fecha aí, aí. Não,
0: então,
2: não.
0: Cadê meu astral, Caê? Traga de volta, por favor. Bom, daqui a pouco a gente volta com o astral, então.
2: Vai. Qual astral você tá falando aí hoje?
0: Lá do Metrópolis, ó.
2: Ah, tá. Você quer que eu fale aí ou não?
0: Voltou, Caê?
2: É sim, é.
0: Oh, meu Deus do céu.
2: Aquela flechinha ali, você consegue.
0: É só, né? Voltar, então, né?
2: Tá tranquilo. Vamos lá, então. Atenção, você de...
0: Sagitário.
2: Sagitário. Vamos
0: vai,
2: lá, então.
0: Vai ler ou não vai?
2: Paga esse negócio aí, ué.
0: Então, você tá vendo?
2: Atenção, reflita sobre o assunto delicado e dê tempo para compreender o que sente. Uma parceria pedirá definições, converse sobre as expectativas de cada um antes de decisões. Questões da intimidade ou de dinheiro compartilhado ficarão mais claras com diálogo franco. Um plano de viagem ou de estudo seguirá ganhando força e trará cenário positivo para o futuro.
0: É só ele chegar aqui com o negócio, vai em frente, você viu?
2: Rapaz, mas falei de um jeito aqui assim, engaixado, perdendo até o fôlego.
0: É, né? É, apertou a barriguinha um pouco, né? Não tem mais.
2: Não
0: tem mais. Vamos de Sagitário, já foi, ele leu. Vamos de Capricórnio agora.
1: Capricórnio, de 22 de dezembro a 20 de janeiro.
0: Ei, meu Deus do céu, coisas de sexta-feira, né? Só acontecem às sextas. Uma conversa com amigos poderá envolver dinheiro e responsabilidades, né? Esclareça o que cabe a cada um e evite assumir investimentos altos. Organize as tarefas para ter tempo de cuidar das relações próximas. O diálogo com o par ajuda também a desfazer um mal-entendido e retomar os planos em comum. Paciência e carinho facilitarão acordos com a família Caprica. Bom final de semana.
1: Aquário, de 21 de janeiro a 19 de fevereiro.
0: Aquário, uma conversa de trabalho pode revelar diferenças entre seus planos e as expectativas de um parceiro, né? Escute, esclareça o que pretende, busque um acordo que favoreça os dois. A criatividade ajuda a encontrar soluções e desenvolver um projeto autoral. Reserve tempo para o que gosta de fazer e cuide mais aí, ó, do seu corpinho. Uma agenda equilibrada te dá bem-estar também.
1: Peixes, de 20 de fevereiro a 20 de março.
0: Conexão com alguém de longe, um curso ou leitura inspira novas ideias e muda sua visão também sobre um assunto importante. O trabalho exige mais energia. Respeite seus limites e faça pausas para recuperar suas forças. O carinho da família ajuda a relaxar. Aproveite também para namorar ou se dedicar a atividades criativas. Mudanças e prazeres diferentes... mudanças e prazeres diferentes aí estão chegando. Boas vibrações a todos do Zodíaco. Ufa, consegui encerrar o astral, né? Falei, pronto, não vou conseguir encerrar o astral. Coisas que acontecem só no sextou.
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Amanhã voltando no nosso Sabadão 90, a partir das 9 da manhã. 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Ô, minha amiga Suzana de Grande, a sua, viu? Então, que eu tô devendo, eu vou pagar as contas hoje. Tô devendo um monte de música, né? O pessoal que pediu ontem, a sua, então já vai pro ar agora. Já quito essa dívida. Aqui tem mais. Ô, Juliano, sextou, Bill? Juliano e o Bill, né? Batman e Robin. Quem que é o Robin? Não sei. Manda uma música pra nós aí, oferece pro Bill e pra esposa Helenice. Pessoal curtindo a programação. Abraço, Juliano. Abração pro Bill e a esposa Helenice também. Bom final de semana pra vocês, viu? Tem mais aqui também, tem Cidinha Lauer curtindo a programação. Opa, já te respondo, viu? Cidinha, um beijo, Deus te abençoe. Muito obrigado pela companhia, curtindo a nossa programação. Roseli, beijo gostoso e abraço apertado pra vocês também. Maravilhoso final de semana e dá um beijo na família, viu? Tamo junto sempre. Valeu, valeu. Agora tem Zélia.

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2: É a sua manhã top da Nova, que legal, hein? Ótima sexta-feira pra gente, dia 2 de outubro de 2026. Eriquito com você até às 11. Muito bom saber que você tá com a gente também, começando o dia, já trabalhando, ouvindo a nossa programação. Tá de boa em casa, dona de casa. Você amigo aí, ó. Amigo pedreiro também na obra, sempre curtindo a nossa programação. Sítios, chácaras, fazendas. Todo mundo tá na Nova. Que coisa boa, hein? Uma manhã maravilhosa, um fim de semana abençoado pra nós. 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Manda mais beijos e abraços, Cidinha Malacrida. Não sei se te mandei beijo, Cidinha, mas se eu mandei, mando outro, viu? Um beijo pra você aí. Valeu demais a companhia. Abraço nosso amigo Daniel Canali. Ô Dani, bom trabalho, meu querido. O rádio sempre nos 90.1. Que coisa boa. Abraço, bom trabalho. Nossos amigos são a nossa companhia de todo santo dia, né? Motoristas de aplicativo curtindo a nossa programação. Grande abraço pra vocês, bom trabalho. Deus abençoe sempre, viu? Tem mais sucesso? Tem, Dionísio. Atua, Dionísio. Tá cobrando também, Dionísio, desde ontem. Ô, mas como cobra esse povo. Fiquei devendo essa? Pronto, já quitei mais uma dívida. Glória a Deus.

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0: tá na hora de cantar os parabéns a vocês, aniversariantes do dia. Nesta data querida, muitas felicidades, muitos anos de vida. Parabéns, aniversariantes do dia 2 de outubro. E a você também comemorando uma ocasião especial da vida neste dia. 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Faz uma gentileza aí pro Eriquito, hein? Coloca o bolinho e as palminhas aí, ó. Tá bom? Sua mensagem sobe e a gente já coloca no ar, ok? Aqui eu sei que tem. Ela colocou também, ó. Aqui tem aniversário. Bora ouvir o bom dia diferenciado dela? Bom dia, então, nossa amiga Angelita.
1: Bom dia, meu amigo Eric.
0: Tudo
1: bem? Uma abençoada sexta-feira a todos nós.
0: Amém.
1: Ô, Eric, hoje é aniversário da Isilda Aparecida Paniquele Ferreira.
0: Parabéns
1: a
0: ela.
1: Os parabéns de todos, familiares, amigos e também o meu. Parabéns, amiga. Que Deus continue abençoando grandemente
0: a sua
1: vida.
0: Um feliz aniversário.
1: Beijo.
0: Ah, tinha um pedacinho aqui, achei que ia falar mais alguma coisa. Um beijo. Dois, então, né? Pra você também, Angelita. Obrigado pelo carinho. Parabéns, Isilda, aniversariando hoje. Felicidades a todos os aniversariantes do dia, né? Ninguém colocou mais nada, então eu acredito que não tem mais nada. Ah, tem sim, Isabel deixou aqui pra gente. A Kate Ellen, é isso? Jardim Paraíso tem festa. Aniversariando hoje, parabéns da Belzinha, lá da Cultura FM 100.9. Receba o nosso abraço também, viu, Kate Ellen? Ela fala que você fica todo santo dia ouvindo a nossa programação. A gente agradece demais, viu? Parabéns, Kate Ellen de La Vecchia. No Jardim Paraíso tem festa. Receba o nosso carinho, nosso abraço. E manda bolo pra gente que a gente recebe também, viu? Um novo ciclo maravilhoso a todos os aniversariantes do dia. Agora tem Chegaste. Bom dia.

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Bem, Antana Nova tá com tudo, 10h32, manhã espetacular até às 11h, vem pro nosso ME. 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Tem mais alusão. Ah, apareceram mais aniversariantes aqui, ó. Bom dia, hoje é aniversário da minha irmã Maria de Fátima, então parabéns a Maria de Fátima, quem tá mandando é Maria de Lourdes. Beijão pra vocês, parabéns de Fátima, felicidades, viu? Deus te abençoe sempre, novo ciclo maravilhoso. Luciana Momesso, ligadinha também, Lu. Beijo pra você, bom final de semana. Mandando os parabéns pra Kate também, né? Aniversário da Kate hoje, vai ter bolo, vai ter festa. Vai ter bexiga. O que mais vai ter? O pãozinho com carne moída. Beijinho, brigadeiro, cajuzinho. Vai ter tudo isso? Isso é aniversário raiz, né? Bexigão, é. Então, um beijo pra vocês. Valeu, Lu. Parabéns mais uma vez a Kate. Felicidades, viu? Vou acelerar aqui pra tentar atender pelo menos a maioria, que eu tô devendo um monte de música. Ô, Roseli, chegou a sua, viu? Red Hot Chili Peppers. Depois tem os Paralamas. Dando tempo nesse bloco, já tenho do Máquina. A música da banda Queen. Bora então, consequência do ouvinte aqui.

0: É o som do Queen aqui no ME. Que beleza, hein? 10h44. Indicação do Máquina. Pediu e curtiu, Máquina. Manda mais beijos e abraços também. 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Mari Terron, curtindo a nossa programação. Mari, um beijão pra você. Muito obrigado pelo carinho, viu? Beijo pra família. Abençoado final de semana pra nós. Amém. Bom sextou também, né? Muito obrigado pelo carinho, pela companhia. O Carmen, tá ligadinha. Beijo todo especial pra vocês aí também, viu, Carmen? Dando tempo, a música vai pro ar, com toda certeza. Volto já com as últimas do programa de hoje.
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2: Bora que bora, ó. Faltando 9 minutinhos para as 11, daqui a pouco, a Hora da Notícia, a segunda edição, agradecendo seu carinho, sua companhia, o que der tempo até as 11 vai pro ar. Te mandar um beijo também, nossa amiga Maria Buzinaro, dona Maria, curtindo a gente também, feliz final de semana pra senhora, viu? E toda a família, muito obrigado pela companhia, dona Maria Buzinaro também curtindo a nossa programação, a Elisângela tá ligadinha, um beijo, Sussu, curtindo a gente também, valeu, valeu, já mando a música, viu? É, no clima do fim de semana. DJ Bobo, Everybody, já a próxima, viu? E o que der tempo até as 11 vai pro ar, então. Um bom almoço pra você, depois uma super tarde. Amanhã a gente se fala aqui no Sabadão 90, se Papai do Céu deixar a partir das 9. Vem passar o sábado com a gente, viu? Soninha também tá curtindo a programação. Bom dia, Sônia! 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Tchau, obrigado, aquele abraço, gente. Valeu a companhia, até amanhã.

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0: Hoje é sexta-feira, 2 de outubro de 2026. É dia do sorriso, do anjo da guarda e do pedagogo social.
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1: e Daniel Palma.
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0: A nebulosidade continua, previsão de mais chuva na nossa região, mas o sol deve marcar presença em vários momentos. A temperatura está em elevação. Termômetro está marcando agora 24 graus.
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0: Brasileiros vão às urnas domingo. 158 milhões estão aptos a votar.
1: Monte Alto tem 123 sessões e 36.101 eleitores aptos a votar domingo.
0: E domingo, dia das eleições, transporte público será grátis.
1: Clima prejudica a produção de cana e pressiona o preço do açúcar.
0: Pix por aproximação deixa de ter limite fixo de R$500.
1: Mais uma ocorrência de violência doméstica é registrada aqui em Monte Alto.
0: E Monte Alto recebeu ontem uma nova ambulância do SAMU por meio do novo PAC.
1: Hoje tem mais 4 partidas pela Série B do Campeonato Brasileiro.
0: E pela Série A tem um jogo hoje, São Paulo e Santos no Morumbi.
1: Esses são os destaques.
0: O noticiário vem aí.

0: Hoje, dia 2, nós teremos o segundo dia do trido em louvor a São Francisco de Assis. Amanhã é o terceiro dia e domingo, dia 4, é dia de São Francisco de Assis. Teremos missa e, em seguida, bênção dos animais após o encerramento da missa na capela de São Francisco, no bairro São Francisco, aqui de Monte Alto.
1: Pelo menos 9 estados terão proibição de venda de bebidas alcoólicas aí no primeiro turno das eleições, que acontece neste domingo. A restrição, que antes tinha alcance nacional, passou a ser aí segmentada por estados e também decidida pelos tribunais regionais. Os estados que terão a proibição são Acre, Amapá, Amazonas, Ceará, Maranhão, Mato Grosso, Pará, Piauí e também Roraima. Enquanto isso, 14 unidades da federação não terão restrição, ou seja, a lei seca. Alagoas, Distrito Federais, Espírito Santo, Mato Grosso do Sul, Minas Gerais, Paraíba, Paraná, Pernambuco, Rio de Janeiro, Rio Grande do Norte, Rio Grande do Sul, Santa Catarina, Sergipe e aqui em São Paulo. Também há estados em que a decisão é local e deve ser feita por zonas eleitorais, ficando a cargo dos juízes eleitorais das regiões. São eles Bahia, Goiás, Tocantins. E ainda não há informação aí sobre Rondônia.
0: Eu tenho uma família aqui que está precisando, família humilde, vizinhos é que pedem. Uma mãe e com duas crianças precisam de um sofá. Pode ser um sofá, claro, um sofá é que você está trocando o seu, né? Precisa de um colchão também, tudo isso daí. Caso vocês queiram, né, ajudar essa família, eu tenho o telefone aqui da pessoa que está também ajudando essa família. Eles vão buscar para entregar para essa família, que é uma mãe e duas crianças.
1: O uso da linha do rotativo do cartão de crédito, o juro mais alto do mercado financeiro, bateu recorde de uso neste ano. Segundo dados do Banco Central, as contratações somaram 311 bilhões de reais nos 8 primeiros meses deste ano, ou seja, até o mês de agosto. No mesmo período do ano passado, haviam totalizado aí 266 bilhões de reais. As concessões de crédito no cartão rotativo, na parcial deste ano, já começaram a se aproximar de um total registrado como igual ou até mais que no ano passado, 403 bilhões de reais. A modalidade é considerada um dos vilões do alto nível do endividamento da população brasileira. O crédito rotativo do cartão, o cartão de crédito, como é conhecido, é acionado por quem não pode pagar o valor total da fatura na data do vencimento.
0: E a Secretaria da Saúde precisa entrar em contato com a máxima urgência com o senhor Ayrton Crisóstomo de Oliveira, certo? Precisa falar com ele o mais rápido possível. Ayrton Crisóstomo de Oliveira, você precisa tirar uma guia de ressonância que está agendado para o dia 7/10. Você tem que ir até antes das 16 horas na Secretaria da Saúde. A Secretaria não consegue entrar em contato com o senhor Ayrton. Então, senhor Ayrton, por favor, vá até a Secretaria da Saúde, que é lá naquele prédio onde funcionava a escola do SESI, no São Guilherme.
1: E o ministro Cássio Nunes Marques, presidente do Tribunal Superior Eleitoral, fará um pronunciamento em rede nacional, na televisão e também no rádio, neste sábado, dia 3, véspera do primeiro turno das eleições. A manifestação do presidente da Corte Eleitoral é praxe na véspera aí do pleito. O objetivo é incentivar os brasileiros a irem às urnas no domingo e exercer a obrigação com o voto. O ministro também vai apresentar as medidas adotadas pela Justiça Eleitoral para garantir a transparência, a segurança do processo e também a participação do eleitor.
0: Ontem nós tivemos duas partidas pela Série B, Atlético 1, Sparta Recife 2 e Novo Horizontino 3, Goiás 0. Hoje, às 19h30, tem São Bernardo e CRB. Às 20h30 tem Londrina e Criciúma. Às 20h45, Juventude e Operário. E às 21h35, tem Fortaleza e Náutico.
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0: São 11 horas mais 11 minutos. Vamos conferir as ofertas. 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
5: São 11 horas mais 15 minutos. A Prefeitura estará atendendo hoje até as 11 horas e 30 minutos, porque no período da tarde os funcionários vão participar de um curso de capacitação. Então, a presença lá, pessoal, na sede da Prefeitura, somente até as 11 horas e 30 minutos. Depois retorna na segunda-feira.
6: A Agência Nacional de Vigilância Sanitária, Anvisa, proibiu a comercialização de um lote falsificado do Hidrafem. É um gel hidratante intravaginal e determinou a apreensão também de dois lotes do Perspirex. Ele é um antitranspirante axilar. É fabricado aí por uma empresa desconhecida. As medidas que foram publicadas no Diário Oficial, segundo as informações, na data de hoje, no caso do Hidrafem, a medida foi tomada após a identificação de unidades falsificadas do produto sendo vendidas aí pela internet. E o caso do Perspirex, a Anvisa determinou a apreensão de dois lotes que, segundo a resolução, foram fabricados por uma empresa que é desconhecida e que utilizou os dados cadastrais de uma outra empresa aí na rotulagem. Então está aí, né, a apreensão, suspensão de lotes falsificados de gel íntimo e antitranspirante pela Anvisa.
5: No próximo domingo nós teremos as eleições em todo o território nacional, das 8 até as 17 horas. O transporte será grátis. Quem não tem um veículo, não pode se locomover, transporte o dia todo das 5h30 da manhã até as 18 horas. O transporte será grátis para os eleitores. Eu não acho meu título de eleitor, não tem importância. Para votar não precisa do título de eleitor, precisa de um documento com foto. Você sabe o local que você vai votar e o número da sessão que você vai votar, só isso. É difícil você guardar os números dos seus candidatos, que serão 6. Então é melhor você fazer uma cola. Faz uma colinha. Coloca aqui os números do seu candidato. Você vai digitar o número do seu candidato a deputado federal. Aparece a foto, você confirma. Então, primeiro você vai votar para deputado federal, depois para deputado estadual, depois para o primeiro senador, depois para o segundo senador, depois para governador, depois para o presidente da República. Votou, confirma, sai, você fez a sua obrigação. Mas leva a cola, porque se você errar o número, inclusive você digitou lá os números, certo? Aparece a foto do candidato. Então é aquele lá, você confirma. Se você digitou, fez os números e apareceu outra foto, você corrige. Tudo isso. Agora, muitos eleitores já ficam revoltados. Eu vou lá, mas não vou votar. Vou anular meu voto, vou votar em branco. Não faz isso, não. Vota. Escolha. Será que não tem nenhum candidato que mereça o seu voto? Esses candidatos não mereçam os seus votos? boa eleição para todos.
6: As mulheres são a maioria entre as pessoas que estão endividadas aí, que apostam na nossa região, na região de Ribeirão Preto. Uma em cada três tem aí 55 anos ou mais. É o que mostra um levantamento que foi feito. Segundo o estudo, as mulheres somam 50,6% desse público, dentro de uma participação de 8 pontos percentuais maior e uma média nacional. A empresa, dentro da plataforma online de negócios de dívidas, ouviu 237 pessoas que estavam, né, endividadas em 21 cidades, entre as regiões das cidades aí de Ribeirão Preto, Franca, Barretos e Sertãozinho. E nessa reportagem fala sobre algumas das pessoas aí que estavam passando aí por dificuldade com relação a essa questão, principalmente aí referente aos jogos, né? Levantamento mostra que o cassino online, e como muitas vezes é chamado de jogo do tigrinho, é o preferido de 58,1% dos que já jogaram. Quase metade, né? 48,1% sente ter sentido aí e sido enganada por esse tipo aí de prêmio, ou até mesmo ver isso como um golpe.
5: Hoje nós teremos uma partida pela Série A. Hoje, às 20 horas, no Morumbis, teremos São Paulo e Santos. Amanhã, às 8h30, tem Atlético Mineiro e Bragantino.
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1: As informações para você do Plantão Policial, nós tivemos através da Guarda Civil Municipal, na noite de ontem, né, por volta das 18 horas e 49 minutos, a Guarda Civil Municipal foi acionada para atendimento de uma ocorrência de violência doméstica, agora pelo bairro Jardim Califórnia. Segundo relatos, o indivíduo estaria bastante alterado e teria ameaçado familiares, além de causar danos a um veículo e também ao portão da residência. O indivíduo também teria aí ameaçado colocar fogo no veículo e proferido ameaças de morte contra os moradores. Estava totalmente fora de si, né? Diante dos fatos, a equipe conduziu aí o indivíduo até a delegacia de polícia da cidade de Jaboticabal, onde a ocorrência foi apresentada à autoridade policial. Após tomar ciência dos fatos, o delegado de plantão determinou a prisão do indivíduo, que permaneceu e está, né, à disposição da justiça. Bom trabalho aí da Guarda Civil Municipal nesse caso também, aproveitando, né, já que nós estamos falando da guarda, na data de ontem, né, por volta das 10 horas e 20 minutos, equipes da Guarda Civil Municipal realizaram uma importante ação lá no bairro Jardim São Guilherme, que resultou na prisão de um indivíduo suspeito de envolvimento aí com tráfico de drogas. Durante a ocorrência foram apreendidos dinheiro, drogas e também insumos para a comercialização. A guarda reforça o seu compromisso com a segurança da população e destaca que vai continuar, sim, atuando de forma firme e incansável no combate ao tráfico de drogas e também as demais práticas criminosas, contribuindo para a manutenção da ordem e também da segurança aqui no município de Monte Alto. Não só a Guarda Civil Municipal, mas também a Polícia Militar, que está fazendo um trabalho realmente forte com relação às abordagens, os patrulhamentos, as fiscalizações, no que se diz respeito aí todos os dias, né, que nós estamos passando aí o que está acontecendo. De ontem para hoje foram 48 pessoas que foram abordadas, que foram submetidas aí à busca pessoal. Foram aí 19 carros fiscalizados e 21 motos que foram fiscalizadas. A elaboração aconteceu em 4 autuações de infração de trânsito. Foram realizados também 10 pontos de estacionamento estratégico. Seria a polícia estacionar em determinado ponto, né, e ficar lá parada por um determinado período para visualizar, né, e ver se aquele local realmente está sendo, está passando veículos suspeitos, motos suspeitas, pessoas suspeitas. Então ela fica em determinados pontos aqui do nosso município. Fora isso, né, tivemos aí 3 ocorrências de desinteligências, também 2 ocorrências de averiguação de indivíduo em atitude suspeita, ocorrências também de perturbação de sossego. Falando em SAMU, nós tivemos 29 ocorrências nas últimas 24 horas pelo SAMU. Ainda bem, né, que não tivemos aí acidentes de trânsito e nem agravos aí traumáticos. Claro, a pessoa acaba muitas vezes pedindo o SAMU, a informação, ligando lá, falando que precisa com urgência e emergência, mas na realidade algum transporte, alguma consulta, não é tão grave assim. Outra coisa que precisa, muitas vezes, a pessoa ter bom senso, né? Ter uma sensibilidade. Só vou realmente chamar o SAMU se realmente eu precisar. SAMU é para urgência e também emergência. No pacote dessas chamadas, né, não tivemos nenhuma chamada aí em destaque, mas foram aí 29 ocorrências nas últimas 24 horas. São estas as informações para você do Plantão Policial. Não entre em litígio com a polícia para não virar notícia.
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7: São 11 horas mais 30 minutos. Nós estamos recebendo a secretária da Saúde, Ariela está conosco. A secretária da Educação, a Jussara. A Andréia, que é diretora.
8: Laís Amanda.
7: E a Jucimara, que é a coordenadora.
8: Isso.
7: O assunto foram algumas notícias que deixaram alguns pais apavorados e preocupados sobre surto de sarampos nas escolas em nossa cidade. Quem vai falar primeiro? A Jussara, que é a secretária de Educação. Jussara, bom dia.
8: Bom dia, João Moreira. Bom dia, população de Monte Alto. Nós estamos aqui hoje para explicar algumas fake news que saíram, né? Que, na verdade, nós estamos tendo alguns casos de roséola lá na escola Laís Amanda. Mas, assim, o primeiro caso apareceu no dia 16. A escola nos comunicou. Nós comunicamos a vigilância e, assim, já tomamos todas as providências cabíveis. Estamos acompanhando, as crianças estão passando por médicos e está tudo sob controle.
7: Que doença que você falou?
8: Roséola.
7: O que, que significa roséola?
8: Eu vou deixar então, para Ariela.
7: Ariela, bom então, dia, secretária, né? Da Saúde, bom dia, Ariela.
9: Bom dia a todos. Então, vamos aqui explicar, né? Infelizmente, né, estamos aqui hoje de novo por conta de fake news. Mas eu gostaria também, antes de explicar aí o fato da doença, é dizer que fake news contra a saúde pública é algo muito grave. Ainda mais quando se envolve doenças de notificação compulsórias, que é o sarampo e a rubéola.
7: Isso.
9: Jamais deve ser dito isto, que existe surto de sarampo ou rubéola, porque esses dados eles são informados pela vigilância, sobe ao Ministério da Saúde e é uma preocupação a nível de Brasil. Então, também quero deixar claro que as providências por parte desse crime contra a saúde pública está sendo tomado através da Procuradoria Jurídica do município. Agora vamos lá explicar sobre as doenças, né?
7: Certo.
9: Então, existiu sim, né, um surto. A gente pode considerar um surto porque surto é o que acontece só naquele local. E é só numa escola que apresentou esse fato. Um surto de roséola. Roséola é uma doença que acontece na infância, no que causa exantemas na pele, vermelhidão na pele. E também ela ocorre com pico febril. Mas o que acontece? Antes de sair o exantema, a criança tem o pico febril. Às vezes ela até frequenta ali a creche, porque dá um pico febril, a mãe dá um remedinho e leva a criança para a creche. E nisso ali ela já está contagiando as outras crianças mais próximas, que às vezes deve ter ocorrido até mais em uma classe, né? Dentro do mesmo local. Então, na hora que já está com o exantema, ela já nem está transmitindo mais. Tanto é que existe atestados de médicos pediatra em que já liberou a criança ir à escola com esse exantema. Quando é sarampo? Sarampo e rubéola, existe um diferencial que os médicos, que é uma parte médica, eles sabem diferenciar. Sarampo, ele vem com uma febre muito alta, ele não tem só exantema, ele tem coriza, que é o nariz escorrendo, ele tem tosse, ele tem uma febre muito alta. E a rubéola também, que sai lá as pintinhas, também eles conseguem diferenciar através aí dos sintomas que foi passado aos médicos. Que foi passado aos médicos pela mãe. Aí onde

0: máscara. Correto. Ah, o porquê fechar uma escola? Tem quantos alunos?
1: Nós temos 188.
0: Tem 188 alunos. 20 alunos tiveram esse episódio. Então, a roseola não é uma doença de notificação compulsória que vai agravar, vai ter mortes por conta disso. Então, a própria vigilância não é orientada a fechar uma escola por causas de roseola. Então, o que foi feito? A vigilância tem uma planilha que tem todo lá o nominho das crianças, que a gente até nem pode divulgar. Essas crianças foram visto o quê? Se elas tomaram a vacina de sarampo e rubéola, que é aí o perigo, né? O sarampo e a rubéola. Essas crianças estão vacinadas, porque elas até levam uma declaração que elas tomaram a vacina. E se tiver alguma criança sem vacinação, deve procurar o posto de saúde e se vacinar. Não por conta do surto de roseola, e sim pela situação que o país passa agora, né? Em questão a alguns casos de sarampo, que uma vez já foi erradicado no Brasil, e hoje, por conta das fake news das vacinas, como eu digo, afeta, existe ainda pessoas que não acreditam e não vacinam os seus filhos mais. Então, por isso, nós temos sarampo. Então, hoje nós viemos aqui orientar o quê? Não existe nada de escola fechada, não existe nada de sarampo e rubéola. E que a Secretaria da Saúde, junto com a Secretaria da Educação, está trabalhando, sempre trabalhando em parceria. Agora, a próxima será, nós vamos levantar todos os nomes da escola, né? E vamos checar sarampo e rubéola novamente. A gente sabe que eles estão vacinados porque trouxeram declaração. Mas, por precaução, vamos checar isso. E vamos também passar uma orientação. Quem tiver com seu filho com febre, não leve à escola, não dê o remedinho e leve. Porque pode ser que será a roseola. E a gente precisa cortar essa transmissão. Só que você acha que fechar uma escola com cento e poucas crianças, que os pais trabalham por causa de roseola, só para parar essa transmissão, é efetivo? Quantas famílias nós não estaríamos prejudicando? Só porque a fake news está falando que devia ter fechado. Que é alguém que não tem conhecimento nenhum em saúde pública, que deveria não levantar esses alarmes na população, porque deve saber que existe o crime contra a saúde pública. E depois não adianta a pessoa reclamar que foi processada, que foi isso, que foi aquilo. Então, nós viemos hoje deixar aqui essa mensagem.
2: Mas não... eu cheguei, eu não vi, mas fiquei sabendo que, inclusive, tem a foto da escola.
3: Não, tem uma foto de uma criança, que aquela foto é de Brodowski. Tem uma reportagem de Brodowski, porque está tendo alguma coisa em Brodowski, que ainda eles...
0: Que não é também sarampo, rubéola, porque senão a regional estava sabendo.
3: Estão achando que, assim, é uma... alergia. Uma alergia, alguma coisa. Eu não sei dizer o que é que tem lá em Brodowski. Mas estão usando essa foto de uma criança de Brodowski. Aquela criança não é daqui de Monte Alto. Porque o que nós temos lá, as imagens são diferentes.
0: Não, não é. A foto de Brodowski, em que a pessoa pegou o gancho. Sabe aquela oportunidade de defamar a saúde pública do município? Pega o gancho, envolve a política, a defamação, eles envolvem tudo isso para se beneficiar e esquece que atrás disso tem pessoas, seres humanos, pessoas que crianças. São preocupadas, tem criança, tem pai que depende daquele local para trabalhar, mas as pessoas costumam olhar no próprio umbigo. Então, né? Por isso que gera tudo isso.
2: Olha, a Prefeitura de Brodowski suspendeu as aulas temporariamente em 3 escolas municipais após crianças aparecerem com manchas vermelhas na pele. Segundo comentários de mães no Instagram, os sintomas se tratam de manchas vermelhas, similares a picadas de insetos, coceiras ou febre. O médico disse que até suspeitava que seria pulga, mas não tinha certeza disso. Em nota, a Secretaria Municipal de Saúde de Brodowski informou que foi criada uma sala de situação e ampliou a quantidade de médicos envolvidos para

0: avaliarem os casos com acompanhamento clínico e epidemiológico. A medida de suspender as aulas é uma tentativa de reduzir a transmissão da doença. A decisão é válida até para dia 5 de outubro, de 3 escolas, mas na cidade de Brodowski.
1: Isso, na cidade de Brodowski. E eles montaram essa sala de situação porque, no mínimo, né, eu acredito que a vigilância analisou. 3 escolas, quantos? De repente, estava todos da escola. E eles querem saber o que, que é. Você pode ver que eles já viram. Não suspeitaram aí rubéola, nem sarampo, não, mas estão suspeitando ainda. Inseto, pulga, não sei como que é lá. Por isso que eles suspenderam as aulas. E essa questão de suspender as aulas é uma atitude em que a vigilância ela toma quando ela vê que há risco de ser uma doença de notificação compulsória e que pode levar as pessoas à morte. Não é o caso do que está acontecendo.
0: Mas olha, aqui ó, os ouvintes, ó, gente, isso é muito sério. Deixa a gente muito preocupado, sem saber realmente o que fazer. Os pais estão preocupados e estão perguntando o que é roséola.
1: Então, a roséola é uma doença que ela dá na infância, que ela vem com um pico de febre e aparece esse crisantema. É uma doença algumas simples infantil.
2: Esses crisantemas?
1: É aquelas bolinhas e
2: umas manchas vermelhas.
1: Que nem se for porque, uma catapora, que mancha pode diferente. Ser sarampo. Ela pode ser mais parecida com a rubéola, porque com o sarampo já até foge muitos sintomas. Ela pode ser até parecida com a rubéola. Só que hoje, como a gente acredita e sabe que as crianças estão vacinadas, a probabilidade de ter rubéola e sarampo também é pequena em quem estar vacinado.
2: Olha, você quer ver um exemplo? Hoje apareceu uma criança com aquele vermelhidão. E a mãe levou ao pediatra. A pediatra disse que não era nada, liberou para frequentar a creche.
0: A médica pediatra.
2: Exatamente.
0: Ela que acabou liberando.
2: Ela liberou, e não era nada, era um vermelhidão.
0: Corretamente.
2: Exatamente.
0: Levou na pediatra.
2: Levou e a pediatra liberou.
3: Até uma das orientações que nós, como escola, demos foi para todas as crianças que a gente percebeu as manchinhas e tudo mais, nós entregamos uma carta médica para ser levada essa criança ao médico, com a carta, com a informação de que havia mais crianças com sintomas parecidos, para a mãe passar isso ao médico, para o médico entender qual era a doença. E aí a gente pediu, né, por favor, quem pudesse pedir para o médico colocar o CID para a gente conseguir mandar para a vigilância, se o CID da doença era o mesmo, para entender se era a mesma doença.
0: Isso.
3: E aí os pais levaram, vieram com esse atestado, dizendo que a criança estava apta a frequentar a escola. Então, nós não vamos proibir uma criança que um médico diz que está apto
0: o
3: a frequentar a escola.
0: Pra ela
3: sim,
0: ir na escola.
3: As crianças estão liberadas a frequentar por atestado médico. E todas as crianças que apresentaram sintomas, a família foi comunicada. Ou por mensagem, ou por ligação, ou pessoalmente na escola quando foi retirar a criança.
0: Certo, mas esses casos aí dessas crianças, são quantas crianças mais ou menos, Andréia?
3: Nós tivemos mais ou menos a percepção de 20 crianças.
0: 20 crianças. Mas todas estão frequentando?
3: Sim, todas já estão
0: mas
3: liberadas
0: esses casos
3: a frequentar.
0: Só na Laís Amanda?
2: Só na Laís Amanda.
0: Das demais creches, EMEBs, nada.
2: Nós não tivemos comunicado de nenhuma outra EMEB de 0 a 3 com esses casos. Às vezes aparece, acho que foi nessa semana, me mandaram a foto de uma criança, ainda quando eu olhei, eu falei, isso é urticária. Pede para a mãe levar ao médico. Ainda depois brincaram comigo, falou, você pode fazer medicina que já está acertando. E o médico disse que realmente era urticária. É que a gente tem filhos também, eles passaram por essas coisas, então a gente às vezes, né, chuta.
0: E as crianças estão frequentando a EMEB, as creches, com orientação médica, né?
3: Sim.
0: Liberado pelos médicos.
3: Sim. Nós orientamos todas as famílias a levar ao médico. Eles levaram e trouxeram um atestado de que a criança está apta a frequentar.
0: Para simplificar, não existe surto nenhum de sarampo em Monte Alto.
1: Nenhum. E vale também ressaltar que não houve um aumento de procura em pronto-socorro com esse sintoma. Então, não tem o porquê a saúde montar uma sala de situação com médico só para atender isso, porque não tem nem público. Não tem pessoas com esse sintoma, não está a cidade inteira com o sintoma. Não está todas as escolas. Por isso que não foi montada uma sala de situação, como estão referindo até que o Brodowski.
2: E nós sabíamos de tudo isso, mas assim, como está tudo sob controle, estamos trabalhando em cima disso, nós não íamos trazer isso para as redes sociais, porque a gente não quer causar pânico. A gente quer é que tudo continue funcionando e normalmente.
0: Solucionar mais rápido possível.
2: Exatamente. Sim.
0: Porque acaba criando um pânico mesmo perante os pais, viu? Os pais ficam preocupados.
2: Sim.
0: Mas é bom você estar aqui hoje para explicar, para os pais ficarem mais tranquilos.
2: É, e qualquer dúvida que os pais tenham, a gente está sempre à disposição. Sim. Tanto a escola, quanto a Secretaria de Educação, Secretaria de Saúde, a Vigilância. Porque assim, a gente trabalha todo mundo junto. Quando acontece alguma coisa assim, todas, a gente comunica todo mundo e a gente assim sabe daquilo que nós estamos fazendo, porque a gente só trabalha em prol da população e das crianças.
0: E as crianças estão todas elas bem, frequentando normalmente lá a sua escola, Andréia?
3: Todas frequentando normalmente, apenas com essas manchinhas, algumas delas, mas todas liberadas pelo médico.
0: Então os pais estão cientes disso, sabem que as crianças estão lá, todos os pais estão cientes também.
3: Todas as crianças que a gente percebeu os sintomas, a gente comunicou às famílias e todos estão cientes.
0: Tá certo. Bom, deixa eu falar agora outro assunto com vocês. Vocês foram receber mais uma ambulância do SAMU?
1: Fomos ontem receber mais uma ambulância do SAMU, que Monte Alto, né, foi contemplado pelo novo PAC.
0: É o PAC da Saúde.
1: Isso, o PAC. É o novo PAC do Ministério da Saúde.
0: Certo. E a ambulância já veio? Vocês foram buscar em Ribeirão? Onde vocês foram?
1: Fomos em Ribeirão, a ambulância já está aqui, agora vai ser feita a documentação, todo o processo para que coloque ela já para rodar também.
0: Mais uma ambulância?
1: Mais uma.
0: Do SAMU, né?
1: Do SAMU.
0: Ela veio completa, Ariela?
1: Ela veio completa, com tudo, com prancha, tudo que precisa mesmo aí para a remoção do
0: certo.
1: SAMU.
0: O que mais você gostaria de falar sobre a saúde? Ah, aí a foto, né? Aí.
1: Ah, é a foto.
0: Esse é o ministro da saúde.
1: O ministro, né, estava lá fazendo a entrega das ambulâncias.
0: E a ambulância já está em Monte Alto.
1: A ambulância já está aqui, inclusive lá no SAMU já, que eles já foram buscar, para agora providenciar a documentação, seguro, tudo que tem que ser providenciado. E também, com recurso próprio, nós compramos mais duas ambulâncias, que vai chegar também. Na hora que chegar, a gente já anuncia que está próximo. Então,
0: certo.
1: Nós compramos mais duas ambulâncias, zero quilômetro, com recurso próprio, para melhorar aí o transporte também eletivo daqueles acamados que precisa da ambulância.
0: Você sabe que tem mais gente ouvindo o João Moreira, nossa, que é a Rádio Cultura? Porque a fila anda, vocês entregaram
1: fila
0: aparelhos
1: anda.
0: Auditivos.
1: Entregamos aparelhos auditivos, foram 78 pessoas contempladas.
0: O rapaz que ganhou ali mandou para mim aqui, estou te ouvindo agora, João Moreira.
1: Com 148 aparelhos.
0: Né? Agora, foram entregues todos?
1: Foram entregues, agora eles voltam para o ajuste e nós ainda vamos entregar mais remessas. De aparelho,
0: isso
1: que ainda tem.
0: Foi a primeira etapa.
1: Foi
0: então.
1: A primeira etapa, vamos ter outras etapas de entrega.
0: Olha, qual é a base assim, do custo de cada aparelho?
1: Um aparelho hoje, se a pessoa for colocar no particular, está em média de 11 a 18 mil reais.
0: Tudo isso?
1: Tudo isso.
0: Olha, a pessoa humilde aí, é difícil conquistar.
1: Difícil. Hein? E a fila, para eles conseguirem entrar no HC, nós temos uma vaga por mês. Então, se eu já coloquei em 78, você imagine quanto tempo essas pessoas iam aguardar.
0: De onde veio essa verba?
1: Essa verba, né, veio de recursos de emendas impositivas.
0: Ah, de vereadores.
1: Também de vereadores. E também, agora, os outros termos que vão ser feitos, com recurso também municipal.
0: Agora vem a segunda etapa também.
1: Vem a segunda etapa.
0: Tem mais gente na fila aqui?
1: Tem ainda mais gente na fila. Mas, assim, são pessoas que entraram há pouco tempo ainda, aqueles... Já tinham mais tempos aguardando.
0: Você falou que foram quantos aparelhos entregues?
1: 148 aparelhos.
0: Mas teve só 70 e poucos pacientes?
1: Porque a maioria era uso bilateral.
0: Os
1: todos
0: dois?
1: Todos os dois. Ah, então saíram contemplados
0: para acertar a
1: com
0: conta,
1: os dois.
0: Tá?
1: É. Isso
0: tem
1: mesmo.
0: Pessoa que precisava dos dois?
1: Precisava dos dois.
0: Onde vocês fizeram tudo isso? Foi aonde? Que sala que foi?
1: Fizemos lá na biblioteca, porque a empresa ela manda uma profissional, uma fonoaudióloga, no qual ela já faz tipo uma palestra, ensina tudo o uso, ensina como faz a limpeza, e depois individual ela vai ensinando como que eles fazem com o som, como que eles vão limpar, e depois ela retorna para ver se tá tudo ok, faz o retorno, deixa o contato dela para eles tirarem dúvida. Uma empresa muito boa que nós conseguimos na licitação. Fiquei feliz.
0: Vai fazer mais outra licitação, então?
1: Não, agora vai com essa empresa mesmo, a gente pode renovar. Então a gente vai fazer o termo com essa e renova de novo.
0: Uma, duas, três, quatro, cinco mulheres, tá? Isso Eu sou aí. Feliz, hein? Pode ver, hein? Tá certo. Outubro Rosa.
1: Outubro Rosa, né? Agora entrando, a gente pede para as mulheres, né, verificar se está com o seu exame de mama, né, feito, ok. Se não tiver, procurem as unidades de saúde. Nós estamos aí até... Vamos montar, tipo, um projeto em que as enfermeiras vão solicitar o exame para vocês de mamografia, porque às vezes vocês na correria não tem tempo de passar com o médico, então a própria enfermeira vai estar solicitando.
0: As unidades fazem esse exame?
1: As unidades encaminham e nós já temos o prestador, que nós não temos fila, porque aqui a fila anda, então mamografia não tem fila.
0: Não tem fila, mamografia?
1: Mamografia não, você já vai com o seu pedido, dali é só já agenda.
0: Acho que as unidades fazem a coleta do colo de útero.
1: Isso, a coleta do preventivo também, que os enfermeiros colhem, o ginecologista também, mas a enfermeira está lá também para fazer esse preventivo.
0: Teremos algumas ações durante esse Outubro Rosa?
1: Então, durante o Outubro Rosa, esse ano a gente não vai ter carreta, porque a carreta já veio esse ano.
0: Isso.
1: Não deu para trazer no mês de outubro, mas já trouxemos a carreta. Então, a nossa ação é dar essa prioridade para que quem quer fazer o exame, a própria enfermeira vai poder solicitar. Então, ele não precisa nem passar pelo médico.
0: Bem, então, já foi tudo esclarecido a respeito de toda essa... Né, que deixou aqui os pais apavorados. Está tudo sob controle, né, Jussara? Você que é do ensino, tudo controlado. Os pais têm todos os conhecimentos. As crianças estão frequentando normalmente.
2: Normalmente, tudo normal. E as crianças que estão na escola estão todas liberadas pelo médico.
0: Certo. Andréia, muito obrigado, viu?
3: Muito obrigada.
0: Gostou da rádio?
3: Por
0: ela, da rádio, ela esteve aqui e retornou hoje.
1: Ela tá gostando.
0: Jussara, não deu? Jussara, um abraço para você.
1: A Elaine também acabou nem.
0: Certo. A Elaine já vou falar com a Elaine, tá? Isso. Elaine. Jussara, muito obrigado também.
2: Obrigado a gente, João Moreira, para poder estar vindo aqui.
0: Não, e qualquer dúvida também, a gente comunica a vocês. Eu falei com a Maria Helena, a Maria Helena falou, não, pode falar, inclusive ontem à noite ela mandou para você.
1: Mandou.
0: Estava ali comigo, lá na festa, né, na festa Nossa Aparecida. A Andréia, amanhã temos que esclarecer na rádio, não foi isso?
1: Foi
0: isso. E para Jussara também. Porque os pais ficam preocupados. Mesma notícia dele. Mas em Monte Alto não tem surto nenhum de sarampo.
1: Tem surto nenhum de sarampo e nem de rubéola.
0: Nada disso.
1: Nada disso.
0: Tranquilizar a nossa cidade. Um abraço para vocês.
2: Um abraço para vocês.
0: A Elaine vai sentando aqui do meu lado, Elaine. E senta aqui, Elaine, para falar um abraço, menina. Pode voltar mais, viu, Andréia? Certo. Quero falar com você o seguinte. Saiu esse comentário aí, mas é até bom. As crianças estão recebendo vacinas contra o sarampo? Bom dia, Elaine.
4: Bom dia, Moreira. Bom dia a todos os ouvintes. Sim, sim, estão sim. Nós temos até o sistema que ele coordena bem essa situação de quantas crianças por unidade recebem todas as vacinas, a demanda. E temos vacina à vontade. Então, nós estamos distribuindo normalmente e também estamos recebendo a vacina lá da Vigilância de Ribeirão Preto também normalmente.
0: Vacinação continua normal em Monte Alto?
4: Continua. Essa vacina do sarampo, eu vou explicar que é a tríplice viral, que é sarampo, caxumba e rubéola. A criança toma com 1 ano de idade e com 1 ano e 3 meses ela toma, além dessa, junto à varicela, que é a catapora. E com 4 anos, ela vai repetir a varicela. Então, hoje, a criança, ela tem que ter, menor de 5 anos, 2 doses da tríplice viral, sarampo, caxumba e rubéola.
0: Certo. E é sempre bom a gente atualizar a cadernetinha de vacinação das crianças, não é?
4: Sim. Com certeza.
0: Tivemos o dia D de vacinação, tudo aí também.
4: Tivemos.
0: Né?
4: Teve um movimento bom. O que ajuda muito, aqui no município, é que a as crianças, pelo menos da rede municipal, elas estão bem vacinadas. Nós fizemos uma avaliação das carteirinhas junto com a Secretaria da Educação, Assistência Social e a Saúde, de todas as carteirinhas das escolas. E com isso nós pudemos verificar que ela está assim, praticamente muito bem. As crianças vão vacinando, nós temos uma situação de estar fazendo busca ativa dos faltosos, um controle que às vezes eu passo nas unidades, vou verificando quem está em atraso, quem for reticente, que não vai, a gente até pode acionar o conselho tutelar para essa situação.
0: Estou mandando aqui ao Zé Renato Biasotto, parabenizar a administração, pois Monte Alto está com o sistema de saúde melhor do que muitas cidades maiores. Parabéns à prefeita Maria Helena e todos os funcionários da saúde. Você está vendo aqui a mensagem. Continua ainda a vacina contra a Covid?
4: Olha, então, a partir desse ano, assim, faz mais ou menos uns 2 meses, a vacina agora ela é para 60 anos ou mais, né, que pode estar tomando a cada 6 meses, e imunossupressão e gestante. O profissional da saúde, desde que ele já esteja vacinado, ele não vai tomar mais como era anteriormente, que tinha que tomar uma por ano. Para quem tem vacina, até 2 vacinas ou dose única da Covid já do passado, não é mais para ser vacinado da população geral. Agora, as crianças, né, ao nascer, né, elas iniciam com 6 meses, até menor de 5 anos tem que ter 3 doses.
0: Certo. Elaine, outra, a vacina da dengue.
4: A vacina da dengue.
0: É um grupo especial, né?
4: Isso. Hoje nós temos a da Takeda, que é para 11 a 14 anos de idade, né, que são 2 doses, que por enquanto são contempladas só esse público específico. Agora, aquela vacina do Butantan que lançou para todos os profissionais e seria para a população geral, hoje, atualmente, ela está suspensa devido a alguns eventos adversos graves, né, que ainda estão sendo investigados pelo Ministério da Saúde. Então, nós não temos mais a vacina do Butantan até segunda ordem.
0: Certo. Márcio, está aí? Vê se dá que eu falo com ele também. Bom, você ouviu toda aqui a nossa entrevista também a respeito das crianças lá da Laís Amanda, e está tudo sob controle, né?
4: Sim, eu quero até deixar também meu depoimento que vigilância, né? A vigilância em saúde no geral, ela tem um bom relacionamento com a Secretaria da Educação. A qualquer momento que tem alguma situação de doenças, eles já estão nos passando todas as situações de surto, que não são só esses. A roséola foi, assim, uma novidade, vamos dizer, porque a gente não tinha essa, né, essa intimidade com essa doença, que graças a Deus é uma doença não grave, né? Tanto que a gente não tem autonomia de suspender.
0: Mas é uma doença nova ou não?
4: Olha, não deve ser nova, ela existe, inclusive, assim, muita gente pode falar, rubéola, porque quando você pega a classificação da roséola infantil, ela entra entre linhas como pseudo-rubéola, pode ser que isso tenha confundido muito, né? Ah. Que é pseudo, que significa que não é uma rubéola, mas ela pode se parecer com uma. Mas aí, mediante atestados médicos liberando, a gente não pode contestar atestados. Então, as crianças... E desde a sexta-feira da semana passada, a secretaria já vem nos comunicando, já estamos monitorando. Fizemos visita técnica na creche escola, né, na IMEB Laís Amanda, e verificamos que está tudo em ordem. Tem crianças que já... Foi no dia 16/9, de uma única criança. A partir do dia 24, começaram a aparecer outros casos. Né? O que mais preocupa? A criança tem uma febre alta, o que precisa é o quê? Ficar de olho na hidratação dessa criança. E o restante, ela não fica moadinha, ela se mantém em alerta, a criança. E também a parte de sanitização. Até nós orientamos que a sanitização é feita geralmente na própria pessoal da limpeza, com orientações técnicas da própria vigilância sanitária, que tudo tem um protocolo para isso. A gente não sai jogando qualquer tipo de coisa, né? E é viral. É uma coisa que alastra. E quais são o tempo de incubação? São 15 dias. Às vezes a pessoa está ali, já contraiu, né? E ela está passando a doença, ela não se manifestou. Então, até que todo mundo não pegar, não interromper esse ciclo, Então, não vai acabar ainda por enquanto.
0: Mas está tudo sob controle.
4: Está sob controle, orientações, tudo, protocolo, relatório.
0: É bom para que os
4: nós
0: pais
4: fiquem tranquilos. Nós temos planilhas de surtos no Ministério, porque assim, há um tempo a gente vem conversando com a Secretaria da Educação, então nós mantemos planilhas de surto para qualquer situação, eles têm a total, né, abertura para entrar em contato, para a gente já entrar em ação.
0: Leila, muito obrigado pela sua presença.
4: Eu agradeço o esclarecimento.
0: Tá bom?
4: Muito obrigada também.
0: Bom trabalho para você.
4: Muito obrigada e bom dia a todos.
0: Coloca para nós aí, lá daquela situação da rua Dona Maria José, no 171, no Jardim Santana. Que eu falei hoje de manhã, né? Que tem uma caçamba ali e as pessoas estão jogando lixo. Mas eu quero mandar um abraço aqui para uma senhora. Ela tem 70 anos. Ela que cuida toda da limpeza aí, ó. Ela faz a limpeza hoje, amanhã tem lixo novamente. Ela chama Dona Cecília. Dona Cecília, um abraço para a senhora, viu? Parabéns a senhora cuidar aí, olha. Uma senhora de 70 anos, cuida, deixa tudo limpinho, pessoas vão lá e jogam novamente. Mas a prefeitura já está tomando todas as providências, deixando o local limpo também. Nós temos aí também, lá na entrada do Monte Belo, coloca para nós. Veja que as pessoas pegam o veículo, o carro, e vão jogar nessa rua, no final do Monte Belo, gente. Olha que é lixo que as pessoas jogam, sabendo que o lixo é retirado lá. E aí vai para algumas propriedades também. Onde é que eles levam galhos para jogar? Por que já não traz aqui? Para que levar aí? Ó, tanto lixo. Já passei também para o setor responsável, para o setor. Vejam vocês, uma judiação isso. Quer dizer, prejudica o meio ambiente, fica aí uma situação super difícil. Quem passa por esse caminho, para essa rua, vai falar, olha o que é lixo. Mas é que quem leva o lixo aí? Infelizmente, pode nos mandar, que nós estamos sempre falando, publicando, para fazer um trabalho de conscientização. O setor da prefeitura já foi comunicado e com certeza vai realizar a limpeza.
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3: Agora são 12 horas mais um minuto. A compra de medicamentos para depressão e ansiedade cresceu mais de 10% em apenas um ano. Os exatos 12%, com um destaque aí entre a geração conhecida como geração Z. No primeiro semestre deste ano, a geração Z comprou mais do que o mesmo período do ano passado. Teve 15% mais clientes desse público, o volume de compras que subiu 19% e o valor total gasto que foi de mais de 20%. A reportagem teve acesso em primeira mão ao levantamento que analisou dados de uma base de 34.823 pessoas que compraram ao menos um medicamento relacionado à saúde mental entre janeiro deste ano, ou melhor, janeiro do ano passado e junho deste ano. O estudo evidenciou que o primeiro semestre deste ano, os primeiros 6 meses, registrou um aumento na quantidade de compradores e nas compras de medicamentos para depressão em relação ao mesmo período do ano anterior. São 12 horas mais 2 minutos e a produção industrial no Brasil voltou a registrar aí a contratação em agosto, após mostrar algum fôlego no mês anterior, frustrando muitas vezes aí a expectativa de ganho e dando aí a continuidade a uma perda de tração. Só para vocês terem uma ideia, em agosto, a indústria registrou uma queda de 0,6% na produção em comparação com o mês anterior, marcando ainda um recuo de 1,2% ante o mesmo mês do ano de 2025, informou o Instituto Brasileiro de Geografia e Estatística na data de hoje. O dado mensal eliminou um ganho de 0,1% registrado no mês de julho, em dado aí revisado para baixo de 0,2%, informando aí a queda de agosto, que foi a terceira do ano, depois das perdas nos meses de maio e também junho. Portanto, a produção industrial está frustrando aí uma expectativa e está caindo. Os resultados foram os piores do que as expectativas em uma pesquisa que foi realizada dentro das pequenas altas que possivelmente vão acontecer ainda.
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5: 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É facultativo para aqueles que são analfabetos, para jovens de 16 e 17 anos e para os idosos acima de 70 anos. Neste ano, a votação vai começar e terminar simultaneamente em todo o território nacional, independentemente das diferenças de fuso horário. Considerando o horário de Brasília, as sessões de votações abrem às 8 da manhã e fecham às 5 da tarde. Da Rádio 2, Milena Abreu.
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3: Vamos começar com a Quina pelo resultado do concurso 7.132 e os números que foram aí sorteados. Vamos lá, anotem. Número 23. O número 40, o número 57, o número 60 e o número 74. Mais uma vez, ninguém conseguiu acertar esses cinco números e a premiação acumulou de novo, né? Olha só, hein? Mais de semanas aí que está acumulando. Mas a expectativa é grande, porque o valor também é muito interessante. 16 milhões de reais, quem sabe, né? Inclusive hoje tem sorteio da Quina, dá para você aí fazer sua aposta. Acertaram também quatro números, três números e dois números. A expectativa, com cinco números, ficou acumulada e o valor é 16 milhões de reais para o próximo concurso. Vamos falar da Loto Fácil. Loto Fácil, os números que foram sorteados. E vamos ver aí se realmente saiu aí para algum ganhador, né? Praticamente aí esses números que acabaram sendo sorteados na data de ontem. Anotem aí, são 15 números. Número 1. O número 3, na sequência, o número 4, o número 5 e o número 6. Número 8, número 10, número 12, número 13, número 15, número 18, Na sequência, o 19. Aí o 21, número 23 e logo na sequência o 24. Lembrando, nós tivemos aí pessoas que acertaram 14 números, pessoas que acertaram 13 números, pessoas que acertaram 12 números e até quem acertou 11 números também vai levar aí a respectiva premiação. Por outro lado, tivemos 3 apostas que acertaram as 15 dezenas que foram sorteadas pelo concurso 3.794 da Loto Fácil. E cada uma vai levar o valor, é até um bom prêmio, hein? R$ 444.649,02. E para a gente finalizar agora, vamos falar da Mega Sena, sorteio que aconteceu e vamos ver se tivemos aí algum ganhador. Não tivemos, né? O prêmio acumulou. Estimativa para o próximo sorteio, neste final de semana, vai ser de R$ 82 milhões. Os números que foram sorteados da Mega, anotem aí, são 6 números. Número 8, o número 10, o número 30, o 38, 50 e o número 53. Tá, então, os destaques para as loterias. Continuem apostando, fazendo suas apostas e boa sorte.
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5: São 12 horas mais 17 minutos. Vamos votar domingo, hein? Dia de votação. E imposto. E impostômetro atinge 3 trilhões de reais. Presta atenção.
23: Brasileiros já pagaram mais de 3 trilhões de reais em impostos, taxas e contribuições em 2026. A marca, calculada pelo impostômetro da Associação Comercial de São Paulo, foi atingida esta semana, mais precisamente na última segunda-feira, dia 28 de setembro, 25 dias antes do que em 2025. Ou seja, a arrecadação dos cofres públicos cresceu neste ano. Numa conta simples e considerando uma população em torno de 212 milhões de habitantes, dá para falar que em 9 meses cada brasileiro mandou em média para os cofres de municípios, estados e União algo em torno de R$ 14 mil. Os responsáveis pelo levantamento explicam que o ritmo da arrecadação está relacionado a uma combinação de fatores, incluindo o aumento da atividade econômica, a inflação e mudanças nas regras da cobrança de alguns impostos. Da Rádio 2, Milena Abreu.
3: E 2 pessoas morreram e outras 2 ficaram gravemente feridas em um acidente entre um carro forte e uma carreta. O fato que aconteceu em Santa Rita do Passa Quatro na noite desta quinta-feira. As identidades das vítimas não foram divulgadas. Segundo a concessionária Via Paulista, o acidente aconteceu por volta das 22 horas no quilômetro 247 da rodovia Anhanguera SP-330, pista sentido capital. O carro forte atingiu a traseira da carreta. Com o impacto, um dos ocupantes foi ejetado e morreu no local. Outra pessoa também não resistiu. Os outros 2 ocupantes do carro forte ficaram gravemente feridos e foram levados para a Santa Casa da cidade de Porto Ferreira. O estado de saúde deles não foi informado.
5: O clima prejudica a produção de cana e pressiona o preço do açúcar.
24: A cotação do açúcar registrou uma forte alta nos últimos dias. Em São Paulo, o maior produtor nacional, a saca do cristal branco chegou a ser vendida acima dos R$ 121,00, o que dá uma alta de 6% em apenas um mês. Os números são do CPEA. Entre os motivos estão as chuvas que atingem a região centro-sul, atrasam a colheita de cana e prejudicam a produção de açúcar, o que reduz a oferta. Da Rádio 2, Humberto Ferretti.
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27: Araraquara, sexta-feira, 2 de outubro de 2026. Lua cheia, ótima para a pesca.
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27: Na última quarta-feira, na boca da noite, por volta das 18 horas e 55 minutos, um jovem de 20 anos conduzia um Passat ano 82, antigo quadrado lá da cidade de Colina. A raridade, que já pode pedir placa preta, transitava pela SP-326, rodovia Brigadeiro Faria Lima. Quando chegou no quilômetro 412, na base operacional da Polícia Rodoviária em Barretos, grande região de Ribeirão Preto, recebeu sinal de parada obrigatória. O jovem parou, estacionou. Ao vistoriar o passatinho, os policiais localizaram na mochila do jovem motorista um revólver calibre 32 desmuniciado, com numeração intacta, porém sem documento. Aí azedou a boca da égua.
28: Vai azedar é o pé do frango.
27: Diante da situação, a ocorrência foi apresentada no plantão policial em Barretos, onde o revólver sem documento foi apreendido.
29: Graças a Deus.
27: O jovem motorista foi autuado em flagrante por porte ilegal de arma de fogo. Foi arbitrada a fiança no valor de R$ 1.650. O jovem puxou a carteira, pagou e foi liberado para responder o processo em liberdade.
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5: Para destacar as partidas deste final de semana, A e B, na nossa séries, é com você, Alberto Ferretti.
16: Sexta-feira de clássico pelo Campeonato Brasileiro. 20h no horário de Brasília, São Paulo e Santos medem forças no Morumbi em duelo atrasado da rodada 21. As duas equipes somaram pontos importantes nos últimos jogos e se afastaram da zona de rebaixamento. Ainda assim, não alcançaram o número mágico de 42 pontos, que normalmente garante a permanência na elite. No sábado tem mais um jogo atrasado, entre Atlético Mineiro e Red Bull Bragantino, às 18h30. Fora os jogos atrasados, a rodada 29, com todos os 20 times da Série A, será retomada na quarta-feira, após a data FIFA. Pela Série B, serão 4 jogos nesta sexta: São Bernardo e CRB, Londrina e Criciúma, Juventude e Operário, Fortaleza e Náutico. Juventude e Fortaleza, se vencerem, podem assumir a liderança. Mas, para seguirem na ponta, teriam que secar o Vila Nova, atual primeiro colocado, e que no sábado visita o Botafogo de Ribeirão Preto. Também no sábado jogam Avaí e Ceará, Atlético Goianiense e América, Cuiabá e Ponte Preta.
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2: E amanhã tem mais um amistoso da nossa seleção. Às 11 horas, amanhã tem Índia e Brasil. E amanhã tem a decisão do Campeonato Brasileiro de Futebol Feminino. Às 16h30 no Morumbi tem São Paulo e Corinthians. São Paulo ganhou o primeiro jogo, joga pelo empate. Mas a Corinthians tem força, hein? Tá lá, vamos lotar o Morumbi e tomara que as nossas meninas consigam o título para dar alegria para os São Paulinos. Eu estou com fome. Vamos almoçar?
3: Agora.
2: A todos, uma boa tarde.
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3: Está no ar mais uma tarde, Nova Cultura, tudo beleza? Tudo tranquilo? Hoje, 2 de outubro de 2026, o Johnny William tá chegando. Vamos juntos até as 4 horas da tarde. Muita música, muita alegria, muita informação para você na sua tarde. A tarde mais divertida do rádio está aqui na tarde, Nova Cultura. Tamo junto. E onde você está, hein? Tá com a gente, né? Nesta super tarde, tamo junto e claro, fique conosco até logo mais às 4 horas com muita música na programação bacana demais aqui da tarde, Nova Cultura. Começando com John Kippe, agora 12:34.

0: Meio-dia e 43, na tarde, Nova Cultura, tudo bem aí contigo? Tudo beleza? Tudo maravilha? Já tá almoçando? Já acabou de almoçar? Ah, é? Já tá voltando pro trabalho? Bom trabalho, hein? Uma ótima tarde pra você, ligadinho conosco, hein? Isso aí, em toda Monte Alto, em toda a nossa região. Vamos até às 4 horas, música, alegria e muita informação na cultura.
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0: Primavera Brasileira, olha, estamos a apenas 2 dias do primeiro turno das eleições gerais de 2026. Os tribunais regionais eleitorais finalizam a distribuição das urnas eletrônicas para os locais de votação em todo o país. A Justiça Eleitoral reforça a orientação sobre as regras de transporte e logística para garantir tranquilidade aos eleitores neste domingo, 4 de outubro.
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5: Estão chegando com muitas dicas para compartilhar com vocês.
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5: Olá, tudo bem? Eu espero que sim. Está no ar mais uma edição do Toque de Mulher. O nosso queridíssimo TM. Hoje vamos falar sobre alergia ao suor. Você sabia que essa condição existe? Sim. A alergia ao suor é uma reação alérgica que ocorre devido à resposta exagerada do sistema imunológico à presença de proteínas do suor, levando a uma irritação na pele e sintomas como pequenas bolinhas ou brotuejas na pele, manchas vermelhas, coceira ou ardor na pele. O suor é uma resposta natural do organismo para baixar a temperatura corporal, porém pode provocar sintomas alérgicos, principalmente às pessoas com dermatite atópica. A alergia ao suor pode ser aliviada com estratégias naturais, como tomar um banho frio. No entanto, é importante consultar um dermato para que sejam dadas orientações de acordo com a frequência e também a gravidade dos sintomas.
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5: Legal essas dicas, né, meninas? Nossa, eu também amo, amo, amo de paixão, viu? Logo mais eu volto para compartilhar com vocês mais dicas, então me esperem.
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0: Tarde Nova Cultura, meio-dia e 48, a melhor programação do seu rádio. Uma ótima tarde pra você, Titãs, pra dizer adeus.

0: Rapa, na cultura, pescador de ilusões, agora meio-dia e 54. Cadê o meu amigo Estevão? Hã? Alô, Estevão, tudo bem aí com você, meu filho?
1: Fala, Johnny William. Boa tarde, meu irmão. Ô, sabia que essa voz não era estranha, cara. Parabéns, viu? Seja bem-vindo de volta, meu irmão.
0: Valeu!
1: Olha, toca a música pra nós aí do Rapa.
0: Boa.
1: Toca uma bem da hora aí pra nós, fazendo um favor.
0: Já rolou.
1: E tenha um ótimo final de semana. É, fico feliz que você voltou. E aquela pergunta, né, Johnny, que não pode faltar, já pode tomar uma?
0: Já, né?
1: Abraço, meu irmão, fica com Deus.
0: Valeu, Estevão, grande abraço aí pra você. Já pode, mas vai de leve, menino. Agora, meio-dia e 55.
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0: 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Olha, atenção para o clima, hein? O avanço de uma nova frente fria traz alerta de pancadas de chuva forte e tempestades isoladas na região sudeste e centro-oeste na tarde de hoje. Há risco de rajadas de vento e queda de granizo em pontos específicos do leste de Minas Gerais, São Paulo e Rio de Janeiro. Meteorologistas também alertam para a formação de um ciclone que pode afetar o tempo durante o final de semana das eleições. Então preste muita atenção, hein?
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2: Fique à vontade. A melhor do seu rádio aqui na Tarde Nova Cultura em 90.1 com o Johnny William. Tudo bem aí? Hoje, sexta-feira, sextou, hein, turma? Sexta-feira, sua linda. 22 graus agora aqui em Monte Alto. Beleza. Deixa eu mandar um abração pra turma que já está ligadinha com a gente. Abração lá pro Marcelo. Tudo bem aí, Marcelo? Beleza? Grande abraço pra você. Já já mando sua música. Valeu. Um abraço aí pra você, tá? Obrigado aí todo o pessoal da Modelação MR. Valeu. Grande abraço. Cadê o nosso amigo Marcos, hein? Fala, Marco.
3: Boa tarde, Johnny.
2: Beleza?
3: Tudo bem? Tudo bom. Johnny, manda pra nós aí o Yahoo. Volta pra casa.
2: Boa.
3: Vou oferecer pra rapaziada aqui do serviço, pra todo mundo aí do grupo e pra todo mundo que tá curtindo a Nova Cultura.
2: Show.
3: Valeu, Johnny.
2: Valeu.
3: Um abraço aí,
2: um abraço, Marcos. Toda a turma aí sempre ligadinhos na cultura. Agora tem um clássico do Yahoo. Volta pra casa.

0: Sublime Santeria aqui nos 90.1 da Cultura.
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0: Bom demais, 1:12. Alô, meu amigo Adailton, tudo bem aí, velhinho? Tô com essa aqui, eu lembrei do você, meu irmão. Um abraço, viu? 1:12. Olha, com a proximidade do fim de semana decisivo, a Polícia Rodoviária Federal intensifica a fiscalização nas principais rodovias federais, hein? O fluxo de veículos deve aumentar significativamente a partir do final da tarde de hoje. A recomendação aos motoristas é de atenção redobrada sob chuva e paciência nos trechos de maior movimento, hein? Então você que vai viajar aí pra votar, né? Então preste muita atenção nas estradas, tá bom? Vá com calma que você também vai chegar, hein?
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0: Tarde Nova Cultura é o programa da sua tarde. Agora 1h17 para você ligadinho conosco. Mais um clássico nesta sexta-feira. Sextou com alegria, hein, turma? Lulu, apenas mais uma de amor.

0: 1:28 na cultura. Que beleza, hein? Essa música é linda, linda, linda. Paulo Ricardo em RPM. A Cruz e a Espada. Aqui na tarde, Nova Cultura nos 90.1. Nesta super sexta-feira, finalzão de semana, né? Hoje, 2 de outubro de 2026. Uma ótima tarde, viu? Pra você que tá aí no seu trabalho, você que tá na sua casa. Tem gente que tá na faxina ainda, meu filho. Meu Deus do céu, vamos terminar essa faxina aí. Sexta-feira. Sexta-feira, você sabe, né? Tem cinemeia, e a dica de hoje vai para quem é fã de um bom suspense e grandes produções, tá? Chega hoje às salas de todo o Brasil o aguardado longa O Mestre do Apocalipse, é estrelado nada mais nada menos por ele, Joaquim Fênix, e com a direção do mestre Ridley Scott. A trama mistura mistério, tecnologia e sobrevivência em um ritmo acelerado que promete segurar o espectador na cadeira do começo ao fim. Ó, pra quem busca uma opção mais leve pra levar a família no cineminha nesse final de semana, a animação brasileira As Aventuras da Turma do Espaço também já está em cartaz, com sessões à tarde e à noite nos principais shoppings, nas principais salas de cinema de todo o nosso país. É finalzão de semana, sexta-feira é dia de cineminha. Aqui você fica com as melhores dicas também. 1:29 na Cultura.
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8: Mais dicas pra vocês no trabalho, em casa, no carro. A gente segue compartilhando muitas dicas. Você sabe, né? O saber não ocupa lugar. Vamos lá?
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8: Sintomas de alergia ao suor. Os principais sintomas de alergia ao suor são pequenas bolinhas vermelhas ou brotoejas, principalmente em regiões de artrito, como axilas, atrás dos joelhos, mamas, virilhas ou entre as pernas. Coceira nas áreas mais afetadas, crostas nos locais das bolinhas devido ao ato de coçar a pele. Placas vermelhas na pele, inchaço da região que ficou mais exposta ao sol, ou sintomas de alergia ao suor que podem surgir em pessoas de qualquer idade. Mas são mais frequentes em pessoas que têm a dermatite atópica ou então a urticária colinérgica, também chamada de alergia ao calor.
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8: Então, gente, dá um tempinho que eu volto já já trazendo mais dicas pra vocês.
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0: Grita bem alto, eu mereço ser feliz. 1h40, Mumuzinho na Cultura. Uma ótima tarde pra você, ligadinho com a gente. Em ritmo de alegria, em ritmo de sexta-feira. Finalzão de semana especial pra você aqui na Tarde Nova Cultura com o Johnny Willer. Sexta-feira hoje, 2 de outubro de 2026. Você em toda Monte Alto, você em toda a região. Você aí pela internet, nos aplicativos da Cultura. Tamo junto, turma. 1h40, olha só, hein? No setor econômico, o mercado financeiro reage positivamente aos dados de emprego e petróleo, viu? A Petrobras anunciou a descoberta de uma nova reserva de petróleo em águas ultraprofundas na bacia do Foz do Amazonas, na costa do Amapá. A notícia impulsionou o otimismo no setor energético nacional, enquanto o dólar opera em estabilidade nesta última sessão, antes do final de semana eleitoral.
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0: a sintonia da melhor música. 1h45, faltando 15 minutinhos para as duas.

0: Freja na Cultura, tarde Nova Cultura em 90.1, uma ótima tarde para você. Faltando 4 minutinhos agora para as 2 horas. Ah, e o tempo está nublado ainda, hein, turma? 23 graus aqui na cidade de Porfírio.
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0: Alô, meu amigo Reizinho, grande abraço para você. Tudo bem aí, Rei? Tamo junto, hein, velho? Faltando 3 minutinhos agora para as 2. É o seguinte, no futebol a seleção brasileira já está em Calcutá, na Índia, onde realiza na tarde de hoje, daqui a pouquinho, o último treino antes do amistoso de amanhã contra os donos da casa, o Brasil, que vai enfrentar a poderosa Índia. O confronto inédito encerra a super data FIFA da equipe. A partida do Brasil contra a Índia acontece amanhã, sabadão, às 11 da manhã, pelo horário de Brasília.
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1: Primavera Brasileira. Primavera Brasileira na Cultura. 2:01. Tudo beleza aí? Uma ótima tarde pra você. Você tá no seu carro aí, tá ligado na Cultura. Valeu, é a Nova Cultura no ar com o Johnny William. Na tarde, Nova Cultura até as 4. Muita música, alegria e informação pra você todas as tardes, hein? Que bom que você está aí do outro lado, sempre conosco, sempre ligadinho na melhor programação.
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1: Sempre à vontade, 2:02. E agora eles, Capital Inicial, a sua maneira.

0: Arthur Zinzin, da Cultura Granger, Little Respect pra você ligadinho conosco nesta super tarde. É sexta-feira, turma, sexta-feira. Sexta-feira, sua linda, 2 de outubro de 2026. Onde você está ligadinho na Cultura, hein? Um abraço aí pra Sandrinha. Tudo bem, Sandrinha? Um abraço pra você, obrigado pelo carinho da audiência nessa super sexta. Tomara que tudo de bom lhe aconteça, que você fique sempre ligado aqui na Cultura. 2:11, vamos pro intervalo, a gente volta já com muito mais. E olha, no cenário internacional, o Departamento do Trabalho dos Estados Unidos divulgou os dados do relatório de empregos do mês de setembro. A criação de vagas veio abaixo das expectativas dos analistas e a taxa de desemprego norte-americana subiu levemente para 4,2%. O resultado gera a expectativa de novos ajustes na taxa de juros pelo Banco Central americano nos próximos meses. Boa tarde!
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6: Tamo junto, hein? Nova Cultura FM. Aqui na Nova Cultura, são 2:17. Bom trabalho pra você que tá trabalhando, né? Bom descanso pra você que tá descansando. Já tá planejando aquele finalzão de semana, né, Vi? É, mas com esse tempo nublado aí. Aliás, esse tempo nublado, né? Só aquela costelinha, só pra você ir tirando os pedacinhos, né, filho? Ai, coisa boa. São 2:17. Alô, meu amigo Dogão. Você tá bom aí, Dogão? Beleza, velho? Um abraço aí pra toda a turma da modelação e também pra toda a turma lá da mecânica da FBP. Tudo bem? Um grande abraço aí pra vocês. 2:17 na Cultura.

0: Na cultura, Michael Jackson. Bene!
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2: É, mas ninguém tá na bad aqui hoje não, né, filho? É, hoje é sexta-feira, velho. Eu louco. Alô, meu amigo. Alô, Guigui. Tudo bem, Guigui? Um abraço, você, meu amigo. Tamo junto, meu irmão. Grande Guigui. 2:30 na cultura. O Johnny Williams segue contigo até logo mais às 4 aqui na tarde. Nova cultura. E olha, gente, no setor de segurança digital, instituições financeiras e órgãos de proteção ao consumidor emitiram um alerta reforçado para a população nessa tarde, viu? Criminosos têm aproveitado o período de grande fluxo de dados nas redes para aplicar golpes via mensagens de celular e e-mails falsos. A orientação dos especialistas é não clicar em links suspeitos, tá? Não compartilhar senhas e sempre conferir os canais oficiais do seu banco antes de realizar qualquer transação. Então, preste muita atenção nessa dica, hein? Cuidado aí com os golpes, hein? 2:31.
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14: Para tudo. Por quê? 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Se liga.
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14: Como confirmar o diagnóstico de alergia ao suor? O diagnóstico de alergia ao suor é feito pelo dermatologista através de avaliação

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10: Claro, melhor. 2h37 na Tarde Nova Cultura. Onde você estiver, juntinho conosco, na melhor programação do seu rádio. Uma ótima, ótima, ótima tarde pra você.

0: 12h43 na Cultura. Engenheiros do Havaí. Segurança, boa tarde pra você. Ligadinho conosco, 12h43. Está na Cultura, tá legal demais aqui. Essa tarde maravilhosa com você. Ah, rapaz, cadê ele, hein? Cadê meu amigo? Cadê meu amigo Cumim? Hã? Solta aí.
1: Boa tarde, Johnny Williams.
0: Oi, Cumim.
1: Quem tá falando é o Cumim do Caltar.
0: Tá bom, filho?
1: Eu queria ouvir Astronauta de Mármore.
0: Boa.
1: Podia tocar pra nós aí?
0: Opa.
1: Eu peço pra todo mundo tá curtindo. Vosso primeiro programa. Pra todos os aniversariantes. E pra todos os do Caltar Cumim. Obrigado. Boa tarde, bom trabalho.
0: Valeu, Cumim, meu amigo. Pomerense. Um abraço aí pra você, viu? Bom trabalho. 2h44 na Cultura. Eu volto já, viu? Com muito mais pra você. Não sai daí!
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10: Essa é a Tarde Nova Cultura em 90.1. Boa tarde pra você, ligadinho conosco aí, nesta super sexta-feira. Alô, comigo! Tá aí o nenhum de nós.

0: 11h56 na Cultura. Skank, resposta. Ai, ai, vou dar um abração aqui. Ô Edinho, um abraço aí pra você, viu? Fião, hoje não dá, não tá bom, não tá bom, não tá bom. Hoje não dá pra pescar, fião. Um abraço aí pra você, viu? 4 minutinhos para as 3 horas, na melhor programação do seu rádio aqui, na melhor com você. Ah, que bom que você está aí do outro lado, hein? Na sua tarde, com muito mais alegria aqui na Cultura. Hoje é sexta-feira, e sexta-feira é um dia especial, você sabe, né? É muito amor no coração, é muita alegria na sexta-feira, que beleza! Eu volto já, hein, com muito mais pra você, já abrindo já a nossa última hora nesta super tarde. Lembrando que às 4 horas tem, ó, Porteira Velha, hein, com Hélio de Pontes, é show de bola, muita moda pra você às 4 horas. Eu volto já, segura as pontas aí que é rapidinho.
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9: De volta. E você continua aqui curtindo muitas dicas no Toque de Mulher.
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9: Como é feito o tratamento de alergia ao suor? O tratamento da alergia ao suor deve ser feito com a orientação do dermatologista, que pode indicar tomar um banho frio para aliviar os sintomas, beber muita água, usar roupas leves, evitar locais muito quentes ou prática de exercícios físicos extenuantes. Manter o local onde se está devidamente arejado e fresco. Nos casos mais graves, o dermatologista pode indicar o uso de remédios antihistamínicos, como a cetirizina. Ou o uso de loções, cremes ou pomadas com corticoide, como a hidrocortisona ou também a betametasona.
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9: Não sai daí não, tá? Na sequência tem muito mais dicas pra vocês.
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2: Vamos nessa, turminha, 3 horas e 2 minutos nessa super tarde de sexta-feira. Sextou! 3 e 2, hoje 2 de outubro de 2026, o Johnny William segue contigo até logo mais às 4 horas com muita música, alegria, muita informação, aqui na melhor do seu rádio, nos 90.1, é a tarde Nova Cultura! 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Real Mix, a partir de agora, conosco aqui na Cultura, 3 horas e 3 minutos. Kid Abelha, Alice, boa tarde.
4: Boa tarde.

0: Titãs na Cultura, Lugas-se, 13h14, uma ótima tarde pra você que tá ligadinho conosco, hein? Nessa sexta-feira, rapaz, ganhei um chocolate, hein? Que coisa, velho. Bom demais, né, Eric? Valeu, hein? É pra adoçar a tarde, né, meu filho? Muito bom, 3h14, estamos juntos com a Real Mix, até logo mais, às 16h, hein? 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Aqui na tarde, Nova Cultura com Johnny William. Uma ótima tarde pra você, 3h15.
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0: Primavera Brasileira e você ligado na Nova Cultura 3h20. Fala aí, Rodrigo, beleza? Grande abraço aí, meu irmão. Tamo junto. Olha só, um levantamento divulgado pelo portal G1 revelou que as mulheres e os idosos lideram o endividamento por apostas online nas regiões de Ribeirão Preto e Franca. O estudo apontou que os jogos de cassino virtual são os preferidos dos apostadores. Quase metade das pessoas entrevistadas na região afirmou que sente ter sido enganada ao utilizar as plataformas digitais, hein? 3h20, boa tarde pra você, ligadinho aqui na Cultura. Tamo junto até as 4, tem o Johnny William. Na tarde, Nova Cultura. E agora, tem eles... Raça Negra.

0: agora 3 horas e 31 minutos. Tô cantando bem aqui, hein? Nossa Senhora. Barão Vermelho, amor, meu grande amor, aqui na Cultura. Uma ótima tarde pra você, a melhor programação do seu rádio. 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Sexta-feira, dia de cineminha, né? E para os fãs de ficção científica e ação intensa, a boa pedida nos cinemas é um novo Projeto Artemis, viu? O filme retrata uma missão espacial de emergência para salvar uma estação orbital após o impacto de asteroides, combinando efeitos visuais impressionantes com momentos de pura tensão. O longa chega com exibições em salas IMAX e 3D por todo o país e é uma ótima pedida para quem busca uma experiência imersiva no cinema nesta noite de sexta-feira. Tá aí a dica pra você.
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8: 3h38. 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
8: Tamo junto, turma! Agora são 3 horas e 38 minutos. Nesta sexta-feira tem Biquíni Cavadão, Vento Ventania.

0: 11h46, um clássico aqui na Nova Cultura. Cássia Eller, um segundo só. Uma ótima tarde pra você ligadinho. Vai chover, Lili Pontes? Vai, rapaz. Vai chover, hein? Segundo aqui o meteorologista Hélio de Pontes. 13h47 na Cultura. Tamo junto, hein, turma? 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
12: Com alegria e muito alto astral, voltamos com mais dicas.
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12: E para encerrar o toque de mulher de hoje, vamos com as dicas de casa. Como limpar a tela do notebook sem riscá-la. Prático por si só, o notebook traz portabilidade e permite que a pessoa trabalhe em qualquer lugar. Seja na praia, na sala ou até mesmo na lanchonete. Porém, no fim do dia, é comum que a tela esteja cheia de marcas de dedos engordurada, não é mesmo? Mas é preciso tomar alguns cuidados na hora de limpar, pois a tela é bem frágil e pode riscar, manchar e, em casos extremos, danificar totalmente o aparelho. A maioria dos fabricantes vende o computador com uma flanela especial para higienização. Essas flanelinhas são especiais para limpeza de superfícies frágeis. São suaves, molinhas e deslizam com todo cuidado na tela, removendo poeiras e sujeiras. Mas caso seu aparelho não venha com esse tipo de flanela, você pode limpar usando um paninho de algodão. O ideal são panos neutros, sem desenhos ou detalhes que podem riscar a tela. Prefira flanelinhas de algodão e que sejam também bem macias.
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12: Logo eu tô de volta nesse mesmo horário para trazer mais dicas. Um abraço, um beijo, um cheiro, se cuida e até lá para compartilhar mais dicas para vocês.
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2: Alto astral pra você aqui na Cultura em 90.1. 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O Johnny William também vai ficando por aqui amanhã, 1 da tarde, 13 horas. Tamo junto no sabadão aqui. Calma, Hélio de Ponte, já já você vai falar. Já você fala, Hélio. Daqui a pouquinho tem Porteira Velha com Hélio de Pontes aqui na Cultura. Um grande abraço, ótima sexta, até amanhã.

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3: 4:04, estamos iniciando o programa Porteira Velha desta sexta-feira, dia 2 de outubro, ano 2026, com a apresentação de Hélio de Pontes, mas você vem comigo até as 18 horas com a boa música sertaneja. 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E abrindo o programa Porteira Velha desta sexta-feira, meu querido, sextou, viu? 12:30. Quem canta é Guilherme e Gustavo. Depois, do jeito que eu penso. Quem canta? João Carreiro e o Capão.

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1: 16 horas e 11 minutos é o programa Porteira Velha desta sexta-feira. 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Essas empresas ficam comigo até logo mais às 18 horas com o programa Porteira Velha. Sai daí não, eu vou faturar, mas eu volto já já, meu amigo.
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3: 4 horas e 15 minutos, é o programa Porteira Velha, atendendo agora lá de Terra Roxa. Seu Felício, boa tarde pro senhor aí, uma excelente sexta-feira, com chuva por aí, seu Felício. Forte abração aí, pediu a música, tá mandando para todos que estão curtindo o programa Porteira Velha, lá de Terra Roxa, vem até Jaboticabal. Alô, senhor Orlando, em Jaboticabal, tudo bem por aí? Pediu a música Prego Velho, Lourenço e Lorival. Está mandando para todos que estão curtindo o programa. Ele está mandando também para eu, o Sérgio Luiz. Está mandando para o Zoom. Alô, Zoom. Zelão aí em Jaboticabal. Pessoal da Unesp. E também para o pessoal aí da rodoviária em Jaboticabal. O Wilson Delvecker curtindo o programa Porteira Velha. Vai aquele abração. Vai Prego Velho a você. A primeira música é Tu e é Nuvens. Belmonte e Amaraí. Prego Velho, Lourenço e Lorival. Chamando para falar comigo também a Cidinha Possetti. Boa tarde, Cidinha.
4: Oi, Hélio. Oi. Boa tarde.
3: Tarde,
4: tudo
3: filho.
4: Bem?
3: Bom
4: Oi, Hélio,
3: demais.
4: É a Cidinha Possetti.
3: Sextou.
4: Gostaria, se você puder tocar música para mim, de Milionário José Rico.
3: Qual?
4: Ilusão Perdida.
3: Ilusão Perdida.
4: Quero oferecer para as minhas amigas que estão curtindo, para Maria Rosa aí de Itaquaritinga e para todos os ouvintes.
3: Legal.
4: Um abraço, Hélio.
3: Outro. Fique com Deus, boa sexta-feira. Belmonte e Amaraí.

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1: 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É primavera na Nova Cultura FM em 90.1 nesta sexta-feira. Chamando para falar comigo direto, hein? Mas direto mesmo da clínica Sorrier Saúde, doutora Jéssica. Boa tarde, o que temos aí para outubro?
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1: 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Bom final de semana. 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Seu novo sorriso, meu amigo, começa aqui comigo com o programa Porteira Velha. Atendendo agora a Luiz Carlos Barato, aí de Santa Bárbara do Oeste. Boa tarde, Luiz. Como é que vai aí?
5: Boa tarde, Porteira Velha.
1: Eita, paixão.
5: Boa tarde, Hélio.
1: Vem comigo, filho.
5: Toca pra nós aí hoje o Menino da Gaita com Sérgio Reis.
1: Eita, Sérgio.
5: Hoje a gente vai mandar pra esposa Selma, para as filhas Thaís, para Camila, para Ana Clara e para Ana Júlia, e para as netas Giovana, Isabela, para o Davi e para a Estela. Um obrigado e um bom final de semana para todos aí.
1: Valeu, Luiz Carlos Barato, de Santa Bárbara do Oeste, aquele abração. E atendendo também lá de Taquaritinga, Maria Rosa. Alô, Maria Rosa, como é que tá Taquaritinga? Diz que choveu bastante hoje em Taquaritinga. Falou que vem mais chuva aqui, vem em nome de Jesus. E ela pediu a música Evidência, Chitão e Chororó. Tá mandando aí pra Cidinha Pocete. Alô, Cidinha Pocete, a Maria Rosa de Taquaritinga manda essa música a você, Evidência. A primeira, O Menino da Gaita, com Sérgio Reis. Canta na Nova Cultura, Serjão.

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2: 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Atendendo agora o Marcelo. Boa tarde, Hélio. Colocou, toca Lourenço e Lourival. Manda, Menina da Aldeia. Manda aí pro Dogão. Alô, Dogão. Aquele abraço. E também para o pessoal aí da Modelação MR. Alô, pessoal aí, trabalhando, curtindo aí o programa Porteira Velha. E atendendo lá de Jaboticabal, ele, Zelão. Forte abraço para você. Pediu a música Vida, Vida de Caboclo. Quem canta? Charles e Tiago. E tá mandando para o Zoom. Alô, Zoom, aí em Jaboticabal, aquele abraço. E também tá mandando pro seu Orlando em Jaboticabal, aquele abração. Vida de Caboclo, canta na

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2: 16 horas e 58 minutos, é o programa Porteira Velha, até logo mais, às 6 horas da tarde, aqui na Nova Cultura FM, em 90.1. Que bacana, ó. Isso que é bacana, ó. Dr. Carlos Gerber, vereador atuante na comarca de Monte Alto e anunciante também aqui do programa Porteira Velha, da Imobiliária Gerber. Aí, Dr. Carlos mandou mensagem, falou: Hélio, toca uma música aí, Onde Estão Meus Passos, mandando para todos que estão curtindo o programa Porteira Velha, com Barreirito, e atendendo também. Muito obrigado, viu, Dr. Carlos Gerber. Aquele abração, ótima sexta-feira, o senhor e todos os seus funcionários aí da Imobiliária Gerber. E atendendo agora também o Maião. Alô, Maião aí do Jardim Alvorada. Pediu a música Jacó e Jacozinho. Sete irmãos, rapaz, hoje em dia não faz mais sete não, hein? É, tá difícil a coisa. Pessoal, é um, dois, um, três, no mínimo três. Mais sete, oito, nove, dez, é, doze, não tá difícil. É, sete já é demais também. Jacó e Jacozinho, ele tá mandando aí lá pro... Pra quem que ele mandou aqui? Ah, ele tá mandando para o Zoom de Jaboticabal e também seu João Fontanelli, que tá curtindo o programa. Aquele abração. Chamando pra falar comigo também o Giba, mais Sorocaba. Boa tarde, Gibão. Bom outubro a você, meu querido.
7: Hélio, boa tarde, tudo bem?
2: Tudo jóia.
7: Toca pra mim Poeira com Douglas Tchau.
0: Francisco Modão,
2: mas tá chovendo, não vai ter poeira?
0: Nessa sexta-feira abençoada.
2: Sextou,
0: filho. Um final de semana abençoado a todos. Forte abraço, Giba Sorocaba.
2: Alô, Giba Sorocaba, aquele abração. Então vamos lá, três músicas maravilhosas, hein? Onde Estão os Meus Passos, Barreirito, Sete Irmãos, Jacó e Jacozinho e Poeira do Glacial. Mas com uma chuvinha dessa não vai ter poeira, não. Vai refrescar bem a noite.
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0: 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Francisco Inácio. Boa tarde, Zé, como é que tá aí, filho?
1: Boa tarde, Hélio Deporte, aqui é o Zé Inácio. Queria ver se você tocava pra mim de Lourenço Lorival, o Leão Conquistador.
0: Ah, opa!
1: Quero oferecer pra todos que estiver ouvindo, pro Carlão, pra Ana Paula, pro Miguel Romano, pro Gerardo Pé de Pato, pro Edson Bidinho.
0: Que é isso aí que tá berrando?
1: E pra todos que estiver ouvindo, e pra vocês aí da rádio. Valeu. Um abração, Hélio, sou ouvinte de todas as tardes.
0: Ai, tchau, tchau, filho.

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2: 5 horas e 19 minutos. Atendendo agora Maria da Graça, aí no Jardim Canaã. Ligou pedindo uma música de Rick Renner. Lágrimas de um Homem. Tá mandando a todos que estão curtindo aí o programa Porteira Velha. Com essa música também, a Aparecida aí do Jardim Centenário está homenageando as suas filhas gêmeas que fazem aniversário hoje. Luciana, aquele abraço. E a Leila, que Deus abençoe. As duas hoje é gêmea fazendo aniversário. Parabéns. Recebe os parabéns da mamãe Aparecida e também do papai e todos seus familiares curtindo o programa Porteira Velha. E atendendo também, arrepiado, Dona Tereza, forte abração. Pessoal aí do Jardim Laranjeiras, curtindo o programa. Vai chover, arrepiado? Tá chuviscando um pouquinho, que beleza. Pediu a música De Parede e Meia, Teodoro e Sampaio. Manda a todos que estão curtindo, né, arrepiado? E boa sexta a todos. E atendendo também, seu Antônio André. Pois boa tarde, Hélio, tudo bem? Gostaria de ouvir uma música, Roubaram a Goiânia, como chama, quem é o nome da dupla aqui, ó, é Praião e Prainha, viu? Praião e Prainha, ótimo. Roubaram uma Goiânia. Eu vou tocar essa música primeiro, então? Vamos lá, Hélio, toca essa música primeiro. Roubaram a Goiânia. Vamos roubar uma goianinha?

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2: Nossa, mas já 5 horas e 34 minutos. Como passa, hein? Atendendo lá de Jaboticabal, seu Décio Casagrande. Aí dos Vicentino pediu a música Pobre João. Com Teixeirinha, tá mandando a todos que estão curtindo o programa. E também Amanda, um beijão pra você que empresta o celular pro seu Décio ligar aqui na rádio. Obrigado, viu, Amanda? Que Deus te abençoe. Quero mandar um forte abração também pro Dorival Carnevale, o Fio da Motosserra em Jaboticabal. Alô, Fio, forte abração pra você, mandando um forte abraço também para o mano mais velho, Zé Ponte, aquele abração, que Deus te abençoe você e todos os seus familiares, essas músicas vai a vocês também, e atendendo também, a Laurinda aí do Jardim Paulista 1, pediu a música Aceita Que Dói Menos, meu querido, com Trio Parada Dura e a saudosa Marília Mendonça. E atendendo lá de Itaiaçu, Giada, Santista, Cabeça Quente, diz que o Santo vai ganhar do São Paulo hoje por 3-0, eu duvido. Pediu a música Prato do Dia, Tião Carreiro e Pardinho. O Pobre João vem cantar na Nova Cultura.
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3: 17 horas e 48 minutos. 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Boa tarde, Cleonice.
4: Oi, Eli, boa tarde, aqui é tarde. Cleonice. Eu queria ouvir uma música, João Carreiro e Capataz. Sonho de Caboclo. Ofereço para minha amiga Maria Helena, para minha amiga Sueli e todos que gostam dessa música.
3: Valeu, aquele abração. E atendendo também a Tatiane. Tatiane aí de Bebedouro. Pois boa tarde, Hélio, tudo bem? Gostaria de ouvir a música Milionário José Rico, Da Vida Nada Se Leva. Mandando a todos os ouvintes, para a mamãe Ana Neves, o papai Armando Silva de Botafogo, e ela assina embaixo que ela é de Bebedouro. Quero mandar um forte abração também lá para São Paulo, Miguel Barrena. Alô, Miguel Barrena, aquele abração para você. Fátima Caldeira, um beijo, boa sexta-feira e um ótimo mês. Donizete Leite, forte abração a você e a sua esposa, pois assim, boa tarde, meu amigão, acabei de chegar agora, que Deus te abençoe, boa sexta-feira a você. Doutor Marcelo da Silva, ouvindo o programa Porteira Velha, aquele abração, essas músicas vai a você. Sonho de Caboclo, João Carreiro e Capataz, e Do Mundo Nada Se Leva, Milionário José Rico.

17 horas e 56 minutos. Antes de encerrar o programa, atendendo aí o Cido Sabugo. É Sabugo mesmo? Eita, pela primeira vez participando do programa Porteira Velha, pediu uma música com Lourenço e Lorival, Velha Porteira. E assim o programa Porteira Velha desta sexta-feira vai se indo embora. 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Voltam amanhã a partir das 16 horas com o programa Porteira Velha. Amanhã, meu amigo, nós vamos até as 19 horas. Você pode mandar mensagem e ligar que eu atendo você. Velha Porteira, Lourenço e Lorival. Até amanhã, tenham todos uma boa noite.

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4: 6 horas, Ave Maria. Em nome do Pai, do Filho e do Espírito Santo. Amém. O anjo do Senhor anunciou a Maria e ela concebeu do Espírito Santo. Ave Maria, cheia de graça, o Senhor é convosco. Bendita sois vós entre as mulheres e bendito é o fruto do vosso ventre, Jesus. Santa Maria, Mãe de Deus, rogai por nós, pecadores, agora e na hora da nossa morte. Amém. Eis aqui a serva do Senhor, faça-se em mim segundo a vossa palavra. Ave Maria, cheia de graça, o Senhor é convosco. Bendita sois vós entre as mulheres, bendito é o fruto do vosso ventre, Jesus. Santa Maria, Mãe de Deus, rogai por nós, pecadores, agora e na hora da nossa morte. Amém. E o Verbo de Deus se fez carne e habitou entre nós. Ave Maria, cheia de graça, o Senhor é convosco. Bendita sois vós entre as mulheres, bendito é o fruto do vosso ventre, Jesus. Santa Maria, Mãe de Deus, rogai por nós, pecadores, agora e na hora da nossa morte. Amém. Rogai por nós, Santa Mãe de Deus, para que sejamos dignos das promessas de Cristo. Oremos, infundi, Senhor, como vos pedimos, a vossa graça em nossos corações, para que nós, que pelo anúncio do anjo, conhecemos a encarnação de Jesus Cristo, vosso Filho, pela sua paixão e morte de cruz, cheguemos à glória da ressurreição. Por Cristo, Senhor nosso. Amém. Santo anjo do Senhor, meu zeloso e guardador, se a ti me confiou a piedade divina, sempre me rege, me guarda, governa, ilumina. Amém. As almas dos fiéis defuntos, pela misericórdia de Deus, descansem em paz. Amém. Ouçamos o Evangelho de Mateus, capítulo 18, de 1 a 5 e o 10. O Senhor esteja conosco e Ele está no meio de nós. Proclamação do Evangelho de Jesus Cristo segundo Mateus. Glória a vós, Senhor. Naquela hora, os discípulos aproximaram-se de Jesus e perguntaram: quem é o maior no reino dos céus? Jesus chamou uma criança, colocou-a no meio deles e disse: em verdade vos digo, se não vos converterdes e não nos tornardes como crianças, não entrareis no reino dos céus. Quem se faz pequeno como esta criança, esse é o maior no reino dos céus. E quem recebe em meu nome uma criança, como esta, é a mim que recebe. Não desprezeis nenhum desses pequeninos, pois eu vos digo que os seus anjos nos céus veem sem cessar a face do meu Pai que está nos céus. Palavra da salvação. Glória a vós, Senhor. Meus irmãos e minhas irmãs, o Evangelho de hoje nos apresenta uma pergunta feita pelos discípulos a Jesus: quem é o maior no reino dos céus? Talvez essa também seja uma pergunta que muitas vezes fazemos, mesmo sem perceber. Quem é mais importante? Quem aparece mais? Quem tem mais autoridade? Quem é reconhecido? Jesus, porém, mostra que a lógica de Deus é diferente da lógica do mundo. Ele chama uma criança, coloca-a no meio deles e diz: se não vos converterdes e não vos tornardes como crianças, não entrareis no reino dos céus. Jesus não está dizendo que devemos ser infantis. ele nos convida a ter um coração simples, humilde e confiante. A criança depende dos outros, confia, sabe pedir ajuda e não precisa provar que é maior do que ninguém. Quantas vezes nós queremos ter razão, ser reconhecidos, ocupar o primeiro lugar ou mostrar que somos melhores? Jesus nos ensina que diante de Deus a verdadeira grandeza está na humildade, no serviço e no amor. E Jesus vai ainda mais longe quando diz: quem acolher em meu nome uma criança como esta, é a mim que acolhe. Isso nos faz pensar especialmente nos pequenos, nos frágeis, nos que precisam de cuidado. Uma criança, um idoso, uma pessoa doente, alguém que está sofrendo, alguém que se sente sozinho. Quando acolhemos essas pessoas com amor, estamos acolhendo o próprio Cristo. No final do Evangelho, Jesus também nos lembra: não desprezeis nenhum desses pequeninos. É um chamado muito forte para nós. Não devemos desprezar ninguém, nem julgar alguém pela sua aparência, condição ou pelas suas limitações. Cada pessoa tem valor diante de Deus. Cada vida é preciosa. Hoje, então, podemos pedir ao Senhor: Jesus, dá-nos um coração simples e humilde. Ensina-nos a não buscar os primeiros lugares, mas a servir. Ajuda-nos a acolher os pequenos, os necessitados e todos aqueles que colocas em nosso caminho. Que nossa comunidade seja um lugar onde ninguém se sinta excluído, esquecido ou desprezado, e que através de nossas atitudes as pessoas possam experimentar o amor e a acolhida de Deus. Porque no reino de Deus, ser grande não é estar acima dos outros, é saber amar, servir e cuidar. Avisos das nossas paróquias. Da paróquia do Senhor Bom Jesus, hoje às 19h30, segundo dia do Tríduo de São Francisco de Assis, com a presença do apostolado da oração. Amanhã, 7h, missa na Capela da Santa Casa, às 17h30, terceiro dia do Tríduo de São Francisco de Assis. No domingo, às 8h, missa em honra e louvor a Santa Teresinha do Menino Jesus, na Igreja de São Cristóvão, com a bênção e distribuição de rosas. Às 9h30, dia de São Francisco de Assis, com missa e bênção dos animais. Paróquia Santuário Diocesano Nossa Senhora do Rosário de Fátima. Hoje, 19h, missa do Sagrado Coração, na Capela do Divino Pai Eterno, logo após a missa formação. Amanhã, 18h, missa na Capela do Divino Pai Eterno, às 19h15, missa na Capela de São João Batista. No domingo, 7h30, missa na Capela do Divino Pai Eterno, às 9h e às 19h, missa no Santuário. Caros irmãos e irmãs, encerrando este momento, rezemos pelas nossas famílias, especialmente pelas crianças, pelos idosos, pelos enfermos, rezemos pelos aniversariantes deste dia e também pelos agonizantes e por quem precisa receber alguma graça urgente, que por intercessão da Virgem Maria e o Senhor Bom Jesus, abençoe a todos. Louvado seja o nosso Senhor Jesus Cristo e para sempre seja louvado. Fiquemos todos no amor de Jesus e de Maria e que tenhamos uma santa e abençoada noite. Em nome do Pai, do Filho e do Espírito Santo. Amém. Boa noite.

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Onde houver ódio, que eu leve o amor. Onde houver ofensa, que eu leve o perdão. Onde houver discórdia, que eu leve a união. 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
5: Muito boa noite, desportistas. Hoje, sexta-feira, dia 2 de outubro. Muito obrigado, Deus, por mais essa jornada esportiva aqui pela Nova Cultura 90.1, Sistema Cultura de Comunicação. Grande abraço para você que está aí do outro lado conosco, né? Ligadinho aí, um beijo no seu coração. Um abraço, Hélio de Pontes, boa noite. E já está chegando o Big Joe aí, que está lá só trocando de camisa e já vai chegar aqui com a gente também, gente. Sexta-feira! Ô Gisele! Ô Hélio! Ô Doutor Otani! Ô Zé Fenerique! Ô Tizil! Vê se vocês não vão chorar hoje, 10 horas da noite, hein? Não é pra chorar não, hein? Não vai chorar! Que nem a Gisele falou ontem. Não vai chorar! Muito boa noite, João Moreira Neto, Big Joe!
6: Boa noite, Hélio! Boa noite a todos os ouvintes!
5: Seu palpite hoje pra São Paulo e Santos?
6: Cara, nossa, é complicado, viu? Por ser São Paulo e Santos, né? Por ser no Morumbi, a gente não consegue tirar mais decisão nenhuma disso, porque a torcida assusta os jogadores. É. Não tem mais aquele sentimento
5: Dorival,
6: de casa.
5: Dorival pediu desculpa. Ele falou que não entendeu a pergunta do repórter. Ele entendeu o que estava falando, se os jogadores sentiram a pressão do jogo,
6: do
5: não a pressão
6: jogo.
5: Da torcida. E aí,
6: é que, na verdade, o repórter fez duas perguntas numa só. Ele falou, eles sentiram a pressão do jogo...
5: Adivinha de quem é.
6: A pressão de um jogo pesado de Libertadores, sentiram a pressão da torcida São Paulina?
5: Da
6: aí ele respondeu
5: não.
6: Que sim, mas acho que
5: E depois ele fala... Inclusive, eu esqueci o nome do filho dele, que é auxiliar técnico dele, numa outra entrevista, né? Depois do jogo, daquele outro jogo que a torcida ficou 15 minutos em silêncio,
6: uhum,
5: e só saiu o gol contra o Inter.
6: Sim.
5: São Paulo ganhou de 1-0 e fez o gol aos 14. E a torcida em protesto ficou 15 minutos em silêncio. Aí ele perguntou pro filho dele, ele fala na entrevista ainda, eu perguntei pro meu filho, eu falei alguma coisa? Aconteceu alguma coisa? O que que tá acontecendo? Aí que o filho dele explicou para ele, porque ninguém tinha explicado. E aí ele vai, depois desse jogo contra o Inter, e fala, gente, eu não havia entendido a pergunta do repórter. Ele perguntou se os jogadores sentiram a pressão. E para mim era a pressão do jogo, não a pressão da torcida. A torcida é o que conduz o São Paulo até hoje. A torcida é o que mantém o São Paulo de pé até hoje. A torcida é o que faz a diferença. É o nosso... principal jogador hoje é a torcida, ele falou desse jeito.
6: Sim,
5: aí.
6: Não
5: é o 12º jogador, é o principal jogador. Então, vocês me desculpem, tal, porque foi um erro de comunicação aí. Eu percebi que ele não havia entendido a pergunta, porque como assim a torcida...
6: assustou os jogadores.
5: Então os caras são tudo florzinha, misericórdia de Deus, não é, gente? Pelo amor de Deus. Mas eu te cortei como sempre e você não falou o seu resultado pro jogo de hoje. Quanto vai ser São Paulo e Santos hoje? Lembrando que o Santos está num momento melhor com as novas contratações. São Paulo tá bem. E lembrando também que o São Paulo fechou aquela Ticket Mark lá.
6: Ticket Master.
5: Isso aí. E ela já adiantou ontem, o dia 30, 8 milhões pro São Paulo. O São Paulo usou esses 8 milhões diretamente para pagar os direitos, parte dos direitos de imagem que estava atrasado. Então ele pegou esses 8 milhões, saiu a matéria hoje, que essa empresa que o São Paulo fechou um contrato grande aí, adiantou e já pagou parte dos direitos de imagem. Então os caras receberam uma parte.
6: Sim.
5: Aí.
6: Cara, pra mim, na minha opinião, vai ser um jogo de poucos gols. Tá? Um jogo de 1-0, 2-1, eu não vejo um jogo de 2-1. Um jogo de 1-1, no máximo 2-1, 2-0, no máximo. Não vejo um jogo de 4 gols ou mais. Tá? E, creio eu, vendo o atual, né, situação de todos os times ali do Brasileirão, o Santos consegue levar. Por 1-0, 2-1, 2-0 acho já mais difícil, porque a defesa do Santos peca bastante. Só que, o que é forte nesses dois times? Temos dois goleiros bons. Rafael é um goleiro mediano, Brazão já é um goleiro um pouco melhor, mas o Rafael ainda assim dá pro gasto.
5: Eu nem sei se o Brazão tá ainda, porque ele ia operar o ombro, hein?
6: Ia operar já?
5: É, ele ia operar. Não sei se ele vai estar.
6: Então aí talvez mude um pouco as chances, porque a zaga do São Paulo, nome a nome, é melhor que a zaga do Santos. Nome a nome é bem melhor. Por mais que a zaga do São Paulo seja horrorosa, nome a nome é um pouco melhor. Mas eu ainda assim vejo 1-0 pro Santos. Se eu desse um palpite concreto, seria 1-0 Santos. Hoje.
5: Eu vejo uma partida muito, muito disputada. Vejo uma partida muito boa, né? As escalações do jogo, eu tô aqui no Google e tá falando aqui, as escalações confirmadas serão publicadas antes do início da partida. Então, 10 minutos, 5 minutos antes do jogo é que publica as escalações aí, mas eu acho que o Brazão já não tá mais, porque ele sentiu e ia operar, já ia ficar fora do resto da temporada. Vamos ver hoje, é a rodada número 21. Gente, eu acho que vai ser um bom jogo, que o Santos tá bem, e eu acho que o São Paulo pode até tirar um pouquinho o pé, mas não tem porquê hoje, porque o Santos tá em oitavo e o São Paulo tá em 11º. O Santos com as vitórias subiu, tá muito bem. Eu vejo um jogo de 1-1, viu? Um jogo de 1-1, um jogo que, não sei, eu acho que o São Paulo, quando quer jogar, se quiser jogar, joga até mais ou menos, mas é uma equipe fraca, uma equipe que não consegue dar consistência, principalmente no segundo tempo, cai muito de produção. E o Santos está se reencontrando, tá bem, tá em oitavo. Eu vejo um jogo aí de 1-1, 1-1. Eu acho que vai ser esse o placar de hoje.
6: Mas eu penso ainda numa superioridade um pouco maior do Santos pela falta de criação do São Paulo. São Paulo vai criar e bem provavelmente vai ser melhor no jogo que o próprio Santos. Só que o Santos vai conseguir encaixar essa bola e o São Paulo não. Pelo menos é o que eu acho. Eu acho que o São Paulo tem muito essa característica de, num jogo que é fácil de ganhar, não ganhar, por simplesmente não conseguir empurrar a bola pra dentro do gol.
5: É. Vamos ver o que vai acontecer, né? Segunda-feira a gente vê quem vai chorar, quem não vai chorar, viu, Gisele? Ah, tem o Giada também, é santista lá, Itaiaçu. Um abraço, né, João Tricoso? O Brasil joga amanhã, às 11 da manhã. Primeira vez que o Brasil vai enfrentar a Índia na história, se não me engano. É o primeiro jogo dessas duas seleções em Calcutá, tá? E aí o Ancelotti tá usando esses amistosos justamente pro que a gente quer. Justamente para ver os jogadores novos, os novos jogadores. E aí uma coisa que ele fala muito importante aqui, ó. Sou muito claro com eles, Ancelotti falando. Não é um teste. Eles não estão aqui para eu ver como são ou como não são. Não são. São muito bons. E tem que aproveitar essa oportunidade. Estou muito confiante com esses jovens. E outros vão estar na próxima convocação. Eu penso que isso é o que precisa na seleção. E aí a CBF e a comissão técnica do Ancelotti precisa ver também quem quer jogar na seleção, quem não quer. Está mais do que provado, por exemplo. Eu sei que eu pego bastante no pé dele. Mas ele é um bom jogador. Pelo menos no clube ele é. O Rafinha. O Rafinha vai jogar, gente, no Barcelona. O próximo jogo é contra o Getafe, se não me engano. Ele vai jogar, porque não foi detectada nenhuma lesão nele. E assim, a lesão que foi detectada é muito leve. Se ele fizesse um trabalho de 2 dias, a lesão sumia, um edema pequenininho, se é que teve. O pessoal tá falando aí, a TNT Sports, a Cazé TV, a imprensa espanhola. E aí foi feito novos exames no Rafinha lá no Barcelona. Não tem lesão nenhuma na coxa direita. Não tem edema nenhum. E ele vai estar pronto pro próximo jogo. E ele já provou que não vai na seleção. Então não tem por que ficar chamando um cara desse se em 2030 ele não vai estar. Dá oportunidade para os novos. Começa a montar essa nova geração. São 3 amistosos agora de início. Depois vai dar uma parada. Aí é só o ano que vem. Mas chamou gente nova, bacana, importante. 3 novos goleiros que precisam criar casca, que são bons. Que, né? Que às vezes a gente pega mais no pé do Hugo, realmente. Né? É normal. Mas eu não acredito, como eu falei para o João Neto, por ele ser negro. Eu penso que toda a torcida que não é corintiana, pega no pé dele justamente por ele jogar no Corinthians. Isso é fato, Gilberto Maida mesmo, corintiano, falou. Isso é fato, gente. O povo pega no pé dele porque ele joga no Corinthians. Porque só quem não pega no pé dele são só os corintianos. E o resto pega, ué. E a imprensa pega no pé. Que a imprensa, a maioria da imprensa nacional, de TV, de mídia, nacional aí é flamenguista, cara.
6: Sim.
5: O eixo Rio-São Paulo, eles são quase todos flamenguistas. Lá no Rio é tudo flamenguista. Na Plim Plim é tudo flamenguista. Então é complicado isso aí. É uma nova geração. Tem mais gente pra vir? Tem. Eu acredito que tem muito mais gente pra vir. Igor Serrote e toda essa geração do Igor Serrote aí também, de 20 anos, 21 anos. Então é isso que a seleção precisa. E o Ancelotti tá no caminho. E ele vem falando isso aí. Eu vou... Sim. Vou chamando esses jovens, vou mudando, na próxima convocação vão ter outras novidades. E é assim, ele tem 3 anos e meio para preparar aí a seleção brasileira. Amanhã dá pra gente acompanhar, João.
6: Amanhã dá pra acompanhar.
5: Os outros 2 jogos não deu, porque era às 7 da manhã, mas amanhã às 11 da manhã.
6: Ah, o primeiro ainda foi às 8 horas
5: Sicília,
6: da manhã.
5: Dá pra você acompanhar. É.
6: Cara, os outros 2 foram muito cedo.
5: 7 da manhã.
6: Mas por mais que seja um jogo fraco. Jogo bem fraco.
5: É.
6: Creio eu que um jogo bem fraco.
5: Eu já comentei aqui que a Noruega, depois que venceu o Brasil nas oitavas de final, não ganhou mais nenhum amistoso.
6: Não.
5: É, então, a Noruega não ganhou mais nada. Ele tá perdendo, inclusive, de times aí muito...
6: Inferiores.
5: Inferiores, com menos significado, né? Com menos história de Copa do Mundo, seleções que às vezes nunca jogaram Copa do Mundo, tá levando aí, não tá. Deu uma tiradinha de pé, né, João?
6: Mas é bem aquilo que eu disse: o Noruega não é uma seleção forte, o Brasil perdeu pra ele mesmo.
5: É verdade.
6: O Haaland não é o jogador do ano, a estrela. O Haaland, posso estar falando uma loucura, tá? Eu posso estar falando uma loucura que talvez eu pague com a língua, mas o Haaland nunca vai ser um grande protagonista de uma temporada. Pelo menos eu vejo assim. Eu vejo o Haaland não sendo um jogador grande protagonista de uma temporada. Por quê? É um 9, tá? É um 9 maravilhoso, é um 9
5: sobrou, ele
6: exímio, mas nunca vai ser bola de ouro. Aí ano que vem o cara é bola de ouro.
5: Ele não tem futebol pra isso, mas eu também vejo dessa forma.
6: Não vejo ele bola de ouro. Cara, ele fez os gols no Brasil. Um dos gols foi uma bicuda que ele deu. Passou no meio das pernas de um. E entrou no canto do gol. Beleza, um gol bonito ali. Bola de cabeça, ele também faz muito bem. O cara tem um corpo legal pra poder ser um bom jogador. Mas se você tirar isso, ele não tem a vontade que o Cristiano Ronaldo tem. Ele não tem a habilidade que o Neymar tem, mas ele tem o corpo que nenhum dos dois tem. E é isso que leva ele.
5: Ele se posiciona muito bem. Ele se posiciona muito bem,
6: ele é inteligente. Mas mesmo assim, cara, não vejo ele como um líder, não vejo ele como nada. Por isso que eu não vejo ele como bola de ouro. Sozinho ele não carrega a Noruega. A Noruega ali foi num coletivo, muito bem, meio de campo, fazendo muito bem.
5: Né?
6: E porque o Brasil deixou a Noruega ganhar. O Brasil deixou a Noruega ganhar.
5: O Brasil abriu mão da posse de bola, abriu mão de tudo. Inclusive, eu não quero ser chato nesse assunto, mas eu sou chato, todo mundo que me conhece sabe que eu sou chato, né? Mas, cara, tá mó B.O. Cristiano Ronaldo e Jorge Jesus. A seleção portuguesa perdeu aí em 24 horas 2 milhões de seguidores, e é cartaz, e é faixa, e é o bicho tá pegando. E o time do Cristiano Ronaldo, que joga o Samu Mané lá, é Samu Mané? É
6: o Samu Mané. Sadio Mané.
5: Sadio Mané. O Sadio Mané deu uma entrevista, falou, ó, eu vou jogar por ele, eu corro por ele, e meus companheiros também correm por ele, pra ele atingir os 1000 gols, porque ele é 7 anos mais velho que eu, cara. Então eu corro por ele, sim, eu dou a bola no pé dele, sim, no time dele, ele tá falando, Sadio Mané. E falou, o nosso time corre por ele, a gente quer ver ele atingir os 1000 gols, atingir tudo que ele tem que atingir. Ele é um jogador de extrema qualidade, dá a bola nele que ele faz o gol. Sadio Mané falou isso aí, cara.
6: Exatamente, cara.
5: Que aí a seleção não tem essa visão. A seleção portuguesa hoje tem um líder, que é o Cristiano Ronaldo. E aí, cara, tinha que jogar pra ele, como a Argentina jogava pro Messi. Mesmo o Messi passando as bolas e tal, mas o time girava em torno do Messi. O time dependia muito do Messi. Se o Messi jogava, a Argentina ia bem. Na Copa nós vimos isso. Se o Messi não jogava, ficava apagado, a Argentina não virava nada. Quem criava era o Messi. Então, na seleção portuguesa, se o Cristiano jogar, se derem a bola nele, ele sai gol. A seleção ganha. Se não der como, a seleção vai sofrer.
6: Sim.
5: E hoje o Brasil sofre porque não tem ninguém assim. Aí, ó, só falando antes do intervalo, que o Hélio já mandou ir pro intervalo já, algumas mudanças, não mandou ainda, então vão ficar mais 10 minutos. Algumas mudanças aí pro jogo de amanhã. O Pedro do Flamengo foi testado no lugar do Rafinha. Muito bom. Novidade. Pedro Morisco no gol. Os três goleiros jogando os três amistosos. O Arthur Dias foi testado como titular e pode começar seu primeiro jogo pela seleção. Arthur Dias, do Atlético Paranaense. Marquinhos volta ao time titular. O Bruno Guimarães começa no banco contra a Índia. A tendência.
6: Uhum.
5: O Ancelotti também testou o Endrick no lugar de Pedro durante alguns minutos. Tirou o Pedro e colocou o Endrick. Mas é, vamos ver como vai ser amanhã. Mateuzinho, Douglas Santos, Andrei Santos e Estevão também foram testados entre os titulares. Vamos ver como vai ser. Amanhã vai dar pra gente assistir.
6: Mas, cara, me tira totalmente o ânimo. Saber que o Brasil vai jogar contra a Índia, um país que, inclusive, sabia que há um pouquinho de tempo atrás, a Índia faz tempo, eu lembro que eu vi isso quando era muito pequeno. Uma vez a Índia foi chamada pra Copa do Mundo de futebol. Perguntaram pra eles, vocês são o único país aí da Ásia, que eu acho que eles são representados pela Ásia, né? Vocês são o único país da Ásia que não tá indo. Vamos que liberou uma vaga pra vocês na Copa do Mundo. Vocês nem participaram da classificatória, mas vamos. Aí eles falaram, beleza, como que faz? Você vai jogar qualificatória assim, assim, assado. Eles jogaram como se fosse um treino. Jogaram, passaram. Aí falaram, vamos pra Copa do Mundo? A Índia falou, não, a gente quer as Olimpíadas. Negaram a Copa do Mundo porque eles não ligavam pro futebol. Eles queriam as Olimpíadas pra poder acumular medalha. Eles só iam jogar futebol pra poder acumular medalha nas Olimpíadas. Então, tipo assim, um país zero tradição no futebol.
5: Zero.
6: Já negou
5: zero.
6: Ir para o campeonato. Cara, o campeonato mais importante pra nós amantes de futebol. E o Brasil simplesmente vai lá e fala, vamos fazer um amistosinho com a Índia, cara. Por quê? Pra poder acariciar o ego dos jogadores, acariciar o ego do Ancelotti, acariciar o ego de toda a comissão técnica e a comitiva.
5: A Índia é o que o João tá falando, não tem tradição nenhuma, não tem amor ao futebol. Não é futebol, a Índia não é futebol, velho.
6: Sei lá, deve ser pra poder farmar um pouco de vitória pro velho, né, pro Ancelotti. Poder ter umas vitóriazinhas, né, subir um pouquinho as vitórias.
5: É.
6: Porque tá triste a coisa, tá feia a coisa, não é legal
5: ganhou
6: isso.
5: Ganhou de 4-2 outro jogo, não
6: sim,
5: ganhou?
6: Sim, não, muito legal ganhar de 4-2 porque é o mínimo em cima da Austrália. E agora na Índia o mínimo é 5. Cara, a Índia
5: primeiro jogo empatou
6: com a Austrália. É loucura pra mim, pra
5: no
6: mim é
5: loucura. Finalzinho ainda. Bom, agora o Hélio mandou a gente ir pro intervalo. Agora ele fez com as duas mãozinhas assim, ó. Igual o Chacria fazia. Então vamos agradecer os nossos parceiros, pessoal que está aí toda noite conosco aqui no Cultura nos Esportes. Sai daí não, que a gente volta já.
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2: Já estamos de volta hoje, sexta-feira, dia 2 de outubro, segundo dia da festa de Nossa Senhora Aparecida lá no Bandeirantes. Olha, gente, deixa eu falar uma coisa pra vocês. O Abel Ferreira foi expulso contra a LDU, lembra, João?
3: Sim.
2: Cartão vermelho.
3: Uhum.
2: E aí a Comebol julgou ele e ele foi condenado a um jogo de suspensão. A Comebol comunicou o Palmeiras hoje, inclusive, viu, meus amigos palmeirenses? Marco Furini, acho que Itamar é palmeirense também, Valentim Barbizan, Fabinho Encarnacione, vixe, tem Cumim, do Táxi, tem muito palmeirense. Nossa Senhora, palmeirense demais da conta. E aí, vai, o Abel então vai ficar suspenso no primeiro jogo contra o Fluminense, né? E volta a jogar só no segundo jogo da semifinal da Libertadores. Tá suspenso por um jogo o Portuga.
3: Esquentadinho, né?
2: Esquentadinho, é isso aí. Ó, deixa eu falar aqui pra vocês. Cadê? O Flamengo já havia mandado um pedido, mandado um trem lá pro STF, né? Pra que o STF revogue ou derrube a MP do presidente da República contra as bets. O ministro Fux aceitou o pedido do Flamengo. Vai julgar. Aceitou julgar. Eles aceitam, né? O Flamengo pede.
3: É, aceitou.
2: Aí tem que aceitar.
3: Levar a julgamento, isso.
2: Isso. Agora, Fluminense, Cruzeiro e mais 14 times do Brasileirão, aqui, ó, entraram também hoje, olha lá, faz uma hora essa notícia, no Supremo Tribunal Federal, com um pedido para participar das ações que tentam derrubar a proibição das bets no Brasil. Fluminense, Cruzeiro e mais 14 times aderiram à ação. Ao todo, são 4 equipes da Série A e 12 da Série B do Campeonato Brasileiro.
3: É, cara, a gente vê até Atlético aqui, Botafogo de Ribeirão Preto, cara.
2: É,
3: ali aqui no meio, que acho que estava sendo patrocinado pela 7K, não lembro por quem que eles estavam sendo patrocinados. CRB, Ceará, Criciúma, Goiás, Juventude. Então, bastante gente ali.
2: Mirassol, Avaí.
3: É, times menores que
2: América
3: estão...
2: América Mineiro.
3: Dependendo. Cara, assim...
2: Novo Horizontino.
3: Vamos falar a verdade?
2: Tá na Série B. Na Série C, Série B. Série B.
3: Novo Horizontino tá na Série B.
2: Série B.
3: Vamos falar a verdade? Não adianta eles tentarem nada agora.
2: Eu acho que não.
3: Não adianta tentar nada, fica tranquilo. E outra, rapaziada,
2: antes,
3: né?
2: Antes das eleições não vai acontecer nada.
3: Vamos aí, vamos pensar um pouco. Vamos aproveitar. Enquanto tem gente chorando, alguém podia vender lenço, né? Era hora de alguma grande aí, uma grande empresa, um grande banco, né? Começar a falar, e aí? Ó, distribuo 10 milhões aí pra todo mundo, pra todo mundo ter meu patrocínio. E aí já pega Brasileirão, já pega tudo, já faz um Brasileirão, que eu já falei que vai ser o Brasileirão, vai ser Brasileirão XP. Se não voltar às bets, vai ser Brasileirão XP. Já começa a comprar tudo e pega cota em todo lugar, pega cota daqui, pega cota dali e vai pegando, vai pegando, vai pegando e cresce. Cresce o nome. Tá todo mundo chorando e não tem ninguém vendendo lenço. Tá chovendo e ninguém tá vendendo guarda-chuva.
2: É.
3: Entendeu? Tá com gripe e ninguém tá vendendo máscara. Não tem alguém que chegou e falou: eu vou não salvar o futebol, porque ninguém tá ali pra salvar o futebol. Eu vou ganhar dinheiro nisso. Eu vou conseguir levar minha marca nisso.
2: O que você está falando tem muita lógica.

0: lógica, sabe por quê? O Hélio tem uma empresa que todo mundo conhece e tal, o Brasil inteiro conhece e tal, mas ainda pode faturar muito mais. Essa empresa chega e mete um patrocínio bom ali no Flamengo, mete um patrocínio bom ali no Corinthians, por exemplo. Se fizer só com esses dois, cara, nossa senhora. Mas aí chega e faz um patrocínio, pega uns 10 times aí e patrocina esses times, cara. Dá 10 milhões para cada um, por exemplo, que essas empresas Sim. têm condição de dar, o que você falou aí. Cara, é isso aí. É vender lenço para quem tá chorando.
1: Por que que eu falei da BTG e da XP? Porque são duas empresas exatamente nesse ramo. São muito conhecidas, faturam... Eu acho que a XP já deve estar na casa do bilhão faturado por ano, porque hoje ela é de fora. Ela começou aqui no Brasil, empresário brasileiro. Hoje é XP Inc. Tem a XP Investimentos aqui no Brasil e a XP Inc. é alocada lá fora, né? Alocada lá fora. A gente sabe como que funciona. É alocada lá fora. Com isso, cara, você investe? Investe firme em ação, nisso, aquilo?
0: Não.
1: Mas você conhece XP. Todo mundo conhece XP. Patrocinador, inclusive, do João Fonseca.
0: Conheço,
1: se você
0: mas
1: pegar,
0: não invisto.
1: A maioria do Brasil vai conhecer a XP, mas não investe. E se a XP pegar o Brasileirão? Brasileirão XP. Ou a BTG Pactual. Brasileirão, BTG Pactual. São duas empresas que faturam muito. Mas demanda conhecimento. Precisa que gente conheça. E aí faz aquelas gracinhas que nem fazia com a Betano. Aqui seu dinheiro rende mais. Brasileirão, toda hora vai ter um disclaimer ali. Aqui seu dinheiro rende mais. Aprenda a investir. E não sei o que. E não sei o que lá. E não sei o que. Não sei o que lá. Vai chegar uma hora que vai encher tanto a cabeça do brasileiro. E eles devem estar com esse plano já. Tá bom? Eles devem estar com esse plano. Porque todo o resto, ramo, alimentício, ninguém vai entrar. Banco, já deu, né? Não, banco vai ser difícil. Banco normal, né? Banco, não tô falando desse tipo de banco que visa investimento.
0: É, não a Nubank, que hoje é Nubank Park, lá onde é ali os parques.
1: Mas a própria Nubank tem o seu lado de investimento, mas é fraco. O Inter é mais forte, o Bradesco.
0: O Inter já patrocinou o São Paulo.
1: Sim, então. Patrocinou naquela época que o Arboleda entrou, quando o Arboleda entrou, mais ou menos. Então, o Inter é muito bom nisso, Santander é muito bom nisso, Bradesco é muito bom nisso, Itaú... Prestar Itaú, atenção no Itaú.
0: Itaú patrocina a seleção brasileira.
1: Prestar atenção
0: que
1: no Itaú.
0: A camisa azul que eu tenho mais antiga Sim. da Copa passada tem Itaú.
1: Então prestar atenção nesses bancos. Caixa, difícil. Difícil a Caixa pegar o Brasileirão no colo.
0: Não, inteiro não, mas ela pode dar uma força como já deu.
1: Vai ser algum banco não dando, porque produto, eles vendem produto, não dando como produto principal a conta corrente, mas a conta de investimentos. Porque hoje eles querem que todo mundo invista para eles poderem ter uma cotinha.
0: E hoje o investimento é o que vai garantir o seu futuro.
1: É.
0: Hoje a Previdência Social está muito defasada. Você trabalha a vida inteira e chega no fim da 65 anos, 70 anos, você vai receber de aposentadoria um salário mínimo. Então, como que você vai fazer para viver com um salário mínimo? Então, se você não tiver uma carteira previdencial, que hoje são esses investimentos...
1: carteira de investimento,
0: entendeu?
1: Você
0: faz a sua previdência através dos investimentos hoje.
1: Cara, eu acredito muito que vai ser ou um bancão ou alguma credora, né? Alguém que vende crédito.
0: Deixa eu contar uma história para você aqui que eu aprendi quando eu tinha a sua idade, mais ou menos, e o Cultura nos Esportes também é conhecimento. Um cara saiu do país dele e foi para um outro país muito distante, com uma mala de calçados para vender calçados lá, porque falaram para ele que lá ia ser bom. Ele chegou nesse país, todo mundo andava descalço. A hora que ele desceu do ônibus, ele olhou assim a cidade e tal, todo mundo andava descalço, ninguém usava sapato. Ele ligou para a empresa e falou, pode me mandar de volta, que aqui ninguém usa sapato, eu não vou vender sapato aqui, ninguém usa sapato, não tem a tradição de vender sapato. Foi embora. A empresa mandou um outro vendedor. O vendedor chegou lá no mesmo lugar, viu todas aquelas pessoas sem sapato. Aí ele falou, gente, me manda caminhões e caminhões de sapato aqui que ninguém usa sapato. Eu nunca mais vou embora daqui, eu vou vender sapato para todo mundo. Então você tem que ter a visão da coisa, né? Um foi embora porque ninguém usava sapato. O outro falou, cara, a mina de ouro tá aqui.
1: Exatamente.
0: Eu vou vender sapato para todo mundo porque ninguém usa sapato. E o sapato é confortável. E aí o cara arrebentou.
1: O ponto é exatamente esse. Enquanto muita gente pensa, meu Deus, o investimento é muito alto, as bets faziam investimento de 250 milhões, contrato de 250 milhões pro Flamengo, contrato de 300 milhões pro Flamengo. Cara, agora o segundo patrocinador dos caras dá 10. Se você der 20, você já tá ganhando do segundo patrocinador dos caras. Agora é a hora. Agora é a hora, pelo menos eu vejo. Eu vejo que é a hora de grandes empresas começarem a investir no futebol brasileiro, até porque não é legal. Eu também não gosto, eu não acho legal ficar vendo toda hora a Bet ali na nossa cara, escancarado, algo que em outros lugares é tão adulto, porque realmente é algo para maiores de 18, né? Algo que é tratado como adulto, ficar escancarado na nossa cara toda hora, não é legal. Não é legal, por mais que eu já acostumei e eu tenho todo aquele pensamento de que joga quem quiser, quem não quiser não joga e tal, tal. Eu não acho legal. É perfeito pro mercado do futebol brasileiro voltar a funcionar corretamente.
0: É isso mesmo. O Marcus tá falando aí, Hélio de Pontes. Faz igual a Copercitos. Investe no Cultura nos Esportes que o retorno é certo.
1: O retorno
0: certo.
1: É garantido.
0: Ô, Leandro Marcucci, Jordão Marcucci, grande abraço pra vocês. Tava com saudade de você, Leandro. A última vez que eu te vi foi aonde? Na Aparecida, né? É, o dia que nós fomos lá, vocês foram comer um churrasco lá. Tá tendo festa no Bandeirantes, viu? Leva seu pai, sua mãe, sua mulher, as crianças, tudo lá no Bandeirantes, Nossa Senhora Aparecida, comer um churrasco. Pagar um churrasco, né, filho? Você é gerente da Copercitos, paga um churrasco lá pra nós, né? Manda um abraço pro japonês Takai, que era da Singenta e agora é da Cooper Citrus. Ô Takai, grande abraço pra você. A Cooper Citrus contratou o cara da Singenta. Singenta é forte, hein? Rapaz, Cooper, essas feiras tá de bem. Agro aí. Rapaz, nossa senhora, a Singenta bate colocado. E a Cooper Citrus pegou o Takai e agora pegou pra ela. Um abraço pra vocês aí, viu? Grande abraço mesmo. Tudo de bom pra vocês. É sempre muito bom a gente ter amigo e poder brincar, né, gente? Isso faz parte da vida da gente. Falando em poder brincar, ô tio Miro! Ô Serjão! E aí, quanto vai ser o jogo amanhã? Amanhã tem jogo? Tem jogo, veteranos do Jake. Um abraço, tio Miro, São Paulino. Um abraço, Serjão, corintiano. Grande abraço pra vocês aí, viu? O Hélio acabou de mandar a gente ir pro intervalo, então nós vamos pro intervalo. Agradecer mais uma vez todo esse pessoal que está aqui conosco, nos apoiando, apoiando o Cultura nos Esportes, viu? E não sai daí não, que a gente volta já.
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2: Já estamos de volta, hoje sexta-feira, dia 2 de outubro. Muito obrigado pelo carinho da sua audiência. Serjão falou que amanhã tem jogo sim, tio Miro. E você vai perder de novo. O último jogo você perdeu de 6-2. Vamos ver quanto vai ser amanhã, hein? Aí na segunda-feira o Serjão me fala pra eu falar aqui. Grande abraço pra vocês, Serjão. Grande abraço aí, tio Miro. Ah, o Hélio mandou aqui da Gisele. Cadê a Gisele? A Gisele falou, Gisele, vai chorar não, hein? A Gisele falou que vai ser 2-0 pro Santos. Não é difícil não, viu, Gisele? O Santos tá em um momento melhor que o São Paulo. Mas o São Paulo pagou os meninos hoje. Não pagou tudo, mas pagou mais da metade aí. Os 8 milhões que recebeu da Ticketmaster aí foi tudo direcionado para pagar os direitos de imagem que estavam atrasados. Então, às vezes os meninos vão correr um pouquinho mais, né, João?
3: Sim.
2: Já faz-me rir, tá na conta. Vamos lá, vamos que vamos, gente. Bom, quero mandar um abraço pro Valério, Valério Garatini. Ô, Valério, tá de férias aí? Pro Aldinho, pro Guidão. O Aldinho não tá indo lá na Nossa Aparecida, viu? Tá indo só o Zé Moretti e o Valério. Grande abraço pra vocês aí, viu? Aldinho, Guidão. Grande abraço também pro Zé Moretti, pescador mentiroso. Ô Zé Moretti, você tá bom? Grande abraço, nossos amigos aí. Obrigado pelo carinho da audiência. Bom, vamos seguir com as nossas notícias aqui. Sexta-feira hoje, com a graça de Deus, né? Duas joias da seleção, Bidon e Bom Tempo, estão brilhando no meio-campo do Corinthians e do Santos. E agora ganharam sua primeira oportunidade com a amarelinha. O Breno Bidon no Corinthians tem 47 jogos e o Bom Tempo tem 45 jogos. O Bidon tem 4 gols e o Bom Tempo tem 5 gols. O Bidon tem uma assistência, o Bom Tempo tem 5 assistências. Bom Tempo é um jogador muito diferenciado. Sim. O Bidon tem 29 passes decisivos. E o Bom Tempo tem 66, velho. Rapaz, os números são bons aqui.
3: Moleque,
2: uma comparação, hein?
3: É.
2: Duelos ganhos por jogo. O Bidon leva melhor, 4.3 para ele, 3.5 pro Bom Tempo. Sabe por quê? Porque o Bom Tempo não é aquele cara de dar combate e roubar a bola. Ele até faz a marcação, mas ele não é o cara de roubar a bola e ganhar a disputa. Ele faz a marcação ali, mas ele é um cara que tem que estar livre, porque é ele que arma o Santos, cara.
3: Por mais que na próxima, aí ó, na próxima lá, estatística, jogo, ele acaba ficando um pouquinho na frente do Bidon.
2: É, mas aqui na duelos ganhos, é, né, ele perde. Mas no desarme por jogo, 1.2 pro Bidon, 1.3 pro Bom Tempo. Bom Tempo é um jogador que marca, mas, né...
3: Vou te falar...
2: Ó, dois moleque bons, hein?
3: Eu gosto muito do Bom Tempo. E venho acompanhando ele mais, mais de perto. Por quê? Porque é um moleque que surgiu no Santos, num Santos que precisava. E agora ele tem bons... Tá se formando, né, em volta dele, na verdade. Não tem ainda 100%, mas tá se formando em volta dele uma boa cúpula de bons companheiros. Companheiros experientes. E com essa experiência, esse moleque pode voar. Pode voar. Depende dele. Depende muito dele a partir de agora. E eu acredito que ele queira, né? Porque ele já apresenta dentro de campo muita experiência, muita casca e muita bola no pé.
2: Gente, tá acontecendo, que eu falei aqui ontem pra vocês, né? Os dois jogadores aí, o Bidon e o Bom Tempo, são dessa nova geração, são muito bons e precisam fazer parte da seleção 2030. É, isso é fato. Tá acontecendo o Sul-Americano Sub-20 de futsal. E o Brasil, cara, meteu 15-2 no Peru, meu irmão. 15-2. Molecada do Brasil tá voando, cara. A seleção folga amanhã, sabadão, e volta na a quadra na quarta-feira para enfrentar o Chile, tá bom? É muito, ó, sensacional a seleção brasileira aí, sub-20 de futsal. Que bacana, viu? Muito, muito bom mesmo. Isso aí, bacana demais. Deixa eu pegar aqui para vocês que o Parmeira fechou uma parceria muito importante, João. Ambev fecha com Nubank Park. É, a Nubank Park, a Ambev, por meio de sua divisão Beyond Beer, né? Além da cerveja, sem tradução livre, né? Uhum. Beyond Beer, além da cerveja, que engloba tudo, né? Sim. Pelo meu entendimento. Fecharam um acordo que faz da companhia brasileira a nova patrocinadora do estádio, cara, Nubank Park. Olha que é o que você tá falando, tá vendo? É isso aí, cara. Ah, a Ambev é conhecida? É conhecida. Aí vai lá e aí a partir de agora só tem Ambev no Nubank Park, cara. Então quer dizer, 45 mil, 50 mil pessoas por jogo vão estar tomando Ambev, cara.
3: E outra, da Ambev, lembrando, cara, que a Ambev, todos os produtos aí de qualidade que a gente pensa, né? Então, refrigerantes de qualidade, o topo dos refrigerantes, o topo das cervejas, são todos distribuídos pela Ambev, né? O topo das cervejas nacionais, né? Desconsiderando as que não são daqui. É, tudo, tudo, eles têm tudo. Eles têm água, os caras têm chá, que Mate Leão é deles. Não, Mate Leão é da Coca-Cola. Eu não lembro qual que é o chá deles, é o Lipton.
2: Tem chá, é.
3: Acho que é o Lipton, que é da Ambev.
2: É, ó, refrigerante, energético, isotônicos, chás, água e drinks prontos. E a cerveja, o pool de cerveja que eles têm, né?
3: Acertei, ó. É Guaraná Antártica, Beats, a Lipton, que é a Lipton, aquele do shopping, que era do Burger King.
2: O chá que a gente tomava lá, comprava um e tomava 25, e chá muito, com limãozinho, bom demais.
3: Muito se dá também dessa entrada da Ambev, pelo menos eu acho, se a gente ler alguns artigos dá pra gente perceber, traçar esse paralelo, porque houve a saída do da Ambev do Burger King. Agora o Burger King só tem Coca-Cola.
2: Isso, isso.
3: Ambev só tem saiu, o grupo Coca-Cola. Como a Ambev saiu de lá, ela falou, putz, precisa investir em algum lugar, né? E vai monopolizar alguns estádios, creio eu. Vai monopolizar agora o estádio do Palmeiras, né? A Nubank Park. Talvez monopolize o Anel Química. Talvez monopolize o Maracanã. E aí vai monopolizando. Vai pegando, vai pegando, vai pegando shows, né? Porque você ser patrocinador master de um show, cara, aí você tá feito. Você tá muito bem feito. Então, eu acho que ela vai... Deixou de vender pra fast food e vai começar a entrar em eventos. Né? Não que a Ambev já não esteja em todos os eventos, mas começar a entrar mais em eventos.
2: É isso aí. Gente, muito obrigado pelo carinho da sua audiência, viu? Valeu, LD Pontes. Valeu, Big Joe. Até segunda-feira, se Deus quiser. E aquele abraço!
3: Um abraço a todos.
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6: Em Brasília, 19 horas. Está no ar a Voz do Brasil. As notícias do governo federal que movimentaram o país no dia de hoje.
7: Olá, boa noite.
6: Boa noite para você que nos acompanha em todo o país.
7: Sexta-feira, 2 de outubro de 2026.
6: Vamos aos destaques do dia.
7: Resgate de dinheiro das casas de apostas online. Mais de R$1,4 bilhão devem ser retirados até segunda-feira.
6: A partir do dia 6, terça-feira, os sites e aplicativos deixam de operar. Luana Karen.
8: Os recursos que ainda estiverem nas contas vão começar a ser devolvidos devolvidos aos apostadores pelos próprios bancos que operam as bets.
9: ECA Ambiental garante o direito de crianças e adolescentes ao contato com a natureza.
10: E nas escolas, a educação ambiental vira tema em sala de aula. Pablo Mundim.
11: A partir de agora, o país conta com uma política nacional de educação ambiental escolar. Isso significa que as redes de ensino da educação básica devem dar conteúdos relacionados à educação ambiental nas salas de aula.
12: Domingo é de eleições.
10: Polícia Rodoviária Federal atua para manter a segurança e garantir o livre deslocamento dos eleitores. Luciana Colares de Holanda.
13: Polícia Rodoviária Federal orienta que é importante buscar informações sobre o trajeto até os locais de votação.
14: Hoje, na apresentação da Voz do Brasil, Mariana Jungmann e Luciano Seixas.
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15: Quem tem valores a resgatar de apostas em bets tem até segunda-feira para fazer isso diretamente nos sites ou aplicativos.
10: Com a proibição dos jogos, os sites têm até essa data para permanecerem no ar.
15: Depois, o dinheiro será devolvido com o intermédio dos bancos.
16: Termina na próxima segunda-feira, dia 5, o prazo para que pessoas que tenham saldo em sites de apostas possam resgatar o valor diretamente nas páginas. De acordo com o ministro da Fazenda, Dario Durigan, desde a última sexta-feira, foram resgatados cerca de 30% do valor que estava em posse das empresas de bets. O saldo a retirar ainda soma R$1,4 bilhão. O ministro destacou que, a partir do dia 6, terça-feira, os sites e aplicativos deixam de operar e os recursos que ainda estiverem nas contas vão começar a ser devolvidos aos apostadores pelos próprios bancos que operam as bets.
17: O jeito mais simples e fácil da pessoa pegar o seu dinheiro de volta é entrar no site e retomar o dinheiro até segunda-feira, dia 5, fim do dia. Lembrando que quem não conseguir fazer, por não ter recebido essa mensagem, por ter tido qualquer dificuldade, qualquer impedimento, que esse recurso, como é das pessoas, vai ser devolvido depois pelos próprios bancos que operam para as bets. Entre os dias 9 e 14 de outubro, vão fazer a devolução.
16: Ainda de acordo com o ministro Dario Durigan, foram identificadas 48 contas em casas de apostas com saldo superior a R$500 mil. Esses perfis estão passando por uma análise mais detalhada por parte do governo. Já o ministro da Justiça e Segurança Pública, Wellington Silva, afirmou que desde a última sexta-feira, mais de 10 mil sites ilegais de apostas foram identificados e retirados do ar.
18: Do ponto de vista de derrubada de sites, o número de hoje, nós já passamos de 10 mil sites encaminhados para a Anatel para a derrubada. Nós estamos refinando os fluxos e estamos aprofundando cada vez mais a questão da fiscalização.
16: Em outra frente, o Ministério da Saúde iniciou uma campanha nacional de prevenção aos danos das apostas online, com depoimentos e um tutorial que orienta o usuário a realizar um autoteste para identificar possíveis riscos relacionados às apostas.
19: Eu vi que tinha um monte de gente ganhando e achei que comigo ia ser igual. Eu estava apostando sem parar, só para tentar recuperar o que eu tinha perdido. A depressão e a ansiedade estavam tomando conta de mim.
20: O SUS pode te ajudar a sair dessa situação. As apostas online são um problema, causam dependência, te endividam e destroem sua família.
16: De acordo com o resultado obtido no autoteste, são indicadas opções de orientação e cuidado, como o teleatendimento disponível no Meu SUS Digital, a plataforma centralizada de autoexclusão do Ministério da Fazenda e os serviços presenciais disponíveis no SUS. O material da campanha e o autoteste podem ser encontrados na página gov.br/apostasonline. Reportagem Luana Karen.
10: Para registrar denúncias sobre irregularidades ou oferta ilegal de apostas, acesse gov.br/falabr.
15: Lá é possível descrever o caso com informações que possam ajudar na apuração, informando endereços de sites ilegais. Também é possível anexar documentos, imagens e outros arquivos.
10: A denúncia também pode ser registrada de forma anônima. Nesse caso, a pessoa não recebe protocolo nem pode acompanhar o andamento da manifestação.
15: No
2: próximo domingo, milhões de brasileiros vão às urnas para escolher seus representantes no Executivo e no Legislativo.
21: Para garantir o fluxo no trânsito e garantir que todos consigam chegar aos locais de votação, a Polícia Rodoviária Federal estará de prontidão.
2: O trabalho nas ruas será feito de forma integrada com outros órgãos de segurança.
22: Garantir o livre deslocamento dos eleitores até os pontos de votação, manter a segurança e evitar imprevistos a quem vai votar. A Polícia Rodoviária Federal já está trabalhando para isso desde antes das eleições. E o trabalho inclui a integração com outras instituições, tribunais regionais eleitorais, forças de segurança e instituições públicas vão atuar em conjunto no período eleitoral para definir a mobilização em cada local. A diretora de operações da PRF, Nádia Zilotti, explica que todo o efetivo estará disponível nos dias de votação.
23: Para este próximo domingo estaremos com todo o efetivo disponível e, além disso, nós temos a publicação de normativos que garantem a fluidez, a segurança viária para o cidadão por meio da restrição de veículos muito longos ou então que estejam transportando cargas muito pesadas.
22: A restrição de tráfego para veículos pesados vale para os dias 4 e 25 de outubro, primeiro e segundo turnos. E a Polícia Rodoviária Federal orienta que os eleitores se planejem antes de ir votar. Além de se certificar de que está com o título de eleitor em mãos, é importante buscar informações sobre o trajeto até os locais de votação. E a diretora de operações faz um alerta também para quem vai pegar a estrada.
23: Observe as normas de trânsito, utilize o cinto de segurança, peça para os demais usuários do veículo também utilizarem o cinto, não fale ao celular, observe os limites de velocidade. Essa e tantas outras normas de trânsito são essenciais, indispensáveis para que você consiga sair da sua residência e retornar em segurança.
22: A PRF mantém o atendimento à população nas unidades operacionais dos 26 estados e do Distrito Federal e pelo telefone 191. Reportagem Luciana Colares de Holanda.
21: E as Forças Armadas também vão apoiar a Justiça Eleitoral para que a votação e a apuração ocorram com segurança nas eleições.
2: A atuação mobiliza mais de 26 mil militares de regiões isoladas da Amazônia a grandes centros urbanos.
21: O Brasil vai sediar a Copa do Mundo Feminina de Futebol em 2027 e os preparativos para o evento já começaram.
2: Para receber profissionais de outros países que atuarão em atividades relacionadas à competição, o Ministério da Justiça e Segurança Pública publicou regras específicas para autorização de residência temporária de imigrantes que vão trabalhar no Mundial.
21: O diretor do Departamento de Migrações do Ministério da Justiça, Vitor Sempel, reforça que a autorização não é definitiva e os pedidos poderão ser analisados em até 10 dias úteis.
24: Essa portaria, ela só regulamenta o caso da autorização de residência temporária, até o encerramento do evento ou até 6 meses após o encerramento do evento. Essa portaria, ela cria quase como um fast track, né? Um procedimento acelerado aqui, né? Então, são 10 dias úteis, uma vez protocolado o processo, que o Ministério da Justiça e Segurança Pública tem para analisar aquele pedido.
2: Os pedidos deverão ser feitos pelo Sistema de Gestão e Controle de Imigração no endereço migrante.mj.gov.br.
21: Mais chuvas no sul e estiagem no centro-oeste e norte do país.
2: É o que o fenômeno El Niño deve provocar no Brasil nos meses de outubro, novembro e dezembro deste ano, de acordo com um boletim divulgado pelo INMET, o Instituto Nacional de Meteorologia.
25: O fenômeno climático El Niño deve ganhar força entre outubro e dezembro, período que marca a transição da primavera para o verão. A meteorologista do INMET, Instituto Nacional de Meteorologia, Tamara Parente, explica que se a previsão se confirmar nos próximos meses, o fenômeno deve atingir intensidade muito forte e poderá ser o mais intenso registrado desde 1950.
26: A gente trabalha, né, como uma previsão, mas é certo que o El Niño
0: junho pelo menos será na categoria forte, podendo chegar até dezembro na escala muito forte, que seria ali a última escala de intensidade do El Niño.
25: O cenário previsto para o país é marcado por contrastes. A região sul tende a registrar chuvas acima da média, que pode causar enchentes, alagamentos e deslizamentos de terra. Já as áreas do centro e do norte do país podem enfrentar períodos mais secos, com aumento do risco de incêndios. As temperaturas também devem permanecer acima do normal em grande parte do território brasileiro. O ministro da Pesca e Aquicultura, Edipo Araújo, alerta que o El Niño também pode alterar os níveis de chuvas das regiões norte e sul do país e, consequentemente, impactar nas atividades dos trabalhadores que dependem da pesca.
1: Temos uma sala de crise do governo federal com olhar transversal aos diferentes segmentos econômicos e sociais que envolve o público que irá sentir os efeitos do El Niño este ano. Ele é um efeito moderado para alto que deve impactar e contrair muito o ambiente aquático, o que vai impactar diretamente a atividade pesqueira.
25: O El Niño é caracterizado pelo aquecimento anormal e persistente da superfície do Oceano Pacífico na região da linha do Equador. Durante o fenômeno, que normalmente começa a se formar no segundo semestre do ano, as águas ficam pelo menos 0,5 graus Celsius acima da média por um período de no mínimo 6 meses. A Defesa Civil Nacional possui um serviço de alerta sobre riscos de desastre natural. Para receber informações sobre a região onde você está, é só enviar um SMS para 4199 com o número do CEP ou pelo WhatsApp 61-2034-4611. Reportagem Gabriela Noronha.
21: E como o fenômeno climático El Niño pode atingir o agro? Para responder essa questão, o Ministério da Agricultura e Pecuária lançou hoje uma página oficial com informações e orientações sobre o El Niño e seus possíveis impactos na agricultura e na pecuária brasileira.
2: A página pode ser encontrada no site do Ministério da Agricultura, em gov.br/agricultura.
21: E pescadores e pescadoras de todo o país têm até o dia 31 de dezembro para enviar o relatório anual de exercício da atividade pesqueira, o REAP, de 2021 a 2025.
2: O REAP é uma forma de comprovar o exercício do trabalho. Também contribui para manter a licença de pesca ativa no Registro Geral da Atividade Pesqueira, requisito para o seguro defeso.
21: Para deixar tudo regularizado, vá na plataforma Pesque Brasil, do Ministério da Pesca e Aquicultura.
2: Lá, informe o que realmente pescou e comercializou, sem deixar informações de fora. Se não tiver pescado em algum período, informe essa situação no relatório.
21: A diretora do Departamento de Registro e Monitoramento da Pesca e Aquicultura, Elielma Ribeiro Borsen, fala da importância do preenchimento do relatório.
3: Para manter seu RGP ativo junto ao MPA, é necessário que você envie o relatório de exercício de sua atividade, o REAP, que pode ser enviado mensalmente ou ao final de cada ano. Fique atentos para não perder o prazo de envio e preencha corretamente com todos os dados de sua pescaria, com todos os dados que são solicitados. Essa informação fortalece as políticas públicas da pesca no país, garantindo a visibilidade dessa importante atividade econômica.
2: O contato com a natureza e a educação ambiental ganham reforço na legislação brasileira.
21: O chamado ECA Ambiental amplia esses direitos para crianças e adolescentes, enquanto uma nova política orienta as escolas sobre educação ambiental e mudanças climáticas.
2: Confira na reportagem de Pablo Mundim.
4: Brincar ao ar livre, ter contato com a natureza e aprender a cuidar do meio ambiente. Esses direitos agora estão expressamente previstos na legislação brasileira para crianças e adolescentes. A nova lei, conhecida como ECA Ambiental, amplia o estatuto da criança e do adolescente e estabelece diretrizes para garantir o acesso a ambientes saudáveis, como praças, parques e áreas verdes. E a escola tem um papel importante nesse processo. A lei incentiva a educação baseada na natureza e a adaptação dos espaços escolares para ampliar essas experiências. E a partir de agora, o país conta com uma Política Nacional de Educação Ambiental Escolar. Isso significa que as redes de ensino da educação básica devem dar conteúdos relacionados à educação ambiental nas salas de aula. A Coordenadora-Geral de Educação Ambiental para a Diversidade e Sustentabilidade do Ministério da Educação, Viviane Vaz e Pedro, explica os objetivos da iniciativa.
5: A iniciativa iniciativa busca fortalecer a educação ambiental nas escolas e apoiar as redes de ensino em ações de prevenção, mitigação e adaptação às mudanças climáticas.
6: A Política Nacional de Educação Ambiental Escolar prevê ainda apoio às redes de ensino na criação de protocolos de emergência climática e planos de adaptação da infraestrutura escolar, principalmente em regiões mais vulneráveis. Em Brasília, projetos ambientais já fazem parte da rotina de estudantes da rede pública. Na Escola Parque, os alunos participam de atividades que estimulam o cuidado com o espaço coletivo e aproximam as crianças da natureza. É o conhecimento na prática, explica a diretora do colégio, Aline Prota Lana.
7: Poder ter aula no meio da natureza e complementar o currículo de uma forma muito rica, porque aqui eles estão trabalhando só na prática, né? Com todas essas áreas, eles estão trabalhando colocando a mão na massa mesmo, podendo vivenciar tudo isso a partir do contexto que eles já estão inseridos.
6: Na Escola Parque, os alunos aprendem a plantar, cuidar e colher alimentos. O coordenador de meio ambiente da escola, Leonardo Rattano, destaca que essas experiências fazem parte do aprendizado dos estudantes e mostram na prática a importância de preservar o ambiente.
8: Com isso a gente vai aos poucos, né, fazendo essa alfabetização ecológica e criando nas crianças, né, essa importância de preservar o meio ambiente.
6: E o aprendizado não fica só na escola. Arnaldo Alves de Souza, estudante de 11 anos, sabe que pode levar para casa o que aprende nas atividades.
9: Que a gente aprende várias coisas e nós pode fazer isso em casa.
6: O ECA Ambiental prevê a atuação conjunta da União, dos estados, do Distrito Federal e dos municípios na implementação das medidas. Já a Política Nacional de Educação Ambiental Escolar contará com uma rede de governança para apoiar gestores e redes de ensino na elaboração de protocolos de emergência climática e planos de adaptação das escolas. Reportagem Pablo Mundim.
21: E foi criada uma rede de proteção a profissionais de educação que sofreram violências relacionadas ao exercício da profissão.
2: Agora eles podem contar com serviço de acolhimento, orientação e informação oferecido pelo Observatório Nacional da Violência contra Estudantes, em parceria com o Ministério da Educação.
11: Profissionais da educação que sofreram violência relacionada ao exercício da profissão podem contar com serviço de acolhimento, orientação e informação. A rede de apoio é oferecida pelo Observatório Nacional da Violência contra Estudantes, em parceria com o Ministério da Educação. A iniciativa é realizada por meio de um projeto de extensão da Universidade Federal Fluminense, no Rio de Janeiro. O serviço de acolhimento, orientação e informação aos que sofreram violência como profissionais da educação estão presentes em todas as regiões do país, como explica Erasto Fortes Mendonça, coordenador-geral de Políticas Educacionais em Direitos Humanos do MEC.
26: Observatórios regionais sediados em universidades federais nas 5 regiões do país, a rede aproxima o acolhimento das diferentes realidades dos profissionais da educação. O serviço articula apoio pedagógico, orientação jurídica e atenção à saúde mental para educadores que sofrem violência em razão de seu trabalho.
11: O serviço integra o eixo proteção e defesa dos profissionais da educação, da Política Nacional de Educação em Direitos Humanos nas instituições de ensino, a EducaDH. Erasto Fortes destaca a importância de os educadores contarem com essa rede de proteção.
26: Proteger educadoras e educadores contra a violência, a censura e a perseguição é defender o direito à educação e à liberdade de ensinar e de aprender.
11: Entre outras situações, o serviço atende casos de desrespeito à autonomia docente e de exposição indevida de voz ou imagem com acusações contra educadores. O serviço atende casos relacionados à censura a conteúdos escolares ou contra aulas sobre temas como gênero, raça e desigualdade social. Locução: Júlio César de Oliveira. Reportagem: Isaías Godinho.
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21: O Dia Mundial dos Animais está logo ali, é domingo, 4 de outubro.
2: E quer lugar melhor para lembrar dessa data do que a Transpantaneira? Fazer esse caminho é como estar num safari de verdade, só que bem aqui no Brasil.
21: Ali você dá de cara com jacarés, capivaras, tuiuiús e um monte de aves coloridas que parecem posar para foto.
2: E a grande estrela que todo mundo quer ver de perto é a onça-pintada, que está na lista de espécies ameaçadas.
21: Por isso, o turismo na região precisa ser feito com muita responsabilidade. Para proteger e também para proteger a região e todas as espécies que vivem por lá.
12: Imagine percorrer uma estrada em que a qualquer momento o próximo encontro pode estar dentro d'água, no alto de uma árvore ou escondido no meio da vegetação. No Pantanal de Mato Grosso, esse caminho existe. É a Estrada Parque Transpantaneira que liga Poconé a Porto Jofre. São cerca de 145 quilômetros de estrada de terra com 125 pontes. Mas, para quem percorre o trajeto, a estrada é muito mais que um caminho. É uma espécie de observatório a céu aberto. Jacarés, capivaras, tuiuiús e dezenas de espécies de aves fazem parte da paisagem. E não é preciso chegar ao destino para começar o passeio. Muitas vezes, a atração está justamente às margens da estrada. A criadora de conteúdo Beatriz Venturini saiu de São Paulo para ter essa experiência.
13: O que a gente sentiu foi mais ou menos como se estivéssemos em um safari, né? Porque a gente andava de carro e não sabia o que esperar na próxima ponte. E a gente sempre se surpreendia, né? O que eu mais gostei, acho que foram os jacarés, pela quantidade. E, assim, vimos mais de 20, assim, na mesma ponte. É um espetáculo ver as onças em Porto Jofre. Foram experiências maravilhosas, né?
12: Ainda trilhas e passeios de barco. E quando o dia termina, o Pantanal ganha outros sons e outros moradores começam a aparecer. Mas não se engane. No caso da observação noturna, onde é possível ver antas, um dos maiores mamíferos do Pantanal, é indispensável apoio especializado. É o que explica o coordenador do Centro Nacional de Pesquisa e Conservação de Mamíferos Carnívoros do ICMBio, Rogério de Paula.
14: Passeios aí viram safaris noturnos, né, que levam as pessoas, os holofotes, né, as grandes lanternas de luz que vão fazer a focagem nos campos, é isso. Aí é um turismo um pouco mais especializado, menos individualizado.
12: Para quem visita a Transpantaneira, cada quilômetro percorrido revela sons e cenas inesquecíveis. Um dos encontros mais esperados, sem dúvida, é com ela. A onça pintada. Para a enfermeira Rosiane Feitosa, o momento é inesquecível.
16: Eu tive a oportunidade de ver a onça no Pantanal. Foi um daqueles momentos que a gente sabe que vai guardar para sempre na lembrança, no coração. Ver um animal que eu admiro tanto, livre e no seu habitat natural, foi emocionante demais.
12: O felino, símbolo da fauna brasileira, é uma espécie ameaçada de extinção e está entre os animais monitorados pelo ICMBio. O trabalho inclui pesquisa científica e ações de conservação, como ressalta o coordenador do Centro Nacional de Pesquisa e Conservação de Mamíferos Carnívoros, Rogério de Paula.
14: Quando a gente fala do turismo, né, se o turismo ele não é bem controlado, ele pode vir a ser um problema. Então a gente tem hoje ali nessa área de observação das onças pintadas, você tem uma rede de trabalho onde muitos piloteiros ali de lanches, de barcos que vão levar turistas, eles acabam se concentrando quando se encontra uma onça, porque eles comunicam pelo rádio, todo mundo vai lá mostrar para os seus turistas. Então a gente tem instituído diretrizes, qual que é a distância de aproximação, número de pessoas, né, presentes, isso a gente começou a ver a necessidade de revisar essa política nos últimos anos.
12: E talvez seja justamente essa a maior experiência de quem atravessa a Transpantaneira, perceber que ali a gente não está apenas passando pela natureza, está entrando no território dela, um território onde cada ponte, cada curva e cada som podem anunciar um novo encontro. Com sonorização de Reinaldo dos Santos, reportagem Karine Melo.
2: E na semana que vem vamos trocar a estrada pelo mar e falar de viagens em cruzeiros brasileiros.
21: Para quem gosta de viajar e conhecer lugares novos, o turismo de cruzeiro pode ser uma boa opção.
2: Eles reúnem lazer e a oportunidade de conhecer vários destinos em um só roteiro.
21: A temporada de cruzeiros começa esse mês e estão previstos 8 navios e 187 roteiros, com oferta de mais de 831 mil leitos.
2: Então vem viajar com a gente e viver essa experiência em alto mar.
21: E essas foram as notícias do governo federal.
2: Uma realização da Secretaria de Comunicação Social da Presidência da República.
21: Com produção da empresa Brasil de Comunicação.
2: Fique agora com as notícias do Poder Judiciário e do Congresso Nacional. Boa noite e bom fim de semana.
21: A gente volta segunda-feira. Boa noite.

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2: STF estabelece regras para petições protocoladas em processos já existentes.
3: Advogados devem identificar processos que envolvam assédio eleitoral.
2: Termina prazo para propaganda eleitoral paga na imprensa escrita.
3: Boa noite, eu sou Marcela Luiza.
2: E eu sou Walter Lima.
3: A presidência do Supremo Tribunal Federal publicou nesta sexta-feira uma resolução com o objetivo de organizar e conferir mais transparência ao envio e à distribuição de pedidos apresentados dentro de processos que já estão em andamento.
2: A medida busca assegurar a regra de que os processos devem ser distribuídos de forma aleatória, mediante sorteio entre os ministros.
3: A norma também pretende reforçar o princípio do juiz natural, evitando que novos pedidos fiquem vinculados automaticamente a um relator específico.
2: A resolução entra em vigor na data de sua publicação e vale apenas para as petições protocoladas a partir dessa data.
3: Advogados devem identificar processos que envolvam assédio eleitoral.
2: A norma vai permitir que a Justiça do Trabalho acompanhe os casos. Marla Lacerda.
4: Ações trabalhistas sobre assédio eleitoral devem incluir um identificador específico no cadastro do processo judicial eletrônico, o PJE. A correta identificação vai dar maior visibilidade ao problema, uniformidade ao tratamento desses casos, além de facilitar a atuação da Justiça do Trabalho. Juízes também devem comunicar ao Ministério Público do Trabalho e ao Ministério Público Eleitoral a existência de fatos que possam caracterizar essa prática. A medida vai ajudar no desenvolvimento de ações de prevenção, fiscalização e combate ao assédio eleitoral, fortalecendo a proteção dos trabalhadores.
3: Há 3 dias do primeiro turno das eleições, termina prazo para propaganda eleitoral paga na imprensa escrita.
2: A regra vale para jornais, revistas e tabloides e está prevista na legislação eleitoral. Guilherme Firmino.
5: Termina hoje o prazo para divulgação paga de propaganda eleitoral na imprensa escrita. Jornais, revistas e tabloides também não podem mais reproduzir essas propagandas na internet. A partir de amanhã, será permitida apenas a distribuição de material gráfico, como santinhos, e a realização de caminhadas, carreatas ou passeatas, até às 10 da noite. No domingo, as sessões eleitorais abrem às 8 horas da manhã e vão até às 5 da tarde, no horário de Brasília.
3: STJ mantém ação de improbidade contra servidor federal após desclassificação da demissão em PAD, processo administrativo disciplinar.
2: A ação civil pública por improbidade foi ajuizada pela União. Fátima Uchoa.
6: Um advogado da União foi demitido por suposto uso de documentos falsos para obter progressão funcional. Em mandado de segurança no STJ, a primeira sessão reconheceu que a conduta seria ilícito administrativo de menor gravidade, que não justificaria a demissão. Então, a União ajuizou a ação por improbidade administrativa com base nos mesmos fatos investigados no PAD, mas o TRF4 rejeitou a petição inicial. Agora, o relator na primeira turma do STJ, ministro Sérgio Coquina, afirmou que a decisão em mandado de segurança não impede ajuizamento ou prosseguimento de ação civil pública por improbidade, pois não foram discutidas a existência dos fatos apurados no PAD, nem a autoria do servidor, mas apenas a proporcionalidade da pena de demissão, que foi afastada.
3: Justiça Federal mantém suspensão de associação indígena suspeita de desvios e apoio a garimpo ilegal no Pará.
2: A decisão acatou um pedido do Ministério Público Federal. Vanessa Pereira.
7: O MPF entrou com a ação após investigações apontarem irregularidades na associação, criada para defender os direitos dos povos caiapó. Entre os problemas estão a falta de prestação de contas, o uso indevido de recursos coletivos e o incentivo ao garimpo ilegal em terra indígena. A decisão mantém o bloqueio dos repasses mensais da Vale para a associação, que agora são depositados em uma conta judicial. O dinheiro fica protegido para a comunidade e poderá ser liberado pela justiça para atender necessidades urgentes da população indígena, como saúde e alimentação.
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3: Uma boa noite.
2: Um bom fim de semana e boas eleições.
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9: Eu sou Humberto Pinheiro e estes são os destaques de hoje do Jornal do Senado, que começa agora. Eleição deste domingo renovará 2/3 da composição do Senado Federal. Projeto prevê adaptação para atendimento de saúde digno a pessoas com obesidade. Senado pode acabar com limites de vagas para mulheres em concursos na área de segurança pública. Boa noite. Nas eleições deste ano, o eleitor vai escolher 6 representantes, em uma sequência que precisa ser observada na urna eletrônica. Para o Senado, serão 2 votos. O eleitor deve escolher 2 candidatos diferentes. Os detalhes com a repórter Yasmin Rodrigues.
10: Em 2026, cada eleitor vai votar 2 vezes para o Senado. Mas antes de chegar aos senadores, o eleitor precisa passar por outras escolhas na urna. E saber a ordem dos cargos e a quantidade de números de cada candidato ajuda a evitar erros na hora da votação. A jornalista do Senado, Esther Monteiro, explica a ordem e quantos dígitos devem ser digitados em cada escolha.
11: Primeiro é a vez do deputado federal, são 4 dígitos. Depois, deputado estadual ou distrital, 5 dígitos. E aí é que chega a vez do senador. São 2 votos, 2 nomes diferentes. E são 3 dígitos. E depois é que você vai votar para governador, 2 dígitos, e para presidente da República, 2 dígitos.
10: Também não é possível votar na legenda para senador. Como a eleição para o Senado é majoritária, o eleitor precisa escolher nominalmente 2 candidatos. Em uma eleição, cada estado e o Distrito Federal escolhem 1 senador, na seguinte, 2. Neste ano, serão renovadas 54 cadeiras, o equivalente a 2/3 da casa, e os 2 votos para senador têm exatamente o mesmo peso.
9: 158 milhões de brasileiros vão às urnas neste domingo. O repórter Márcio Maturana traz mais números desta eleição e recomendações da Justiça Eleitoral.
12: Não se pode entrar na cabine eleitoral com celular ou outro objeto que possa registrar o voto. Esses aparelhos têm que ficar com os mesários. Mas o presidente do Tribunal Superior Eleitoral, o ministro Cássio Nunes Marques, recomenda que se levem os números num pedaço de papel.
13: A colinha eleitoral de papel pode e deve ser usada para que eleitoras e eleitores anotem os números dos candidatos e possam votar com calma e certeza.
12: Estão cadastrados 158 milhões de eleitores em 5.571 municípios com mais de 517 mil sessões eleitorais, que se somam a 1.351 sessões eleitorais no exterior. São 13 nomes disputando para presidente, 318 para senador e 7.803 para deputado federal.
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9: 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O Senado vai analisar um projeto de lei que obriga os estabelecimentos que prestam serviços público e privado de saúde a se adaptarem para garantir atendimento digno a pessoas com obesidade. Dados do Ministério da Saúde indicam que, em 2024, a proporção de adultos com obesidade no Distrito Federal e nas capitais de estado superou a marca de 25%. Repórter Alexandre Campos.
16: A ideia do projeto é garantir às pessoas com obesidade o acesso à saúde por meio de equipamentos e mobiliário compatíveis com suas especificidades. Macas, cadeiras de rodas, balanças, aparelhos de aferição de pressão arterial e máquinas usadas no diagnóstico por imagem devem ser dimensionados de modo que possam garantir o pronto atendimento dessa parcela da população. Ao afirmar que essa adaptação nos estabelecimentos garante o acesso aos serviços de saúde, a médica e autora do projeto, senadora doutora Eudócia, do PSDB de Alagoas, citou algumas medidas que podem reduzir o número de casos de obesidade e suas complicações.
17: Conscientizarmos a nossa população que alimentação saudável, balanceada, exercícios físicos e manter a sua rotina de consultas médicas é de suma importância. Obviamente, também fazer o check-up, né, uma vez por ano, ao menos, e na classe infantil é acompanhamento pediátrico.
16: Pelo texto, a assistência às pessoas com obesidade não deverá ser negada ou recusada caso no posto, unidade de saúde ou hospital não haja esse material disponível. A falta de equipamentos adequados também não pode representar qualquer constrangimento, exposição indevida, discriminação ou tratamento indigno.
9: O Senado pode acabar com o limite de vagas para o público feminino em concursos da área de segurança pública. A proposta, já aprovada na Comissão de Segurança Pública e que aguarda votação no plenário, ainda reserva pelo menos 20% das

0: base de verbas do Fundo Nacional do Setor estabelece igualdade de oportunidades entre mulheres e homens nas carreiras da segurança pública, fim da exclusividade ou preferência dessas atividades para homens, rejeição de práticas, atitudes e crenças discriminatórias e o enfrentamento do assédio e da violência contra mulheres no ambiente de trabalho.
1: Mulheres vítimas de violência doméstica e familiar em situação de vulnerabilidade social e econômica poderão ter acesso ao Auxílio Recomeço. A proposta é análise na Comissão de Assuntos Econômicos, determina que o benefício de até um salário mínimo será pago mensalmente pelo prazo de 6 meses, podendo ser prorrogado. Pelo projeto, o pagamento poderá ser acumulado com outros programas assistenciais. O custeio do auxílio poderá ser feito com verbas da União ou de fundos específicos de proteção às mulheres. Estados, Distrito Federal e municípios também poderão complementar os recursos. Na avaliação do autor da medida, senador Confúcio Moura, do MDB de Rondônia, a dependência financeira pode dificultar o rompimento da situação de violência sofrida pela mulher.
2: Grande parte das mulheres suportam a violência por causa do homem, protetor do homem, que é um mantenedor da casa, mas tirando ela dali, levando para proteção, garantindo uma sustentação por 6 meses e capacitando essas mulheres, com certeza a coisa melhora.
1: Com trabalhos técnicos de João Lira, o Jornal do Senado fica por aqui. Acompanhe agora as notícias do Tribunal de Contas da União e da Câmara dos Deputados. Boa noite e bom fim de semana.
3: Minuto do TCU.
4: O Tribunal de Contas da União fiscalizou a execução das obras da BR-230 na Paraíba após reclamações da população sobre as condições da rodovia. A auditoria analisou o trecho de 30 quilômetros. O contrato ultrapassou R$ 560 milhões de reais e a obra avançou apenas 32% em 9 anos. O TCU também identificou risco de paralisação por falta de recursos, problemas ambientais e questões contratuais. Na sessão plenária que analisou o processo, o ministro relator Walton Alencar comentou os impactos da situação.
5: O resultado é uma rodovia em obras há muitos anos, com desvios, insegurança viária e prejuízos à mobilidade e à economia da região.
4: Para 2026, estão previstos apenas 12 milhões de reais, sendo que mais de 300 milhões ainda precisam ser executados. Saiba mais em tcu.gov.br.
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6: Discriminação contra pessoas com deficiência nas escolas terá pena maior.
7: Pais de recém-nascidos devem receber treinamento antes da alta hospitalar.
6: Projeto de lei autoriza a instalação de suportes para bicicletas em ônibus.
7: Boa noite. Avança na Câmara a proposta que prevê a instalação de suportes para bicicletas em ônibus. A repórter Silvia Munhato tem mais detalhes.
8: A Comissão de Viação e Transportes da Câmara dos Deputados aprovou o projeto que autoriza a instalação de suportes para o transporte de bicicletas na parte externa ou no interior de ônibus e micro-ônibus. O texto permite a instalação dos suportes nos transportes urbano e rural, cabendo aos estados e municípios definir o percentual mínimo da frota que deve contar com equipamento. A relatora, deputada Leda Borges, do Republicanos de Goiás, explicou que os suportes deverão ser aprovados por órgão ou entidade de metrologia legal, assegurando que a implementação da medida observe critérios de segurança e adequação técnica dos veículos. A proposta que autoriza a instalação de suportes para o transporte de bicicletas na parte externa ou no interior dos ônibus será analisada agora pela Comissão de Constituição e Justiça. Da Rádio Câmara de Brasília, Silvia Munhato.
3: Transportes.
6: Rodrigo de Castro, do União de Minas Gerais, apoia projeto que dispensa até 2032 a cobrança do adicional ao frete para a renovação da marinha mercante em transportes destinados às regiões Norte e Nordeste. O benefício vale para operações de cabotagem, navegação fluvial e lacustre.
7: Rodrigo de Castro considera que a prorrogação pode reduzir os custos de transporte nessas regiões, já que o adicional é cobrado sobre o frete marítimo. ótimo.
6: Gutenberg.

0: Do MDB do Rio de Janeiro apresentou o projeto que autoriza o Instituto Cultural Marinha Mercante a instituir 14 medalhas e ordens honoríficas. A proposta busca valorizar contribuições para áreas como transporte, segurança da navegação e economia do mar.
1: O deputado ressalta a importância estratégica da Marinha Mercante no desenvolvimento econômico, logístico e energético do Brasil. Gutenberg Reis reitera que o reconhecimento de profissionais que contribuem para o crescimento sustentável do setor pode fortalecer a cultura marítima.
2: Economia.
0: A Câmara analisa a proposta de emenda à Constituição que permite que estados e municípios concedam créditos do imposto sobre bens e serviços para doadores e patrocinadores de projetos culturais e esportivos. Na visão de Luiz Fernando Faria, do União de Minas Gerais, a medida preserva o financiamento desses setores após a reforma tributária.
1: O texto estabelece que o comitê gestor do IBS vai definir critérios para a liberação dos incentivos sem comprometer a arrecadação dos entes federados. Luiz Fernando Faria ressalta que o apoio tributário à cultura e ao esporte é fundamental para movimentar a economia criativa.
0: Stefano Aguiar, do PSD de Minas Gerais, defende a ampliação da imunidade tributária para entidades esportivas sem fins lucrativos. Proposta sobre o tema em análise na Câmara é que para essas organizações, as instituições de educação e assistência social impedindo a cobrança de impostos sobre patrimônio, renda e serviços.
1: A medida reduz os custos dessas entidades e fortalece atividades esportivas voltadas à inclusão social, à formação de atletas, à educação e à promoção da saúde. Stefano Aguiar explica que a medida alcança organizações ligadas aos movimentos olímpico, paralímpico, clubístico e educacional.
0: A Câmara aprovou e enviou ao Senado o projeto que estabelece diretrizes para a política industrial, tecnológica e de comércio exterior do país. Antônio Doido, do MDB do Pará, apoia a matéria que prevê, entre outros pontos, metas para ampliar a produção, gerar empregos e reduzir desigualdades regionais.
1: Antônio Doido esclarece que o governo federal deverá apresentar essa política ao Congresso no primeiro ano de cada mandato presidencial. A proposta também determina a prestação de contas anual sobre o cumprimento das metas e os resultados das medidas adotadas.
0: Afonso Florence, do PT da Bahia, sugere a criação do Registro Nacional de Beneficiários Finais sob gestão da Receita Federal. A proposta obriga a identificação das pessoas físicas que realmente controlam ou lucram com empresas e fundos de investimento no país.
1: De acordo com Afonso Florence, o objetivo é acabar com o uso de laranjas em empresas de fachada. A medida, na avaliação do parlamentar, integra cadastros públicos para combater a lavagem de dinheiro, a sonegação fiscal e a infiltração do crime organizado na economia.
2: Educação.
0: A Comissão de Educação aprovou uma proposta que prevê punição mais rigorosa para quem discriminar pessoas com deficiência nas escolas. A reportagem é de Agui Pontes.
3: A Comissão de Educação da Câmara dos Deputados aprovou uma proposta que pune com mais rigor atos discriminatórios contra crianças nas escolas públicas e privadas. O projeto da deputada Samia Bonfim, do PSOL de São Paulo, prevê multa de 3 a 20 salários mínimos para o profissional envolvido. Segundo a relatora, a deputada Fernanda Melchiona, do PSOL do Rio Grande do Sul, a proposta se concentra principalmente em dar um nome para os tipos de violência e discriminação que uma criança, adulto ou adolescente com deficiência pode sofrer em um ambiente escolar. Eles seriam dificultar a matrícula, impedir ou inviabilizar a permanência na escola, excluir o aluno das atividades de lazer e cultura, negar profissional de apoio capacitado para atendimento da criança ou adolescente, negar a adaptação do currículo, isso além das demais formas de discriminação previstas no Estatuto da Pessoa com Deficiência. Práticas de bullying e de abuso de autoridade também seriam punidas, segundo o texto aprovado. Pela Constituição, as escolas, públicas ou privadas, já são obrigadas a se adaptar às necessidades do estudante. No entanto, segundo Fernanda Melchiona, isso não impediu que famílias enfrentassem entraves para ter e manter acesso à educação para pessoas com deficiência.
4: A gente recebe esse relato de negativa de matrículas, a gente recebe o relato de falta de pessoal capacitado, a gente recebe o relato de exclusão desse aluno ou aluna nas atividades de cultura e lazer. Então, esse sistema temas são claramente discriminatórios.
3: Segundo a proposta, outro ato previsto é a obrigatoriedade de formação continuada de professores e de equipes de suporte para receber estudantes com deficiência. A proposta está agora na Comissão de Finanças e Tributação. Deve seguir depois para a Comissão de Constituição e Justiça. Da Rádio Câmara de Brasília, Agui Pontes.
2: Segurança Pública.
1: O projeto de Átila Lira, do PP do Piauí, tipifica como crime o descumprimento de medidas cautelares alternativas à prisão. O texto pune com reclusão de 2 a 5 anos o infrator que, por exemplo, romper a tornozeleira eletrônica ou descumprir horários de recolhimento.
0: Átila Lira argumenta que a legislação atual deixa as forças de segurança sem respaldo para prender em flagrante quem desrespeita ordens judiciais. Ele argumenta que a criação de um crime autônomo garante a prisão imediata e fortalece a eficácia das decisões da justiça.
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2: Saúde.
1: A Câmara analisa projeto que prevê treinamento de primeiros socorros para pais de recém-nascidos antes da alta hospitalar. O objetivo é evitar a morte de crianças, especialmente por engasgo, como informa o repórter Luiz Cláudio Canuto.
6: A Comissão de Saúde da Câmara dos Deputados aprovou o projeto que determina treinamento de primeiros socorros para pais ou responsáveis de recém-nascidos antes da alta hospitalar. O texto inclui no Estatuto da Criança e do Adolescente a obrigatoriedade de hospitais oferecerem orientação e treinamento para isso, com ênfase em manobras para desobstrução das vias aéreas. O texto original da deputada Camila Jara, do PT do Mato Grosso do Sul, obrigava o oferecimento de treinamento antes da alta. A relatora, a deputada Marussa Boldrin, do Republicanos de Goiás, dispensa a obrigação se os pais ou responsáveis tiverem sido capacitados para isso no pré-natal. O deputado Padre João, do PT de Minas Gerais, leu o parecer na Comissão de Saúde no lugar da relatora e afirma que pequenos objetos podem ser fatais.
7: O engasgo, né? Popularmente o engasgo, que é essa obstrução das vias respiratórias, até por aleitamento, sobretudo mamadeira ou bico, ou pequenos alimentos. Os dados que só em 2024 tivemos 300 óbitos de crianças. E olha que com treinamento você salva essa vida. Isso aconteceu comigo recente, numa reunião, uma pessoa adulta, ao alimentar, estava na mesa do refeitório, engasgou com o alimento. Teve um colega que era também devidamente capacitado, salvou a pessoa. Quando ela torna obrigatório, é o momento que os pais estão empolgados com a criança, estão muito propícios a acolher esta formação. E que, de fato, como vimos, salva vida.
6: Há cerca de 300 mortes de crianças com menos de um ano no país em 2024 por engasgo, são dados do Ministério da Saúde. A orientação é uma medida de proteção à vida e à saúde das crianças nos primeiros meses de vida, na opinião da relatora Marussa Boldrin. A proposta que determina treinamentos de primeiros socorros para pais ou responsáveis de recém-nascidos antes da alta hospitalar ainda precisa passar pelas comissões de Previdência, Assistência Social, Infância, Adolescência e Família e de Constituição e Justiça. Para virar lei, precisa ser aprovada pela Câmara e pelo Senado. Da Rádio Câmara de Brasília, Luiz Cláudio Canuto.
2: Agricultura.
0: Marcelo Moraes, do PL do Rio Grande do Sul, é contrário à portaria do Ministério da Agricultura que estabelece novas regras para a classificação e comercialização de morangos. Na visão do parlamentar, as exigências aumentam a burocracia e os custos para os produtores.
1: Marcelo Moraes argumenta que as regras podem provocar a rejeição de lotes e prejuízos, principalmente para pequenos e médios produtores. O deputado também alerta para possíveis impactos na oferta de morangos e nos preços ao consumidor.
0: André Abdon, do PP do Amapá, apoia projeto que suspende decreto do governo federal responsável por ampliar a estação ecológica de Taiamã, localizada nos municípios de Cáceres e Poconé, em Mato Grosso. Com a mudança, a unidade de conservação passou a ter cerca de 68 mil hectares.
1: André Abdon considera que a ampliação precisa ser revista diante dos impactos sobre propriedades rurais e atividades de pecuaristas e pescadores. A justificativa do projeto também questiona o processo de consulta pública realizado antes da edição do decreto do Executivo.
2: Previdência.
0: Aline Gurgel, do União do Amapá, defende o projeto que regulamenta a aposentadoria especial dos agentes comunitários de saúde e dos agentes de combate às endemias. A proposta prevê aposentadoria a partir dos 50 anos para mulheres e 52 para homens, com pelo menos 20 anos de atividade na função.
1: O projeto também permite a aposentadoria com 15 anos de atuação como agente, somados a 10 anos de contribuição em outra atividade. Aline Gurgel lembra ainda que a proposta garante que o benefício seja integral e tenha os mesmos reajustes dos salários dos profissionais que estão na ativa.
2: Trabalho.
0: A Comissão de Constituição e Justiça aprovou uma proposta que integra servidores de ex-territórios à União. A repórter Paula Bittar acompanhou a votação.
8: A Comissão de Constituição e Justiça da Câmara aprovou uma proposta que permite que agentes públicos dos ex-territórios do Amapá, de Rondônia e de Roraima optem por receber remuneração da União. A medida alcança servidores da ativa e aposentados. Para ter esse direito, o agente público deverá ter trabalhado no território ou mantido vínculo com a administração pública local até 10 anos após a transformação do território em Estado. A proposta também pode aumentar a remuneração de algumas categorias, como policiais e bombeiros militares. De acordo com o relator na CCJ, deputado Acácio Favacho, do MDB do Amapá, o texto mostra-se compatível com os princípios constitucionais que asseguram segurança jurídica, tratamento isonômico entre servidores públicos e valorização do serviço público.
9: A ampliação do período de enquadramento para os 10 primeiros anos de criação dos Estados mostra-se compatível com a própria lógica da Constituição de transição administrativa adotada pela União no processo de consolidação federativa dessas unidades federadas.
8: Rondônia foi transformada em Estado em 1981. A União pagou a folha salarial local durante 10 anos após essa mudança. Amapá e Roraima foram transformados em Estados pela Constituição de 1988. Nesses casos, o período de transição foi de apenas 5 anos. Poderão integrar o quadro em extinção da União servidores públicos federais e municipais e policiais que trabalhavam nos ex-territórios até a transformação em Estado. Servidores admitidos pelo Amapá e por Roraima até outubro de 1998, servidores admitidos por Rondônia até dezembro de 1991 e pessoas que mantiveram relação de trabalho efetiva ou não com a administração pública dos ex-territórios, estados ou municípios. O agente público deverá ser enquadrado no cargo ou emprego de origem ou em outro equivalente. Nos casos de desvio de função, o enquadramento poderá ocorrer em cargo equivalente as atividades efetivamente exercidas. Para isso, a pessoa deverá comprovar a escolaridade ou a habilitação exigida à época. O texto também garante o pagamento das gratificações e outros valores relacionados ao cargo ou emprego em que o servidor for enquadrado. Os servidores continuarão trabalhando para os estados ou municípios até serem aproveitados por um órgão federal. Nesse período, o estado ou município não terá custo com essa cessão. A proposta estabelece que soldos adicionais salários, benefícios, indenizações, vantagens e demais direitos remuneratórios dos policiais e bombeiros militares dos ex-territórios do Amapá, de Roraima e de Rondônia, incorporados ao quadro em extinção da União, não poderão ser inferiores aos pagos aos policiais e bombeiros militares do Distrito Federal. Essa regra vale para militares da ativa, reformados, da reserva remunerada e pensionistas. O deputado Dorinaldo Malafaia, do PDT do Amapá, considerou que a proposta retira servidores de um limbo jurídico.
10: A transição que se fez de território para Estado, infelizmente, não cumpriu um papel importante, que foi valorizar e acolher esses servidores do ex-território que ficaram no limbo jurídico, que ficaram para trás, que tiveram perdas sociais, econômicas e que, portanto, essa emenda parlamentar, ela possibilita essa correção.
8: A deputada Silvia Cristina, do PP de Rondônia, também defendeu que a PEC faz justiça.
11: Nós não falamos simplesmente de uma questão administrativa ou remuneratória. Nós estamos falando de uma história de reconhecimento e, acima de tudo, de justiça. Nós estamos falando de homens e mulheres, trabalhadores, que trabalharam para uma construção de todos esses estados, que prestaram serviços políticos justamente durante um período de profunda transformação institucional, quando deixamos de ser território federal e passamos à condição de Estado.
8: A análise da admissibilidade pela CCJ é apenas o primeiro passo na Câmara. Agora, a proposta ainda precisa passar por uma comissão especial e pelo plenário em dois turnos de votação. Como veio do Senado, caso não seja modificada pelos deputados, segue então a promulgação. Da Rádio Câmara de Brasília, Paula Bittar.
1: A falta de profissionais qualificados em pequenos municípios motivou a apresentação de projeto de Emidinho Madeira, do PL de Minas Gerais. A proposta permite, em situações excepcionais, que servidores públicos sejam pagos com recursos de parcerias firmadas com organizações da sociedade civil.
12: O projeto exige que não haja conflito de horários entre as atribuições do cargo público e as atividades desempenhadas no âmbito da parceria. Emidinho Madeira avalia que a proibição atual dificulta a execução de serviços de saúde, educação e assistência em cidades com pouca mão de obra especializada.
1: A formalização e o incentivo à garimpagem artesanal no Médio Jequitinhonha, em Minas Gerais, é o objetivo de projeto de Gilberto Abramo, do Republicanos. A ideia é priorizar os donos de terras e as cooperativas da região na hora de pedir a autorização para garimpar em terrenos pequenos de até 15 hectares.
12: Gilberto Abramo entende que desburocratizar a regularização é essencial para movimentar a economia e tirar trabalhadores.
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0: Agora faremos uma pausa no programa. É só um pequeno intervalo. Já já o Love Night volta com mais sucessos românticos para você. 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

0: Bem, vamos a um rápido intervalo, mas já já voltamos com Love Night e mais uma sequência de grandes sucessos românticos. 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
0: Nosso abraço a você que está ligado na gente. Continue conosco.

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